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0: Obrigado.
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0: Meia-noite e um.
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Olá, minha amiga, eu quero desejar para vocês muita paz, muita luz, que o coração possa acolher a graça de Deus que está sempre vindo ao nosso encontro e nós possamos fazer bem todas as coisas. Eu gostaria de conversar sobre a felicidade. A felicidade será apenas um instante ou nós podemos ter uma felicidade duradoura? A felicidade certamente significa vida bem-sucedida. E sobre isso é fácil conseguir unanimidade. Mas a questão é como conseguir uma felicidade duradoura? Será só uma questão de postura? Uma questão de estilo de vida ou das circunstâncias que envolvem a cada um? Felicidade significa estar bem consigo mesmo e de acordo consigo mesmo. Mas também é certo que a felicidade absoluta, como muitos pretendem e imaginam, está vedada a nós seres humanos. O que experimentamos é sempre uma felicidade relativa. A felicidade absoluta, dizem-nos os teólogos em seus escritos, nos espera somente após a morte no céu, quando não haverá mais necessidade e nós seremos plenos. Daí a palavra plenitude. Em nosso dia a dia, a felicidade é sempre atacada e ameaçada. Não podemos de forma nenhuma tê-la no sentido de possuí-la, agarrá-la e segurá-la com a mão. Só raras vezes conseguiremos experimentar um momento de felicidade absoluta. No momento em que temos esta experiência, nada falta. Mas pode ser que no instante seguinte já nos sintamos de novo dilacerados. Algo vai mal em nossa vida, uma experiência de dor, de morte, de falta de saúde, já vem e abala o coração de quem antes sentia a felicidade. Por isso a felicidade é aquele estado de alegria, de satisfação que acontece na nossa vida quando nós assumimos a vida como ela é. Um filósofo da antiguidade dizia: não te esforces para que as coisas aconteçam como desejas, mas deseja os acontecimentos como acontecem e terás uma vida feliz. Ou seja, nós precisamos viver na situação em que nós estamos inseridos, sem continuamente só desejar outra coisa, outra realidade. O importante é viver a vida que nós temos, a situação que nós temos, e ir superando sempre da melhor forma e encontrar nisso aí, nessa realidade, razões para

0: ser feliz. Um forte abraço. Deus te abençoe, em nome do Pai, do Filho e do Espírito Santo. Amém. Até o próximo encontro.
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2: Pai nosso que estás no céu, santo é o teu nome. Que o teu reino venha sobre nós e a tua vontade seja feita aqui na terra, assim como é feita no céu. Dá-nos hoje o alimento de que precisamos. Perdoa as nossas ofensas, como também nós perdoamos os que nos ofenderam. E não nos deixes cair em tentação. Livra-nos do mal. Amém.
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0: uma hora.
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0: 2:03.
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0: 2:17.
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0: 3:02.
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1: Horas e 8 minutos.

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1: 3 horas e 39 minutos.

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0: 4:32.
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1: 5 horas e 7 minutos.

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2: 5 horas e 17 minutos.
3: Bom dia, bom dia, bom dia! Bom dia, Deus! Bom dia, Guanambi! Bom dia, Bahia! Bom dia, Brasil! Bom dia, mundão de Deus! Bom dia, você que está sintonizado na 104.9. Muito bom dia! Hoje, dia 27/5/2026, começando mais um programa diretamente da Cidade Sertaneja.
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3: E com vocês, ela, a irreverente, a correria, a alegria, a rainha sertaneja.
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0: Produções, e você aí é o meu convidado, é a minha convidada mais que especial para fazer parte desta nave sertaneja que começa agora com muito modão especial para você. Isso.
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0: É isso aí, meu povo. Começamos mais uma quarta-feira com muito amor, com muita alegria, com muito Deus na nossa vida. E você aí já acordou, já tá cuidando da lida, já tá cuidando das plantações, já tá cuidando aí da galinha, dos porcos, dos carneiros, dos carneirinhos. Cadê? Tá na hora da comida. Vamos cuidar da plantação, vamos cuidar aí da cria. Cadê os bezerrinhos? Já saiu o leitinho? Cadê as vacas? Já saiu o leitinho, já tirou o leitinho aí? Então, você que já levantou, que já está acordado nesta manhã, agradeça a Deus, obrigado, Senhor, por um novo dia. Obrigado, meu Deus! Vamos agradecer. E já levanta, você já deu aquela chocalhada na boca? Já? Ah, então vai limpar o terreiro agora? Você que está aí fazendo um cafezinho, já colocou água no fogo? Não esqueça do cafezinho, o bom sabor, presente todas as manhãs. Aí, na sua casa, nas mercearias, nos restaurantes. Já tem gente lá na praça da em frente à rodoviária, tomando aquele cafezinho gostoso. Um bom dia especial para vocês. Os taxistas que estão acordados já estão aí, ó, na lida. Um bom dia especial, pessoal da feira, os feirantes. Todos estão ligados, sintonizados na 104.9 de ponta a ponta. Então, bom dia.

Oh, essa é a preguiçosa. Agora tem muita gente cochilando. Colocou o celular pra despertar, mas não tem coragem. Tá sem coragem de levantar. Tá sem coragem de pular da cama. Pois eu vou acordar você agora. Não tem quem fica mais deitado, que a hora chegou. Tá na hora de levantar, tá na hora de trabalhar. Tá na hora de cuidar da lida, das obrigações. Então acorda eles, jumentinho.

0: E agora, pra quem já acordou, quem já tá na lida, Mazinha, bom dia, Mazinha, já tá com as panelas no fogo, Dona Regina, já acordou, Dona Regina, já tá aí fazendo a comidinha, Monique acorda cedo também, estão as duas lá preparando a comida, lá no restaurante Regina, já levantou, já tá aí na lida, então pra vocês, Zico e Zeca, a enxada e a caneta, as irmãs Galvão, rostinho coladinho.
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0: 5:27.
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3: Não tá

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1: E agora são 5:36 aqui no programa da Rainha Sertaneja. E agora vamos que vamos, tem muito áudio aí. Teve gente que acordou 3:50 da madrugada. Isso mesmo, 3:50 da madrugada, olha quem foi.
2: Bom dia, Rainha Sertaneja.
1: Ai, Francisco.
2: Bom dia, Deus, bom dia, Bahia, bom dia, Guarambi, bom dia, mundo. E aí, minha querida?
1: Tudo bem?
2: Bora trabalhar, tá na hora.
1: 3:50, eu sou doida.
2: Tá gostoso pra trabalhar, dá mais ânimo. Calorzão não presta não. Bora. Põe seus trabalhadores pra trabalhar aí, ó. Que tá preguiçoso mesmo. Principalmente o Pitoco.
1: O Pitoco é o mais preguiçoso.
2: O Fio, ele é preguiçoso mesmo. Fica tocado aí, escondido. Alô, minha querida, se tiver sorteio aí, ó. Café Bom Sabor, ou Mamitex, restaurante Regina, ou a linguiça ou frangão do Luciano Frios, box 2021. Aí você coloca meu nome, viu, por favor. E eu quero ouvir aquela música de sempre. E ontem parece que eu não ouvi a música, não. Pedir você, eu não sei se passou, que eu tava aqui, não ouvi. Esquece não, não esquece de mim não. Bora embora, tá na hora. Oh, bora, minha querida. Falou, minha querida, tudo de bom, bom trabalho. Que Deus te abençoe, que Deus te ilumine a você e toda a sua família. A toda a equipe da 104.9. Tá na 104, tá feliz. Falou, minha querida. Bora, tá na hora de trabalhar.
1: Eu vou te contar, viu? Bom dia, Francisco. Você acha que eu vou acordar 3:50 da manhã pra começar um programa? Ué, eu falei, então não vou dormir mais não. Acho que eu vou ter que montar uma cama aqui, ficar aqui na rádio direto. Chegar logo depois que o Curujão foi embora, o madrugadão que fala, né? Sei lá, Geraldo. Olha aqui, Geraldo, foi embora, eu já venho logo, já sento aqui, já fico, porque não tem condições, não. Tem um que mandou, sabe que horas? 1:50. Eu nem vou ouvir esse áudio, porque não tem condições, né? Tudo passa, os problemas, as incertezas, as dificuldades e até as dores que hoje parecem tão grandes. O tempo muda, a circunstância muda, mas a palavra do Senhor permanece para sempre. E nem fala, viu, Francisco? Aí hoje esse negócio seu foi para, ai, me fazer chorar. Porque os problemas teóricos, o problema não é o problema, é a saudade da minha mãe. Ainda que eu andasse pelo vale da sombra da morte, não temerei mal algum, porque tu estás comigo, a tua vara e o teu cajado me consolam. Gratidão, Senhor, por me acordar e por me permitir recomeçar. Guia meus passos, abre meus caminhos, abençoe minha vida e minha casa. Permita que hoje tudo corra bem, que assim seja. Amém! Agora, quando foi 5:05, ele mandou o quê?
2: Já chegou? Já. Bora trabalhar.
1: Bora!
2: Bora, embora.
1: Eu não aguento, não. Eu mereço. Gente, hoje tem sorteio do restaurante Regina e sexta-feira tem sorteio de 1,5 kg de linguiça. A linguiça mais gostosa, a linguiça caseira lá do Luciano Frios, box 2021. Então você aí que tá participando, já manda o seu áudio, já deixa registrado, porque hoje eu vou sortear um marmitex do restaurante Regina e sexta-feira 1 kg de linguiça.
3: Bom dia, Dava. Bom Produções, dia. A Rainha Sertaneja.
1: Bom dia.
3: Ô, Dava, eu quero participar do Kiss de Café Bom Sabor, na Mamitec da Restaurante da Regina, da Linguiça Luciano Frio, é o box 2021, é Parmilhão 3. E quero participar também, se tiver o frango de Lomé de Luciano Frio, do box 2021, Parmilhão 3, quero participar também, viu? Hoje eu quero ganhar. Falou, Dalva. Eu quero curtir uma música aí de uma chama aquele que fala no peito da cabritinha. Tá bom, Teodoro Sampaio?
1: Ah, Teodoro Sampaio.
3: Falou, Dó, eu ofereço pra você e da Rádio 104 FM, pra todos os pessoal lindo do grupo de Dalva, pra meu compadre Gomes, pé de Mado Barra Belo Horizonte, minha irmã Vanessa, pra minha mãe, pra todos vocês da 104 FM. Um abração, Dalva, fica com Deus, que Deus proteja você e toda sua família. Falou, Dalva, tchau, tchau.
1: Tchau, tchau. Valeu, valeu. Um bom dia especial pra você, Carleone. Fala comigo, minha...
4: Bom dia, Dava Produções, bom dia, Rainha, bom dia, Dava. Dava, passa pra nós aí, uma montona, dedicar a mão branca, passar uma coisinha pra comer, dedicar pra minha amiga Marzinha, Ana Brito, Poli Rocha, você aí na rádio, toda a galera do grupo de Dava Produções, e Dava, coloca meu nome aí no sorteio da marmita da Regina, restaurante. Valeu, Dava.
1: Valeu, valeu, minha linda. Pode deixar, vou colocar agora. Fala, Gil.
5: Bom dia, Dalva, Rainha Sertaneja. É um prazer imenso estar participando desse maravilhoso programa Líder de Audiência no Horário, que é Gil Gomes, do bairro Beija-Flor. Ô, Dalva, eu quero ouvir uma música com Roberta Miranda, Além da Cama. Essa música eu ofereço para todos os ouvintes da 104, para meu amigo Carléo, ali no bairro Alvorada, para João Nogueira, no bairro Vasconcelos, Martinho, no Romitamel, Sidão da Pipoca, para meu amigo Chicão do Lopes Caiçara, para, quero precisar bem, para meu amigo Degão da Feira, Tião Preto, para todos que tiveram escuta do programa, Bené, para minha amiga Cida, a mãe de Robinho, Barra Brasília, que é sua fã, para meu amigo Luciano Frios, do Box 2021, no Mercado Municipal. Luciano Frios, todo mundo já conhece, né? Ele é diferenciado, lá tem carvão, lá tem tostinho, lá tem carne de porco, lá tem o frangão caipira, parecendo um peru, lá tem linguiça caseira, apimentada, sem pimenta, calabresa, linguiça defumada, de coxa sobre coxa, lá tem de tudo, doce, pipoca. Vai lá, Luciano, se eu tomar um cafezinho quente, um chocolate quente, falou, vai lá, fica no box 2021 no Mercado Municipal, pavilhão 3. Eu quero participar também do sorteio do creme de linguiça, que vai ser sorteado na sexta-feira. Oferecimento Luciano Frios, do Box 2021 da Câmara Municipal. Valeu, Dava, tiver outro sorteio, da boa Marmitec, coloca meu nome. E se tiver café com sabor, põe meu nome também. Um abraço e fico com Deus.
1: Valeu, Gil. Quero mandar um alô especial para todas as pessoas aí que Gil falou aí, viu? Que tá aí ligadaça no programa. Cida, dona Cida aí, né? Do bairro. Ele falou bairro Brasília, né? Pessoal aí que tá ligadaço no programa, valeu. E olha só, o sorteio da linguiça, como diz Gil, todo mundo já conhece Luciano Frios, agora tem que ir lá, tem que dar uma passadinha, você que vai pra feira, vai comprar, aproveita, dá uma passadinha no Luciano Frios, porque lá tem de tudo, não é só a linguiça caseira e o frango caipirão que parece um peru não, viu? Mas lá tem muita coisa, e até um chocolate quente agora com esse friozinho, hein? Ah, então quero que você vá lá conhecer, para ele continuar sorteando linguiça para nós. Fala comigo, minha amiga. Hoje você acordou
6: bom
1: cedo.
6: Bom dia, Dalvinha. Sou Zélia Maria do Paraíso.
1: Ah, hoje eu gostei.
6: Tô com um modão aí para mim, só para curtir. Coloca meu nome no sorteio do Marmitec e do restaurante Regina. Tá na 104, tá feliz.
1: Valeu, minha linda.
7: Dava, que fala que é a Lisanne Costa. Dava, coloca meu nome no sorteio do Mamitec Regina. Quero ganhar. Tá 104, tá feliz. Passou a música aí de Pablo Arrocha. Me oferecer para a Betinha.
1: Arrochou!
7: Para a Cília do Paraíso. Para você, Dava. Para a Cris. E para toda a galera que gosta. Bom dia!
1: Bom dia,
7: bora, Dalva!
1: Bora, bora! Elisângela! Tô acordando cedo, Elisângela! Eu vou colocar hoje Bilu Bilu, Bilu Bilu, Bilu Bilu, Bilu! Vamos que vamos! Fala comigo, 4 de 250, tá sumido?
8: Luciano Frio.
5: Dalvinha, bom dia.
1: Bom dia.
5: Aqui é 4250 que tá falando. Só não falei com você essa semana porque a hora que eu tava acordando era 6h40, 7 horas. Teve um dia que eu acordei, era 7h30. É porque eu tomo um remédio pra coluna e o remédio faz dormir. Aí, quando eu tomo remédio, eu tomo é 10, 11 horas da noite. Aí se eu tomasse a parte de 6, 7 horas, eu acordava mais cedo, mas eu tomo às 10 da noite, aí eu durmo até tarde. Eu quero participar aí do sorteio do restaurante Regina, aí próximo ao Mercolube, viu? E dá um alô pra todos aí, principalmente pra Regina. Pessoal, todos que estiver ouvindo a 104.9, quem tá falando é 4 de 250. Beleza, bom dia.
1: Bom dia, valeu. Por isso que eu senti sua falta, 4 de 250. Você sumiu, dona Regina perguntou por você, viu? Mandou também, mandou lembranças pra você, dona Regina, lá do restaurante Regina. Fala comigo, João Nogueira.
9: Bom dia, Dava, aqui é João Nogueira, Dava. Manda uma lula pra todos meus irmãos lá da fazenda Chico Fernando. Manda pra Norma Nogueira, minha prima lá na frente Chico Fernando. Manda também um alô pro amigo meu, Tonho, aqui no bairro Tabuinha. Tonho Pedreira, irmão do Tunico. Tonho e família. Tonho, manda um alô também pra Piscuila, lá na fazenda Umbuzeiro. Ele tá lá agora mexendo com tudo quanto é criação lá, viu, Dava? E manda pra dona Delza também lá no bairro Santo Antônio, dona Roberto, Delza, irmã dele lá. Dona Delza, mãe.
1: Roberta.
9: E pra toda a família dele, viu? E manda também um alô também pra Mané Biela, aqui na rua João Antônio Nogueira, no bairro Lagoinha. Mané Biela, no mundo dos cabeçotes. E manda também um alô pra Luciano Frio, no Banco 20, gente, no Mercado Municipal. Léo do Impó, no Banco 5, Mercado Municipal. Tal do Pastel, meu amigo Gil Gomes. Todos meus amigos lá das Cruzes, tá te ouvindo lá da Alva. E uma boa quarta-feira de muita paz, muita saúde e felicidade para você e sua família e para toda a 104. Tá na 104, tá feliz. E você cuida muito de Gasparzinho, viu, Dava? Você cuida de Gasparzinho, senão eu vou tomar Gasparzinho de você, Dava. Você que não cuida dele, não, você vai ver, viu? Eu sou padrinho, eu tenho direito de cuidar do afiado, você sabe, né? Então, um abraço, minha rainha, e uma boa quarta-feira de muita paz.
1: Você tem que dar um jeito nesse Gasparzinho preguiçoso, que a gente coloca ele pra acordar o povo, ele não acorda. Esse dia não acordou Bernardo, não acordou o povo lá de Seraíma, e aí o povo tá perdendo a hora. Tem que dar um jeito nele, tá preguiçoso. É dia de semana, ele não quer trabalhar direito, não. Tá um problema com esse jumentinho aqui, ó. Eu coloco ele, ele fica, quer ver? Essa rouquidão dele, ó.

0: vendo aí, Gil? Você tá vendo aí, tá? Ô, João, você tem direito, mas você dá um jeito nesse momento que ninguém aguenta isso não, viu? Vai vir agora as festas juninas, vai vir aí muito forró, vai vir o São João, e o povo tem que acordar cedo pra dar conta da lida, dar conta das obrigações, pra depois ir pras festas. Então o jumento tem que acordar cedo pra acordar o povo. Ei, fala comigo, Nete.
1: Olá, Dalva, bom dia, tudo bem? Sou Nete, Dalva, tá falando de Marília Mendonça aí, e gostaria de... Eu desejo a quarta-feira abençoada de estar na sintonia. Gostaria de participar do sorteio do Luciano Frios no pavilhão 3 do box 2021. E também da aula da marmita da Regina, comida caseira mais gostosa, saborosíssima, com atendimento maravilhoso no bairro Francisco, na Del Cristiano Andrade, ao lado do Mercolube. E também da aula do café Bom Sabor, tá na 104, tá feliz.
0: Valeu, minha linda. Bom dia especial pra você. E agora vamos de Roberta Miranda Chalana.
2: 5 horas e 50 minutos.

0: 11:52.
1: E agora, vamos ouvir a música de Teodoro Sampaio. Olha qual é. Preste atenção! Ela! É a cabritinha, é a maricotinha!

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1: Vem, Pita, vem.
2: 5:55.
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11: 6:03.
12: É isso aí, meu povo, estamos no programa de maior audiência desse horário. É o programa dela, a irreverente, a alegria, a correria, ela.
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12: E você está na melhor, na 104.9. É a rádio que só toca sucesso, é. É a 104.9. Tem muita gente na linha. Fala comigo, minha linda.
13: Dalva, Camila do Bairro da Fazenda, município de Gatora. Quero participar do sorteio da marmita do restaurante da Regina.
12: Valeu, minha linda, tá participando.
14: Bom dia, Dalva, aqui é Luciene, da Fazenda Olho d'Água, Igaporã. Quero participar do sorteio do Marmitex da Regina.
12: Valeu, minha linda.
15: Bom dia, Dalva, que tá falando aqui, é Mazinha do Bar Boa Vista. Dalva, foi meu nome aí no sorteio, viu, Dalva, da marmita de... do restaurante Dona Regina. E hoje, Dava, vou largar a música com você. Passa qualquer música só pra me curtir. Valeu, Dava. Tá na 104, tá feliz.
12: Valeu, minha linda. Fala, Mazinha. Tu acordou cedo? Cadê as panelas? Já tá uma batendo na outra?
16: Bom dia, minha rainha sertaneja. Aqui é a Lucélia do Ipiranga. Tô na escuta do programa.
14: Tô passando para desejar uma feliz quarta-feira para você e para todos nós, com muita bênção, muita luz. Coloca o meu nome no sorteio do kit café Bom Sabor. Tá na 104, tá feliz.
12: Valeu, minha linda. Beijos.
3: Oi, Dalva. Bom dia, Dalva. E aí?
12: Tudo bem?
3: Ei, Dalva, quero oferecer a próxima música para todos que estiver na escuta do programa e coloca meu nome no sorteio, vai, Dalva, Selma do Marabá. Que Deus abençoe, tenha um bom dia.
12: Bom dia, Selma. Que Deus te proteja, minha linda. E você, Norminha, chegou, foi cedo. João Nogueira já passou por cá hoje, viu? Deixa eu ver. Ah, é aqui, ó. É essa aqui.
16: É a mão branca.
17: Bom dia, Dalva.
12: Bom dia.
17: Bom dia, Dalva. Tudo
12: dia,
17: bem,
12: minha
17: filha?
12: Bom dia, linda. Acordou cedo. Dalva,
17: passa uma música aí.
12: Ah.
17: Uma música bonita de Gina e Gênio. E eu ofereço para você, toda da rádio, para meu esposo Joaquim, tá falando que é Cida de Barça Tatone. Que Deus abençoe a todos vocês aí, viu? Que a palavra de Deus diz que lá em Salmos 123, eleve meus olhos para o monte, onde me virá o socorro. O meu socorro vem do Senhor, que fez o céu e a terra. Então fez nós a semelhança a Ele, é por isso que nós temos essa alegria. Isso é felicidade, nossa vida, nossa energia para trabalhar. É isso que Deus gosta, operar a nossa vida, né?
12: É isso.
17: É a rainha da cidade, a rainha da rádio, cultura, a 104, é nós. Todo dia ouvindo esse programa maravilhoso.
12: Obrigada.
17: Que Deus abençoe, minha filha.
12: Amém.
17: Você viu aí a mensagem, mulher, para você, uma mensagem linda.
12: Eu vou
17: uma boa noite,
12: depois.
17: Uma tássia, cheia de flores. Deus abençoe, viu, amor?
12: Amém. Oh, obrigada de coração, viu? Deus abençoe você. Foi uma mensagem linda que você passou pra gente hoje, viu? Obrigada, minha flor. Obrigada mesmo pelo dia de hoje e por todos os dias e por ter pessoas como você aqui. Você aí com a sua alegria. Você que acorda cedo, né, Cida? Você aí, Selma. Vocês, todas vocês aí. Todo mundo que tá ligado nesse programa. Vou falar para todos. Obrigado pela sintonia. Obrigado por estar sempre comigo nas manhãs, me fazendo companhia. Porque eu faço companhia para vocês e vocês fazem para mim. E a gente acorda, a gente começa a ter uma energia, uma alegria, igual ela falou aí, que a alegria da gente vem de Deus, né? Por isso que a gente é essa pessoa feliz. Quando a gente tem Deus, a gente é feliz. Os problemas, eles estão aí. Tem gente que fala assim: Dalva, como é que você está superando a perca da sua mãe? Porque eu achei que eu não conseguiria viver. Mas eu peço para Deus todos os minutos: Senhor, continue me iluminando. Minha mãezinha está lá no céu e eu quero fazer o melhor. Eu quero ser a melhor pessoa. Eu quero estar na vida das pessoas. Eu quero alegria. Por isso eu peço a Deus. E aí Deus coloca pessoas como vocês. É bom demais, né? É bom! E cadê minha cabritinha? Cadê ela? Ah! É a Maricotinha, a cabritinha mais amada do Brasil!
18: Bom dia, Dalva!
12: Bom dia!
18: Já estou aqui ouvindo, viu? Manda um alô aí pra João Nogueira.
12: Ele
18: aí,
12: já
18: viu?
12: Teve aqui, Norminha.
18: Ela falou que precisa acordar mais cedo. Não tem muito enrolada.
12: Foi hoje ele acordou, viu?
18: E você manda também um alô lá pra Tony, Barra de Tabuinha, viu?
12: Ah, mandar, é isso mesmo. Eu quero, era pra mandar ontem, eu vou mandar hoje. É Tony. Deixa eu ver o nome da mulher dele aqui. Enquanto isso, deixa eu passar o áudio da minha amiga aqui, porque eu vou mandar um alô pra Tony lá na Tabuinha.
19: Bom dia, Dalvinha.
12: Bom dia.
19: Bora acordar, Dalvinha.
12: Ah, eu adoro quando você
19: dia,
12: chega
19: Dalvinha,
12: com essa alegria.
19: Minha rainha da madrugada, maravilhosa. E, ô, Dalvinha, passa para nós. Quero que uma música aí eu dedique para você, para meu esposo Jurandir, minha filha Jaqueline, meu filho Ivan, e para toda a galerinha do grupo e todos que estiver na escuta. Valeu, minha linda Dalvinha. Tá na 104, tá feliz. Se tiver sorteio, você põe meu nome no sorteio, Dalvinha, viu? Um abraço, beijos.
12: Valeu, minha linda. Eu gostei hoje do seu bom dia. Foi especial. Eu gosto quando você pode falar alto. Tem dia que ela tem que falar baixinho. Bom dia, Dalva, aqui é Luiz Felipe do Bairro Paraíso. Quero participar do sorteio do restaurante Marmitex Regina. É isso, é o restaurante Regina, a comida caseira mais gostosa. Mandar um alô pra Monique, você tá me ouvindo aí, dona Regina? Ah, é o jumentinho, esse preguiçoso, hoje resolveu rinchar aí sem parar o programa. Eu tiro ele, ele volta, é desse jeito, ó. Tá um problema aqui agora. Agora ele resolveu trabalhar porque o padinho dele deu uma puxada nele e falou: você trabalha, jumento. Eu sou seu padinho e você me respeita. Você viu, gente? Todo mundo escutou, não foi? Porque o padinho, quando fala, fala sério. Aí, ó, colocou o jumentinho hoje pra trabalhar com o jumentinho. Tá até acabando a rouquidão. Mandar um alô pra Derivaldo e Azenira lá no Alto Caiçara. Olha, um alô especial pra vocês que estão sintonizados aí, viu? No Alto Caiçara. Pra Rosa de João Barbosa de Caetité. Rosa, ela me parou na rua, me deu um abraço, falou que é minha fã, que tem o radinho ligado e que tinha um sonho de me conhecer. Rosa, beijo. João Barbosa de Caetité, viu? Derivaldo também, a Zenira, esteve comigo lá na Casa Ramalho, gente, aqui de Guanambi. Eu estava fazendo locução. A Mulher Maravilha estava lá na porta da Casa Ramalho. E aí eles estiveram lá. E Patonho da Tabuinha. É Tabuinha, né, Norminha? E agora vamos ouvir uma música aí que Gil Gomes pediu, gente. Roberta Miranda, Estrada da Vida. Pra você.

0: Isso aí, que música linda. E quem tá aí pra me dar mais um alô, fala comigo.
1: Bom dia, Dá. Bom dia, minha rainha, que é na Brituba, galera, pessoal. Quarta-feira pra todos nós. E Dá, se possível, toca a música com Leonardo e Talismã. Eu feito a programação para toda a galerinha do grupo aí, Dá Produções. Para as meninas da Mitec, a Estarante Regina aí na escuta. Moni, Dona Regina, Jô, Michele, viu, na sintonia. E gostaria de participar do sorteio do Mamitec, oferecimento do Estado Regina. Uma delícia de comida, uma ótima qualidade e um bom atendimento. Super recomendo. Valeu, tô assistindo quatro, tá feliz. Beijos.
0: Beijos, valeu, minha linda, você falou tudo, Monique. Vou passar a música daqui a pouco. Teve alguém que pediu aí pra você também, viu? Pablo Bilu Bilu.
2: Bom dia, Dalva.
0: Bom dia,
2: sertaneja. Sou Poli Rocha aqui do Alvorada.
0: Fala, Poli.
2: Esse nome tem do restaurante Regina. Tá na 104, tá feliz. A música aí fica por sua conta.
0: Vai ser Pablo Bilu Bilu.
3: É pra dar um bom dia maior, Dalvinha, porque quando eu dava bem baixinho, que minha filha tava dormindo, mas agora tá saindo 4 horas da manhã, eu posso gritar bom dia, bom dia.
0: Gostei, é assim que eu gosto. Fala comigo, meu lindo.
4: Oi, Dalva, bom dia. Tudo bem? Aqui é o locutor Marquilé Amaral, ligadinho no seu programa. Tô participando aí, quero mandar um alô também pra minha mãe, que tá coladinho comigo aqui assistindo a senhora.
0: Valeu.
4: É, Dona Maria de Lourdes.
0: Dona Maria de Lourdes.
4: Estamos falando direto do Jardim das Palmeiras. Ô, Dalva, se puder, toca pra nós aí. Sérgio Reis, Couro de Boi, pra gente relembrar aí, viu? Valeu, tá na 104, tá em casa.
0: Ó, gostei.
4: Ai. E põe nós no sorteio também do café do Bom Sabor.
0: Tá bom,
4: meu. E eu gostei muito de Dona Regina.
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5: Bom dia, Dalva, sou na Paula da Fazenda Queimada, estou na escuta, quero participar do sorteio do Luciano Frios, Marmitex da Regina e café Bom Sabor. Valeu, minha linda.
0: Valeu, valeu, valeu. Então vamos, Pablo?

0: Sofrência não é modão, não. Isso é sofrência, rainha. É pra você sofrer. Porque quem não sofre de amor não sabe o que é viver. Ai! Ai! Ei! Quando eu fazia o meu programa, eu revivi aqui um minutinho só, lá na Rádio Alvorada, na Rádio Cultura, Rainha da Sofrência. Não, era a Diva das Tardes de Sábado. Vocês já ouviram falar da Diva das Tardes de Sábado? É ela, Dalva Produções. Dalva Produções tem uma carreira aí, já foi a Diva das Tardes de Sábado. É, agora ela é o Sabadaço, o Sabadão. Agora ela está aqui como a Rainha Sertaneja. Mas nunca deixei de gostar da sofrência, porque eu amo a sofrência. Eu amo Amado Batista. Eu amo Pablo. É coisa boa. E agora vamos reviver aqui um grande sucesso do programa aqui. Porque aqui só toca modão, Sérgio Reis, Couro de Boi, pra você, viu, meu amigo?
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0: Música linda, não é, gente? Fala sério, que música linda é essa? Agora vai para Francisco e para todos os ouvintes aí, amados e amadas, para vocês que estão sintonizados desde as 5 da manhã.
1: Já sabe quem volta.

0: coisa boa é estar aqui com a Rainha Sertaneja. É acordar 5 da manhã e ouvir esse programa de maior audiência do horário. É dar gargalhadas, é dar aquele sorriso gostoso para limpar os pulmões. 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E daqui a pouquinho eu vou sortear aí o Marmitex do Restaurante Regina. 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
1: 6:32. 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
3: 6:45.
4: É isso aí, estamos de volta, não é, meu jumentinho?

0: E o pessoal que chegou agora, cadê o pessoal que chegou agora? Não vai dar pra ouvir o áudio, mas eu vou falar o nome das pessoas. Deixa eu ver quem foi que mandou pra mim aqui, quem tá mandando áudio. Muita gente. Eva lá do bairro Gurungas tá participando. Edmado Alves do bairro Belo Horizonte também. Quem mais? Carleone mandou falar também que vai participar do sorteio. A nossa amiga, deixa eu ver o nome dela aqui. Luciene Santos também está participando. Cida mandou uma foto dela. Cida não, Selma mandou uma foto dela. Eu estou vendo todo mundo. Jaque mandou falar também, quer participar, né, Jaque, do sorteio. A nossa amiga Arlete, que tá ligadinha lá, sabe onde? Lá em Pindaí, que eu vou estar lá sábado, na Casa Ramalho de Pindaí. Vai ter uma promoção incrível lá, viu, gente? Não perca. E deixa eu ver quem mais. Patrícia, Karina, Ana, né? Ana Lúcia. Então, vamos pro sorteio, Dalvinha? Senão não dá tempo, minha amiguinha. Vamos que vem. Quem vai ganhar o sorteio hoje do Marmitex do restaurante Regina? É o restaurante que dá Marmitex toda semana. Toda quarta-feira uma pessoa ganha um Marmitex. Vai lá conhecer o restaurante e torna-se cliente. É você, amiga? Deixa eu ver. Ô, amiga.
1: Bom dia, minha rainha sertaneja. Aqui é a Lucélia de Pinheiro.
0: Lucélia! Você ganhou, Lucélia.
1: Passando para desejar uma feliz...
0: Pronto, você ganhou o Marmitex do restaurante Regina. Gente, não perca o programa de amanhã, de depois. E vai ter... Deixa eu avisar aqui. Sexta-feira vai ter 1,5 kg de linguiça caseira. Luciano's Frio, que já é o nosso parceiro forte aí. Toda semana dando linguiça... Dando não, gente. Sorteando, rainha. Ah, rainha. Que foi? Ué, juntou os dois. A cabritinha e o porquinho que começou a rinchar aí depois que eu falei. Esse programa é líder de audiência. É, para o programa. Bateu o recorde hoje. E agora, a partir de 7 horas, você vai ficar com quem? Com ele, Bocão. Bocão tá chegando, já tá se preparando as matérias. Daqui a pouco você vai ouvir tudo o que acontece na região. O jornalismo de maior credibilidade, informativo, trazendo aí todas as informações da nossa cidade, viu? E da região, do Brasil. Ele é assim, ele é diferenciado. E agora... Chegou a nossa hora.

Deus é maior em nossas vidas. Fique com Deus, um beijo no coração de cada um de vocês. E se Ele permitir, amanhã estarei novamente aqui com vocês. Um beijo no coração de cada um de vocês. Fique com Deus.

0: Maria, passa na frente. 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
2: 6:49.
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4: 6:55.
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0: eu quero desejar para vocês muita paz, muita luz, que o coração possa acolher a graça de Deus que está sempre vindo ao nosso encontro e nós possamos fazer bem todas as coisas. Eu gostaria de conversar sobre a felicidade. A felicidade será apenas um instante? Ou nós podemos ter uma felicidade duradoura? A felicidade certamente significa vida bem-sucedida. E sobre isso é fácil conseguir unanimidade. Mas a questão é como conseguir uma felicidade duradoura? Será só uma questão de postura? Uma questão de estilo de vida ou das circunstâncias que envolvem a cada um? Felicidade significa estar bem consigo mesmo e de acordo consigo mesmo. Mas também é certo que a felicidade absoluta, como muitos pretendem e imaginam, está vedada a nós seres humanos. O que experimentamos é sempre uma felicidade relativa. A felicidade absoluta, dizem-nos os teólogos em seus escritos, nos espera somente após a morte no céu, quando não haverá mais necessidade e nós seremos plenos. Daí a palavra plenitude. Em nosso dia a dia, a felicidade é sempre atacada e ameaçada. Não podemos de forma nenhuma tê-la no sentido de possuí-la, agarrá-la e segurá-la com a mão. Só raras vezes conseguiremos experimentar um momento de felicidade absoluta. No momento em que temos esta experiência, nada falta. Mas pode ser que no instante seguinte já nos sintamos de novo dilacerados. Algo vai mal em nossa vida, uma experiência de dor, de morte, de falta de saúde, já vem e abala o coração de quem antes sentia a felicidade. Por isso a felicidade é aquele estado de alegria, de satisfação que acontece na nossa vida quando nós assumimos a vida como ela é. Um filósofo da antiguidade dizia: não te esforces para que as coisas aconteçam como desejas, mas deseja os acontecimentos como acontecem e terás uma vida feliz. Ou seja, nós precisamos viver na situação em que nós estamos inseridos, sem continuamente só desejar outra coisa, outra realidade. O importante é viver a vida que nós temos, a situação que nós temos, e ir superando sempre da melhor forma e encontrar nisso aí, nessa realidade, razões para ser feliz. Um forte abraço. Deus te abençoe em nome do Pai, do Filho e do Espírito Santo. Amém. Até o próximo encontro.
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6: Olá, bom dia. Em Guarabi, 7 horas em ponto. 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Quarta-feira, hoje são 27 de maio de 2026. Tá começando pela 104 FM de Guanambi. O seu programa 104 Notícias. Comigo, Val Rodrigues. Até as 9, nós traremos as notícias de Guanambi, da região, da Bahia, do Brasil. Portanto, se liga, nosso programa tá chegando.
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0: Câmara de Vereadores de Guanambi aprova projeto que prevê distribuição de Monjaro para diabéticos e obesos. Jovem sofre traumatismo craniano após agressão com soqueira em Palmas de Monte Alto. Polícia Rodoviária localiza motocicleta com sinais de adulteração em Guanambi. Polícia Rodoviária localiza uma outra motocicleta também na região de Guanambi com suspeita de adulteração. PM é acionada após homem agredir companheiro e levar celular da vítima. Bahia segue líder em ranking de homicídios no Brasil e tem 71% mais mortes que segundo lugar, diz Atlas. Nove cidades baianas estão entre as 20 mais violentas do país. Mulher ameaça matar ex, acusando de gastar dinheiro com prostitutas. Olha aí, rapaz. Vou te falar onde foi que aconteceu isso. Será que foi em Guanambi? A mulher ameaçou matar o ex-companheiro porque descobriu que todo o dinheiro que ele pegava gastava com prostituta. Criança é encontrada sozinha após queda de energia em Guanambi. Seis baianos estão entre mortos em acidente entre ônibus e carreta em Minas Gerais. Obras de 150 residências do Minha Casa Minha Vida em Guanambi chegam à fase final. Guanambi sanciona lei que dão nomes a ruas e praça. Acidentes de moto na Bahia custaram quase 150 milhões para a saúde pública em 2025. Tá vendo aí? Fim da escala 6x1 beneficiaria mais de 596 mil trabalhadores na Bahia. E você é a favor ou não da escala 5x2? Porque se acabarem com a escala 6x1, nós teremos a escala 5x2. Dona Rose deu um sorriso. Eu acho que ela é a favor, né, Dona Rose? Ficar o sabadão, domingo em casa, de boa. É aí que trabalha mais, né, Dona Rose? Vai fazer faxina, vai cuidar dos netos, vai cuidar de uma coisa. Mas vamos falar sobre isso no programa. Olha, gente, hoje a seleção brasileira vai se apresentar para dar o pontapé inicial para a Copa. E Neymar, será que Neymar tá 100% em condições físicas para jogar essa Copa? Vamos tocar no assunto. Deputado federal Charles Fernandes, em Brasília, defende as bandas e artistas tradicionais no São João, que estão perdendo espaço para artistas nacionais que nada tem a ver com a tradição junina. Já quero cumprimentar o nosso repórter Marcos Coimbra. Bom dia.
1: Muito bem, bom dia, Bocão, bom dia, ouvintes, bom dia para todo mundo. Manhã de quarta-feira, metade da semana, hoje, 27 do mês de maio, ano 2026. Daqui a pouquinho eu, girando pelas ruas da grande GBI, estarei falando aí de algum ponto ao 104 Notícias. Já, já.
0: Obrigado, Coimbra. Tem um Rony Santos também, um outro colega que contribui muito com este programa. Olá, Rony Santos, bom dia.
2: Olá, Val Rodrigues, como vai? Tudo bom? Eu espero que o programa hoje seja maravilhoso e participativo. Daqui a pouquinho vamos fazer mais um comentário no programa do Bocão de Guanambi. Val Rodrigues, da 104,9, está começando agora.
0: 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O assunto de ordem pública que você queira é debater conosco nesse horário, nós nos colocamos à sua inteira disposição. Afinal, é no Bocão que você tem vez, que você tem voz. Acorda.

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caros amigos e amigas de Guanambi. É mais um programa, é mais um dia, é mais um trabalho que nós estamos para poder executar através desta emissora. E eu quero agradecer inicialmente ao nosso Deus querido, nosso bom Deus, que nos dá o fôlego da vida para que eu esteja aqui e você aí, tá? Que Deus te abençoe, que Deus nos proporcione um dia abençoado, sempre andando na direção de Deus, porque aí tudo dá certo, viu? Tudo de bom para você, tudo de bom para mim também. Que Deus esteja sempre conosco, ok? Notícia boa, chegou ainda na tarde desta terça-feira a minha redação, que é o planejamento para entrega das 150 casas do programa Minha Casa Minha Vida. As obras de 150 unidades habitacionais em Guanambi chegaram a 90% de execução e tem previsão de entrega no segundo semestre deste ano. O empreendimento fica localizado entre os bairros Floresta e Morada Nova e é executado pela construtora VCA. As unidades são resultados de parceria entre a Prefeitura de Guanambi e o Governo Federal. Nesta etapa, os trabalhos estão concentrados em pintura, acabamento e limpeza. De acordo com a Secretária Municipal de Assistência Social, Carla Maria, a previsão é que os imóveis sejam entregues antes do fim do ano. Ela disse que conversou com o prefeito Nau e a previsão é entregar os apartamentos antes do final do ano para que essas famílias passem o Natal realizando o sonho da casa própria, afirmou. O processo de seleção teve início com uma fase de escuta pública realizada em vários bairros do município. Segundo a Secretaria de Assistência Social, foram feitos 4.991 agendamentos para entrega de documentos. Desse total, 2.879 pessoas compareceram e apresentaram a documentação exigida. Olha, eu quero primeiro dizer que essas 150 casas populares que serão entregues ainda este ano à população é fruto do esforço do prefeito Arnaldo Azevedo. Nau, que lutou muito para que esse feito se concretizasse. Foram muitas idas do prefeito Nau a Brasília, buscando junto ao governo federal a construção destas 150 casas. E notícia boa é que já estão praticamente prontas e segundo semestre deste ano serão entregues. Portanto, é preciso que isso seja falado, porque é aqui traduzir o resultado dessas correrias do Nau, que vai a Brasília, que vai a Salvador, e esses investimentos que nós estamos recebendo é porque o prefeito está governando Guanambi em parceria com o governo do estado e com o governo federal. Nós precisamos sair do palanque político e entender que Guanambi não é uma ilha. Guanambi não é uma cidade que tem que estar isolada das demais do estado. O prefeito não tem a menor condição de governar Guanambi sem que haja recursos por parte dos governos, tanto federal quanto estadual. Só com recursos próprios não tem como Guanambi construir creches, construir PSFs. Não tem como Guanambi avançar mais. E nós somos a 20ª cidade do estado da Bahia e precisamos avançar mais, que o prefeito Nau, com sua bravura, com seu modo de buscar recursos,
consiga investimentos que venha alavancar Guanambi cada vez mais, que nós possamos ter portas abertas para a chegada de indústrias,

prefeito Arnaldo Azevedo. Essas casas construídas dentro da cidade. Nau também conseguiu muitas casas para a zona rural. Eu não tenho em mãos número, mas ele conseguiu várias casas para as famílias da zona rural, famílias que estavam morando em casas de adobe. Quem é que imaginava que Guanambi, nas roças, ainda tem casas de adobe? Estamos em pleno século XXI, as coisas modernizaram muito e o prefeito Nau conseguiu muitas casas com o governo federal para a zona rural. Muitas já foram entregues, outras estão sendo construídas, casas dignas para, de fato, as famílias morarem. Casas, inclusive, com banheiro, porque em pleno dia de hoje, ainda há casas na zona rural que não tem banheiro. Banheiro é algo que, nem dona Rose, envolve saúde pública. Banheiro traz dignidade. Como é que alguém mora numa casa e não tem banheiros? Então, o prefeito Nau tem trabalhado arduamente, arduamente. Eu vejo o Nau andando, não para. E ele, outro dia, falou comigo o seguinte, falou: Val Rodrigues, eu até o último dia da minha gestão, eu vou trabalhar muito por Guanambi. Nau não será candidato em 2028, porque ele assumiu na desistência do Nilo. Ele quer trabalhar por Guanambi, passou 2028, finalizou a gestão em 31 de dezembro, Nau ficará, né? Por algum tempo, não sei como, só o futuro pertence a Deus, mas ele não estará ocupando nenhum cargo político. Então, o prefeito é jovem, quer trabalhar, então vá trabalhar, rapaz. Pega o carro, coloca na estrada, vá atrás de Lula, vá atrás de Jerônimo. Você tá com a moral enorme com o governador Jerônimo. Você, inclusive, numa pesquisa anunciada, Nau, ele foi eleito entre os 5 prefeitos de cidades baianas. Nau está entre os 5 melhores prefeitos da Bahia. Então, isso é resultado de muito trabalho. Tem coisas para serem acertadas? Tem. Eu posso até citar algumas demandas na área da saúde, que o pessoal tem me reclamado muito. Mas, porém, tem um secretário que é jovem, um cara que é entendido na área da saúde, e eu não tenho dúvidas que o resultado será cada vez melhor. Ele está, o Nau, com a equipe boa, né? E o pessoal está dedicando, está trabalhando, e eu acredito que os ajustes necessários serão realizados ainda esse ano. Eu estou sendo informado aqui de 400 casas. Para onde? É para a cidade ou é para a zona rural? Eu acredito que não seja para a zona rural, porque é uma quantidade considerável, 400 casas. Me diga aí, ele conseguiu mais 400 casas para a cidade? Sim, para a zona urbana. Olha aí, é uma notícia em primeira mão para vocês. Se nós estamos comemorando as 150 casas para entregarmos esse ano, Nau conseguiu notícia exclusiva, notícia em primeira mão, agora no Bocão, que o prefeito Nau já vai anunciar mais 400 casas, 400 moradias para as famílias que não têm um teto para morar, para as famílias que pagam aluguel, para as famílias que moram no puxadinho, no fundo do quintal da casa de alguém. Porque, meu amigo, olha, quem não tem uma casa para abrigar a família sabe da importância do programa Minha Casa Minha Vida. Quem tira da garganta para pagar o aluguel, quem vive de favor na casa de alguém, esse programa é fantástico. E o prefeito tem buscado, junto à sua equipe da assistência social, cada vez mais seriedade na condução desse programa, que conta com a Caixa.

0: Econômica Federal. Portanto, notícia em primeira mão. Prefeito Nau entregará esse ano 150 casas, 90% dos apartamentos das casas já estão prontas e ele já vai anunciar mais 400 moradias. Quer dizer, se somar só na zona urbana, 550 casas na gestão do Nau. Isso se ele não conseguir mais. Porque ele é danado, sabe? Esse rapaz aí não é brincadeira. Parece que esse cara não dorme, não. E se dorme acordando, pensando sempre no que vai fazer de bom para Guanambi. Eu quero também números da zona rural. Eu vou conseguir aí quantas casas Nau conseguiu para a zona rural. Casas que estão sendo construídas, me parece que algumas já foram entregues. Então, gente, eu comecei o programa hoje com essa notícia ótima. Você, talvez, que não foi beneficiado, ou que não será beneficiado nesse número aí das 150 casas, fique tranquilo, fique em paz, porque o prefeito conseguiu mais 400 com o governo federal. É isso aí, Nau. Tem que correr atrás, tem que buscar mesmo. Bate na porta de Lula, vai na porta de Jerônimo. Tu tá com moral. Você está aí como um dos 5 melhores prefeitos da Bahia. Então, meu irmão, corra atrás. Tu é novo, né? Coloca gás nos pés aí. Acorda cedo, como você sempre acordou. Vambora correr atrás. Porque a oportunidade é essa para quando findar o seu mandato. Tu olhar para trás e dizer: saio da prefeitura de cabeça erguida, deixando um legado extraordinário para a nossa população, principalmente para as famílias que têm menos condições financeiras, né? Acertar alguns pontos aí na saúde, e vamos botar o carro para andar. Por falar na saúde, eu soube que o prefeito, ele conseguiu com Jerônimo a ampliação da construção do hospital municipal. É que trata-se de um projeto antigo, ele já pegou esse projeto, já estava pronto, né? O hospital municipal está sendo construído, Marnal foi atrás de Jerônimo e falou: Jerônimo, eu quero um hospital maior para Guanambi. E ele conseguiu com Jerônimo, com o governador, essa ampliação. Então, o hospital municipal será maior do que está no projeto anterior. Mas isso não significa que nós não temos hospital municipal. Temos um hospital municipal num prédio locado, ali na Avenida Barão do Rio Branco, um hospital municipal decente, por sinal, bem administrado, um hospital que outro dia eu fui lá só para fazer uma visita, fiquei encantado com a limpeza, com a dedicação da equipe que trabalha no hospital municipal. Deixa um abraço à minha amiga querida Adriana, que joga duro lá, doutor Agostinho Lira e toda a equipe. Temos ainda na área da saúde o hospital lá de Mutans. Lá eu considero um hospital porque não é um PSF, porque é algo muito maior. Então, hospital de Mutans, eu acredito que o prefeito deve estar entregando à população esse ano. Temos aí PSF sendo construídos, bairro Belo Horizonte, o PSF está em andamento, eu acredito que fica pronto esse ano. O do Santa Luzia começou agora. Temos lá o PSF Porte 3 do Monte Azul, Nau conseguiu recurso com o governo, será iniciado. A praça do Beija-Flor 2, me falaram que o prefeito já está lá executando, vai executar a parte primeira de drenagem. Então tem muita obra em andamento na gestão do Nau. Eu tirei esses primeiros minutos do programa para poder apresentar à população, para dizer que de fato a gestão está a todo vapor, né? O prefeito está buscando acertar, ok? Bora lá, 7h23, eu já quero ir às ruas, eu quero falar com o Marcos Coimbra, eu já quero saber como é que tá a movimentação nas ruas de Guanambi. É uma quarta-feira, mais um dia tradicional que nós recebemos pessoas de toda parte da nossa região. Olha, eu quero trazer uma nota de falecimento. Eu fui informado ontem que faleceu um amigo nosso aí da região do Baixio. e uma pessoa de família querida, e a esposa, Nay Teodora, os filhos, Eliana, Elisângela, Daiane, Ivani, Santina, Nivaldo, Fábio e Leonardo, demais familiares, comunica o falecimento de Benevaldo Pereira dos Santos, mais conhecido como Bené. Desde já, a família agradece a todos que comparecerem a esse ato de fé e solidariedade cristã. Portanto, o sepultamento será agora às 11 horas da manhã, no cemitério de Zé Gomes. Eu quero externar o meu pesar a toda essa família, saindo da 104, 9 horas. Eu estou indo lá ao velório e eu quero deixar o meu carinho, o meu abraço a essa família que nós conhecemos da região do Baxio. Com muito pesar, comunicamos o falecimento de Benevaldo Pereira dos Santos, mais conhecido por Bené. Que Deus abençoe e conforte a família. Bora lá, eu quero falar com você. Eu quero falar com você no 99291049. Eu fiz duas perguntas no início do programa. Eu perguntei o seguinte: você é a favor ou contra o fim da escala 6x1? Eu quero saber. E o porquê que você é a favor do fim aí da escala 6x1? Teve uma outra pergunta também que eu fiz, foi a respeito do Neymar. Você acha que Neymar tá com condições físicas para jogar a Copa? Convocado ele foi, viu? Então me responda aí, eu tô à sua inteira disposição. Mas o povo quer falar, o povo quer participar. E se o povo quer falar comigo, coloca no ar. O povo tem esse espaço democrático para usar.
1: Bom dia, meu querido. Val, tudo bem? Ô, Val, quem é o secretário de saúde aqui em Guarani, Val? Ô, Val, fala para ele para dar uma fiscalizada na farmácia. Quase, Kevin. Ontem fui pegar um remédio lá, então eu pego 5 remédios, faltou um remédio, Val. Todo mês, toda vez que eu vou lá, é assim. Quando falta um, falta dois. Reforça aí, fala pra ele, por favor, pra dar uma fiscalizada. Ô, secretário de saúde, por favor, Val, tá demais, viu?
0: Olha, esse é o nosso ouvinte, é o tio Sam, mais conhecido do centro. Ele foi buscar 5 remédios na farmácia básica, encontrou 4 e faltou um. Dos 5, você encontrou 4? Não tá ruim, encontrou 4, falta um. E esse um, pedi ao secretário de saúde para ver com a equipe o porquê que está faltando. Mas pelo menos de 5 remédios, 4 ele encontrou. Mas ele tá reclamando que faltou um, que ele queria os 5. Vamos encaminhar aí o nome do remédio para o secretário Edmilson Júnior. O senhor me perguntou quem é o secretário, se chama Edmilson Júnior. Bora lá.
2: Bom dia, Paulo. Maurício, te ouvindo aqui, Santa Maria de São Paulo. O que que leva a Bahia nesse ranking aí, primeiro no Brasil, entre várias cidades aí, em primeiro no ranking também de violência, né? Talvez seja o sistema também, né? Prende os malandros com droga, solta audiência de custódia, corrupção. Preparo da polícia, eu acho que não é tanto, não, né? Acho que a Bahia também tá preparada. Também trabalha na área de segurança aqui há muito tempo em São Paulo e não se deu um trabalho aqui para uma empresa alemã, é igual mandar caro também. Não, o preparo é na sombra, nem encosta aqui os ladrões à noite. Mas é isso aí, valeu. Bom dia, tchau.
0: Valeu, meu amigo, obrigado. Daqui a pouco eu vou trazer esses números. A Bahia segue líder em ranking de homicídios no Brasil e tem 71% mais mortes que segundo lugar. Meu pai do céu, onde é que nós vamos parar com tanta violência? Bahia liderando no Brasil em violência, gente, em homicídios. E a Bahia, paz, meus senhores, tem 9 cidades que estão entre as 20 mais violentas do país. É daqui a pouquinho que eu vou trazer para vocês quais são as 9 cidades da Bahia que estão entre as 20 mais violentas do país. Vamos tratar desse assunto, segurança pública, no programa desta quarta-feira.
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0: Quem tá me ouvindo aí? Quem é? A chefe de gabinete do prefeito. Mandou um abraço aí a minha amiga Ana Paula. Ana Paula, um abraço, viu? Outro dia eu falei o seguinte, Ana, que o prefeito, ele foi muito feliz em te nomear como chefe de gabinete. Você é muito competente, estava na direção lá do primeiro centro de saúde, fez um trabalho excelente e agora como chefe de gabinete do prefeito Nau. Prefeito acertou, colocou alguém que de fato tem experiência, sabe lidar com o povo, porque não me fale em colocar alguém que trate o povo mal, que não saiba atender o povo. E Ana Paula é muito simpática, bem resolvida. Então, Nau escolheu a melhor pessoa para estar como chefe de gabinete. A galega tá jogando duro aí. 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São 7:36. Espera aí, que eu quero falar com você no 99 29 104 9. 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
5: Olha, agora são 7:47, 7:47. Bora com Marcos Coimbra, vamos às ruas. É com você, Coimbra.
6: Muito bem, bom dia, Bocão, bom dia, ouvintes, bom dia para todo mundo na manhã desta quarta-feira, metade exata da semana, meu amigo Bocão. Clima agradabilíssimo, inclusive alguns munícipes andando de moto e, é claro, bem agasalhado, porque o clima já se caracteriza como o clima do mês de junho. Nós teremos o São João do Gurutuba, a praça está ficando muito bonita, o prefeito começou com uma antecedência para os mínimos detalhes ser os mais importantes e marcantes, meu amigo Bocão. Nós já estivemos na BR-122, estamos na 030, Avenida do Trabalho, estamos próximo aqui ao Mineirão e também próximo à infra, aliás, aquela fábrica de asfalto da Prefeitura Municipal de Guanambi, a usina de asfalto. E existe um trator, tem um trator aqui, uns caminhões, dois tratores e caminhões, e aquelas terras, meu amigo Bocão, acredite se quiser, estão sendo manipuladas. Um movimento grande, veja bem que loucura. Eu acho isso uma coisa atrasada, muito atrasada, sabe? Uma BR com um movimento desse, um movimento semelhante à de capital, e anos a fio, essa manipulação de terra, os carros recebendo a poeira, as motos, os motociclistas, as pessoas que andam a pé, porque por incrível que pareça, existem pessoas que são usuários da via a pé, e tem que tomar essa poeira na cara dessa manipulação de terra desnecessária. É uma coisa atrasada, antiga, que a gente não entende porque que entra prefeito, sai prefeito e nenhum deles resolve esse negócio. Tá aqui agora, na BR, um movimento intenso, um movimento muito grande, intenso, de carros, de veículos, de ônibus, de caminhões, como deveria ser uma BR, como é uma BR, ainda mais dentro do perímetro urbano de Guanambi. E essa loucura, eu acho que é uma loucura, desculpe quem não gostar, mas é doideira. Um trem que já devia ter mudado. Muitas construções aqui, uma igreja gigante, o Mineirão. Aliás, o pessoal do Mineirão é que sofre maior impacto com essa coisa toda. Sem contar que a poeira vai para os bairros BNH, Novo Horizonte, residenciais dos Curungas, Aroeira e Massaranduba. Pelo amor de Deus, rapaz, a via importantíssima de ligação de diversos bairros, uma BR. E a Lagoa de João Amaral está suja de novo, cheia de mato. Mas é claro, esse serviço foi feito há pouco tempo. A gente dá um desconto para o prefeito. Recentemente parou de chover, então a gente dá um desconto. Mas nós estamos girando, meu amigo Bocão, e tem tanta coisa que se podíamos falar, que se podia falar nesse programa, mas infelizmente o tempo é contra nós nesse quesito, mas nós estamos girando. E se necessário for, ainda na edição de hoje, a gente aciona uma segunda reportagem. 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Marcos Coimbra para Val Rodrigues, o Bocão, o âncora da informação primeira, uma força no ar.
5: Obrigado, repórter Marcos Coimbra. Eu quero aqui elencar dois pontos focados por Marcos Coimbra nessa reportagem. Lagoa de João Amaral, ele diz que novamente está cheio de mato, que é por conta da chuva, e ele disse que o prefeito fez a limpeza há pouco, enfim. Olha, essa limpeza que o prefeito Nau fez na Lagoa de João Amaral, na história dessa lagoa, prefeito nenhum havia feito. Todos viram a limpeza que o prefeito Nau fez na Lagoa de João Amaral. Na história de Guanambi, da existência desta lagoa, prefeito nenhum usou tantas máquinas para poder fazer a limpeza. Agora, choveu, já era esperado que o mato sairia. Enfim, mas o prefeito Nau, inclusive, ele está buscando recursos junto ao governo do estado e federal para transformar essa região da Lagoa de João Amaral. Eu penso que ali tem que ser mais um parque da cidade, mais um local de entretenimento para a nossa comunidade, mais um local para as pessoas fazerem as suas atividades físicas, mais uma área de lazer, como é o Parque da Cidade que temos, que é o principal cartão postal de Guanambi. E o Nau está buscando dinheiro, recurso, parceria com o governo, tanto estadual quanto federal, para transformar. Eu acredito que até o fim da sua gestão em 2028, Nau deixará esse grande legado aí na região da Lagoa de João Amaral. Não tenho a menor dúvida disso. O outro ponto falado por Marcos Coimbra, a respeito dessa manipulação de terras em frente à garagem da infraestrutura. Eu concordo com o repórter Marcos Coimbra, está errado. Há anos que faz essa manipulação de terras, só que quando começou não tinha tantos empreendimentos como temos hoje. Nós temos de um lado uma grande igreja, que é a Congregação Cristã, do outro lado temos algumas empresas e o Mineirão, que é um atacadão que está gerando empregos, que está contribuindo com Guanambi em impostos, em tudo. E essa poeira da manipulação de terra sobra para quem está por perto, pessoal do Mineirão, de algumas empresas, moradores ali da região da Ambev, já me falaram, ó, Bocão, aquela poeira tá vindo aqui para nossas casas. Então, eu quero fazer um pedido muito encarecido até ao secretário de infraestrutura de Guanambi para sentar com o prefeito Nau e ver um outro lugar para manipular essa terra. Esse lugar já não é mais, o local ideal para vocês fazerem isso. Vocês estão gerando transtornos, para aquela gente, ok? Então, eu faço esse pedido, eu tenho certeza que se o prefeito Nau tomar conhecimento da reportagem, da nossa fala, eu tenho absoluta certeza que Nau vai tratar desse assunto com o secretário, ou o secretário vai tratar desse assunto com o Nau. Pra, tem tantos espaços, tantos locais melhores para fazer essa manipulação de terra. Não aí, tá errado. Tá errado mesmo. O que tá errado tem que ser falado. Tá errado. Marcos Coimbra falou: entra prefeito, sai prefeito, continua do mesmo jeito. Tá errado. Tá errado o que eu digo, a manipulação de terra. O Marcos tá certo. Espero que Nau não saia da prefeitura mantendo esse negócio ali. Ok, prefeito Nau? Faço esse clamor a ti em nome daquela gente. Eu não sei se alguns daqueles comerciantes ou moradores já procuraram o senhor para te falar isso, mas pelo menos ao meu programa, ao meu repórter, eles têm dito que não aguenta mais, viu? Não foi fácil, nós trouxemos aí um atacadão para Guanambi e o pessoal lá tá comendo poeira, não, viu? Ah, mas leva uns caminhão pipa lá, molha a terra. Não é sempre que fazem isso. Eu já passei lá e vi o poeirão que é. Tá errado. Guanambi tem outros espaços para fazer esse serviço. Eu quero falar com o Rony Santos, porque ele vai agora abordar o tema. Inclusive, já tenho respostas aqui. Eu perguntei no início do programa: você é a favor da escala 5x2? Você é a favor do fim da escala 6x1 e por quê? Já tenho participações. Mas antes, vamos embora com o nosso repórter Rony Santos, que ele irá abordar o assunto.
1: Bom dia, Val Rodrigues. Bom dia para você ligado na Rádio Cidade FM, em Guanambi, na Bahia, no Brasil, no mundo. Amigo Val, você fez uma enquete aí para as pessoas responderem o que acha da escala 6x1. Primeiro eu começo explicando aqui, para quem ainda não tem um detalhamento a respeito, o que é exatamente a escala 6x1. Trata-se de um modelo de jornada de trabalho em que o colaborador trabalha 6 dias consecutivos e tem direito a um dia de folga. Essa é a escala que geralmente totaliza 44 horas semanais e é a mais utilizada no Brasil, sendo amplamente utilizada em setores como comércio, supermercados, restaurantes e telemarketing. A cada ciclo de 7 dias, 6 são de trabalho obrigatório e 1 é de descanso. A folga não é necessariamente no final de semana, ela pode cair em qualquer dia da semana, como segundas ou terças, desde que seja garantido ao menos 1 domingo de folga no mês. Respeitando o limite da CLT, ela assim respeita, de no máximo 8 horas diárias e 44 horas semanais. O modelo tem sido alvo de debates intensos. Críticos afirmam que o curto período de descanso é prejudicial à saúde física e mental do trabalhador, limitando o tempo para a vida pessoal e familiar. Discussões no Congresso Nacional e propostas do governo federal buscam alterar ou extinguir essa escala. A proposta em tramitação planejam a transição para uma jornada semanal menor de 40 horas e um modelo 5x2 de 5 dias trabalhados e 2 dias de descanso, preferencialmente incluindo o domingo. Bom, a grande polêmica dessa escala é que o empresariado, os patrões, os empresários de um modo geral, principalmente desses grandes supermercados, essas empresas que funcionam até no domingo, terão que contratar mais. Um grande supermercado, por exemplo, ele no domingo ele tem que ter lá a reposição de estoque, o cuidado com as mercadorias perecíveis, receber mercadorias. Então, com a aprovação dessa escala 5x2, 2 dias de folga para cada funcionário, eles terão que contratar mais pessoas. E o dilema é o seguinte: o Brasil é o país com a maior carga tributária, uma das maiores do mundo, enquanto o Paraguai tem empresários migrando para o Paraguai, recebendo incentivos para abrir as suas empresas no Paraguai, ali na fronteira de Foz do Iguaçu e em outras regiões fronteiriças com o Paraguai. Paraguai, na maioria dos produtos, de um celular a uma geladeira, cobra 10%. Os Estados Unidos, na maioria das mercadorias, uma tarifa de 7% para cada produto produzido, 7%. O Brasil, uma média de 37% a 40% de imposto. É isso que precisa mudar. E, na minha opinião, flexibilizar mais dentro da lei trabalhista com o funcionário, que escala que ele quer trabalhar. Se ele trabalhar 6x1, vamos melhorar o salário dele. Para melhorar o trabalho, o salário, se ele quiser trabalhar 5x2, ele vai trabalhar 5x2 e vai ganhar o mesmo salário que ganha hoje. Mas se ele quiser trabalhar 6x1, ele vai ganhar mais, porque está trabalhando mais do que o que foi determinado na lei. Mas o funcionário, o empresário só poderá fazer isso se diminuir as cargas tributárias, porque senão vai resultar no que está acontecendo. A nossa realidade hoje são, além de empresários mudando para o Paraguai, tem mais incentivos, isso está acontecendo, é um fenômeno que está acontecendo lá no Paraná, na divisa com Foz do Iguaçu. Também tem outro detalhe: Mix Mateus e outros grandes empreendimentos do comércio varejista, atacadista, estão fechando as portas. O Mix Mateus, que tem lojas na Bahia, Salvador, não me lembro aqui se tem Conquista, está despedindo quase 7 mil funcionários para diminuir os custos. E é isso que o Brasil precisa fazer. Os senhores deputados que ficam lá em Brasília 3 dias na semana, eles trabalham 4x3. Aliás, 5x2, sei lá como é que é, não sei nem se trabalham tanto assim. Tem direito a 26 assessores e demoram para colocar um assunto em pauta, fica um tempão, e o Brasil mergulhado em CPIs e as votações no Congresso travada. Eu acho que os políticos tinham que se empenhar muito mais em deixar essa questão da escala de trabalho entre empregador e funcionário e trabalhador em geral, e se preocupar em baixar os impostos do país para fazer o Brasil ter mais produtividade. Assim penso eu. 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Nosso abraço, nosso bom dia para tia Maria, tá ligadinha, para seu Valdemar, o pai de Val Rodrigues, dona Dadá do Acarajé, dona Rita, também ligadinha na Rádio Cidade FM, Tonzinho e Celita, seu Tevaldo e dona Regi e todos aí das Corujas, Chicão e dona Vera, grande abraço, Val Rodrigues, o Bocão de Guanambi.
5: Valeu, valeu. Falar depois de um vozeirão desse aí é complicado, viu? Grande Rony Santos, vozeirão de ouro. Rony Santos, olha, parabéns aí pela reportagem, parabéns pelos comentários, parabéns pelo assunto falado, e você esclareceu muitas dúvidas dos nossos ouvintes. Daqui a pouquinho, Rony Santos, vamos ouvir a opinião do povo, se eles são a favor ou contra o fim da escala 6x1. Vamos perguntar, não vamos? Se você tá me ouvindo, quer opinar, me fale aí. Você é a favor da escala 5x2? E por que você é a favor do fim da escala 6x1? Eu quero a sua opinião. São 8h04. 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Peraí que eu já quero falar contigo, 8:11. Qualquer problema na sua rua, no seu bairro, na sua comunidade, participe, fala comigo aí. 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

0: dia, Val Rodrigues. Fui mais cedo na caminhada e, incrível, não tinha um cachorro para contar a história. Eu falei, será que tá com frio? Deve estar com frio. É isso aí. Zé aí, repórter por um dia no Bocão e plagia Globo. Valeu, um abraço. Tô ligado no programa. Tchau.
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2: Fala, Bocão, bom dia, meu querido. Manda um alô aí pro Rei da Solda aí. Fala que nós já estamos na ativa já desde cedo, viu, meu irmão? E um abraço pro meu prefeito, não, o homem tá jogando duro na cidade toda aí. Valeu, meu querido, um abraço. E manda um abraço pra todo papá.
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2: Pra Tony Nogueira também.
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2: Um cara legal.
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3: Val, bom dia, tudo bem? Queria saber quando é que vai sair a lista dos selecionados. Como é que eu ia ficar sabendo que foi selecionado? Das casinhas, daí dos apartamentos.
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4: Bom dia, Val. Val, quero dar a minha opinião sobre o Neymar aí, viu, Val? Rapaz, é o seguinte, cara, será que o Brasil não tá enxergando, não tá vendo que Neymar, o cara tá sem condições de preparo físico pra jogar a Copa do Mundo, cara? Só o povo deve ser sério, não, moço? Não tô entendendo essa, não. Será que o povo não tá vendo? Neymar é muito fraco, moço, entendeu? Neymar não tem condições físicas pra estar encarando a Copa do Mundo, não. Neymar é banana que já deu cacho já, gente. Bota isso na cabeça de vocês. Valeu, Val. Obrigado.
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5: Bom dia, Bocão. Eu sou a favor da escala 5x2. Porque o povo brasileiro tem que descansar. Neymar tá machucado. Neymar não pode jogar essa Copa do Mundo, não. Tem que colocar João Pedro. João Pedro tá na fase boa aí. E Neymar tá machucado. Não vai render nada na seleção brasileira. Bom dia.
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6: Bom dia, Bocão. Eu sou seu ouvinte há muito tempo. Eu queria parabenizar o excelente trabalho de Nau, né? Aqui dentro de Guarambi. Não é fácil, né? É aquele corre-corre, né? E outra, né? A gente vê aí ele correndo atrás aí das casinhas aí. E graças a Deus, né? Praticamente vai ser entregue já 150 casas. Eu fico feliz, entendeu? Também quem for contemplado. E como eu estou falando, eu sou uma pessoa que precisa, eu moro de aluguel há 5 anos, não é fácil você tirar R$500 de um salário mínimo para pagar um aluguel. Mas Deus sabe o que é que faz, entendeu? Graças a Deus que a gente tem que viver da forma que Deus quer. Não adianta a gente reclamar, que um dia a gente vai vencer tudo isso aí. Eu queria informar sobre Nau, né? Uma pessoa excelente, uma pessoa de sabedoria, entendeu? Ele corre atrás, ele não fica para trás, não, e ele está de parabéns. E o que for preciso, eu estarei aqui para ajudar ele. Sou um grande amigo dele, entendeu? É isso aí. Parabéns, Nau, pelo excelente trabalho, amigo. Que Deus abençoe você e sua família.
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7: Muito bem, estamos de volta, meu amigo Bocão, e agora para fazer uma reclamação. Na verdade, além de uma reclamação, é uma nota de utilidade pública. Moradores do bairro Renascer 2, eles estão questionando que a entrada do bairro, são duas entradas, ambas não tem luz, não tem claridade, não tem lâmpada, enfim, não tem nada. Pronto. E aí a gente pede um

0: dos poderes. Prefeitura Municipal de Guanambi e Coelba. As pessoas ali estão reclamando. A entrada do bairro é muito escura. Inclusive, um ouvinte que não quer se identificar, ele mostrou pra gente vídeos. Tem vídeos provando isso. E a gente também vai mandar o vídeo para você, meu amigo Bocão, para que você poste aí no seu Instagram, que é um dos mais visitados, né, da cidade. Nós precisamos ver essa cidade iluminada. Recentemente foi feito um trabalho de iluminação muito importante na saída sentido Caetité, que ficou muito bom, dando logística ao novo parque de exposição, ao açaí, aos condomínios, a quem chega, a quem sai, né, da cidade. Isso será ampliado para outras saídas importantes. A gente sabe do empenho do prefeito relacionado a isso aí, mas tem alguns bairros que essa necessidade era para muito tempo atrás. Como diz o popular, era para ontem. E ainda não foi feito e o pessoal está reclamando. A entrada do bairro é um ponto perigoso, cego na cidade, um ponto cego, onde a criminalidade fica à vontade, né? E outras coisas que também podem acontecer. Bairro Renascer, né? É dois. É um breu em escuridão. Só tem duas entradas e saídas. E essas duas estão na mesma situação, segundo os ouvintes que passaram a informação pra gente. Inclusive, vamos mandar o vídeo aí, meu amigo Bocão. Estamos girando. Marcos Coimbra para Val Rodrigues. Bocão, âncora da informação primeira. Uma força no ar.
1: Marcos, muito obrigado mais uma vez pela sua intervenção jornalística neste programa. Muito obrigado mesmo. Eu recebi, Marcos, o vídeo, tanto que você me enviou, quanto por parte também do morador, do ouvinte, e de fato está muito escuro essa chegada ao Renascer 2, mas eu estou recebendo agora, Marcos Coimbra, por parte da chefe de gabinete do prefeito Arnaldo Azevedo, Ana Paula. Ela diz o seguinte, que essa entrada do bairro Renascer também será feita como na entrada da cidade. A Coelba, em parceria com a prefeitura e a deputada Ivana, estão tomando providências disso, na avenida onde está construindo o Hospital Municipal e o SESI. Mas, se eu não me engano, o ouvinte falou de duas entradas, não é, Marcos? Não apenas uma, mas as duas entradas que dá acesso ao Renascer 2. Pessoal tá dizendo que tá escuro, mas a Ana Paula, chefe de gabinete do NAU, tá informando que a Coelba vai buscar iluminar como iluminou a chegada Caetité Guanambi. Por sinal, ficou belíssimo, muito boa a iluminação. O projeto de iluminação das entradas, saídas da cidade, vai alcançar aqui a saída para Pindaí e a saída para Palmas de Monte Alto. E eu tenho certeza que o prefeito Nau vai buscar iluminar aquela saída para Matina. Rapaz, de vez em quando eu passo nesse horário de 18h30, 19 horas, nessa saída para Matina, ali depois do BNH, bairro Boa Vista. Pensa em alguns locais ali que está muito escuro. Então, prefeito Nau, o senhor conseguiu iluminação para Caetité, Pindaí, Monte Alto. Consiga aí, prefeito, para Matina também, a saída, pelo menos até depois do Jardim Juliana. Afinal, nós temos após ali aquele trecho, tem o hospital, tem o cemitério municipal, o Parque das Acácias, tem um loteamento. Então, se o senhor conseguir iluminação, pelo menos até ali, vai ficar muito bom, ok, Nau? Busque lá, sei do seu esforço, sei do quanto você está trabalhando para conseguir investimentos para a nossa cidade, ok? Então, bora lá. Obrigado aí, Ana Paula, pela participação, viu, Ana? Beijo no coração, abraço fraterno, obrigado por você estar sempre nos trazendo esclarecimentos. Ruim é quando nós falamos e ficamos sem respostas. Mas Ana Paula tá jogando duro. A Galega tá botando para quebrar aí, viu? Não falei? Eu falei que Nau acertou nomear Ana Paula para o gabinete. Tava precisando, rapaz. Tava precisando de uma mulher igual ela, que sabe lidar com o povo, que sabe atender o povo, que sabe receber o povo. Prefeito, tu tava faltando uma chefe de gabinete da experiência de Ana Paula. Eu te falava, falava ou não falava? Hein? Falava ou não falava, hein, prefeito? Pois é, rapaz, você viu como é que a coisa mudou aí? O povo vai, é atendido, não sai sem resposta. Ok, Aninha? Valeu. Rapaz, quando é que a Ana Paula vai fazer um programa nesta rádio aqui, hein? Será que eu vou ter que fazer o quê aqui pra Ana Paula apresentar um programa na 104? É? Tem que conversar com quem? Pra Ana Paula fazer um programa aqui. Da minha parte, ela já estaria aqui. Bora colocar Ana Paula aí, viu? Bora colocar Aninha aí pra fazer essa rádio melhorar ainda mais. Bora lá, 8h25. Quem mais quer falar comigo? Toda essa gente é pra falar comigo, é? Todos vocês? Bora! Fica à vontade, eu não ouço áudio antes de colocar no ar. Eu não tenho tempo aqui pra ouvir áudio pra colocar no ar. Todos os áudios que vocês me mandam vão pro ar. Vambora lá.
2: Bom dia, Bocão. Bom dia a todos os gonambienses. Bocão, é verdade mesmo. No fim tem roça pro lado de Matina aí, um suruá. E quando nós passa ali de noite, ali uma escuridão até na entrada do cemitério. É verdade, ali tem que ser iluminado mesmo. E outra, fazer outra reclamação, por favor, outra cobrança, respeito do secretário, você está liberando os exames para fazer ressonância, tudo particular, raio-x, tomografia. Valeu, obrigado, bom dia.
1: Valeu, meu amigo. Olha, Antônio, quando eu passo ali, finalzinho de tarde, no início de noite, que eu vejo, por exemplo, pessoas que saem do Boa Vista, que vão para uma igreja, porque tem várias igrejas ali no BNH, que vai congregar, rapaz, e vejo o pessoal ali no escuro, rapaz. Sabe? Aquilo é um perigo, pode acontecer um acidente, um assalto, é terrível. Vejo também alunos, jovens que moram no Boa Vista, que vêm para a escola, para o colégio à noite, e passam ali no escuro. Então eu tenho certeza que o prefeito vai se sensibilizar com isso. Para quem conseguiu iluminação para Caetité, saída para Caetité, saída para Monte Alto, saída para Pindaí, isso é fichinha para ele. Tenho certeza, não é retado. Eu sei que Nauzão aí vai botar essa iluminação aí, vai buscar parceria, que seja com o governo do estado, colocar essa Coelba aí para trabalhar. E botar poste com lâmpada aí para iluminar até a entrada lá da avenida que dá acesso ao Parque das Acacias. Vai ficar muito bonito essa região aí, né? Vai ficar lindo. Bora lá. Quem mais quer falar comigo? Bora. Quem é? Seu Otávio de Mutans, Bocão. Sua audiência aqui em Mutans, Bocão. Por onde a gente anda, só tá dando Bocão em Mutans. Alô, minha Mutans. Um abraço para vocês, essa terra maravilhosa em Mutans, gente bacana. Como é que estão as coisas aí? Tá tudo bem? Qualquer coisa a gente tá por cá. Um abraço, Otávio, um abraço a todas as famílias de Mutans. Minha amiga, quem quer falar comigo? Coloca no ar aí.
3: Oi, bom dia, meu amigo Val. Tudo bem, Val? Neide Cardoso. Ô, Val, esse zap, pedi os meninos da Embasa aí para soltar água pro Beija-Flor, Val. Beija-Flor tá sem água. Tem água no Beija-Flor não, meu amigo. Viu? Obrigado. Um bom dia, Val. Uma boa quarta-feira pra você e toda a equipe 104. Tá na 104, tá feliz.
1: Obrigado. Cadê a Embasa? Não soltou água, não? Cadê meu gerente aí da Embasa? Meu gerente, manda soltar água aí pra o bairro Beija-Flor. Desde ontem que dona Neide está pedindo pra vocês soltar água. Bairro Beija-Flor, o pessoal tá querendo água. Ok? Que eu saiba, a adutora não quebrou. Bora soltar água aí para o Beija-Flor.
4: Oi, Val, bom dia. Falando sobre a iluminação pública, né? Aqui na saída de Matinho também tá muito escuro. Não tem lâmpada, uma parte bem grande ali, principalmente para quem trajeta a pé. Então ali o prefeito podia colocar uns postes com lâmpada ali também.
1: É o que eu estou falando aqui, é o que eu estou falando. Tá vendo aí, Nau? Quando eu falo, o povo me acompanha, Nau. Tá vendo? Coloca o áudio dessa mulher novamente aí. Coloca o áudio novamente no ar. Ana Paula, Aninha, escuta aí, Ana. Senta aí com o prefeito, veja aí a necessidade. Você viu aí? Eu falei e o povo me acompanha, porque sabe que de fato tá precisando. Ouça aí, Ana Paula.
4: Oi, Val, bom dia. Falando sobre a iluminação pública, né? Aqui na saída de Matinho também tá muito escuro. Não tem lâmpada, uma parte bem grande ali, principalmente para quem trajeta a pé. Então ali o prefeito podia colocar uns postes com lâmpada ali também.
1: Pois é, o prefeito vai buscar isso aí, eu tenho certeza. Olha, daqui a pouquinho, Rony Santos vai comentar. Câmara de Vereadores de Guanambi aprova projeto que prevê distribuição de Monjaro para diabéticos e obesos, viu? Segura aí, na sequência.
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6: 8:31.
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5: Olha, agora são 8:38, 8:38. 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Eu quero novamente falar com o Rony Santos, direto da redação, porque um projeto muito importante foi aprovado na Câmara de Vereadores.
6: Olá, Val Rodrigues, amigos ouvintes, estamos de volta aqui para falar da aprovação desse importante projeto na Câmara Municipal de Guanambi. Trata-se do projeto que prevê a distribuição do Mounjaro para diabéticos e obesos. A Câmara de Vereadores de Guanambi, na região sudoeste da Bahia, aprovou, na manhã desta última terça-feira, dia 26, o projeto de lei de número 034/2026, que autoriza a criação do Programa Municipal de Assistência Farmacêutica. De autoria do vereador André Moitinho, a proposta tem como objetivo reduzir os impactos do diabetes mellitus tipo 2 e da obesidade grau 3 por meio da utilização da tirzepatida, medicamento comercializado com o nome de Mojaro. O projeto prevê que a Prefeitura de Guanambi estabeleça diretrizes para a disponibilização e aplicação do medicamento nas unidades de saúde da família. Durante a discussão da matéria, o parlamentar destacou que o programa não terá finalidade estética. Segundo ele, o objetivo é reduzir a mortalidade de pacientes diagnosticados com diabetes tipo 2 e obesidade grau 3. Para ter acesso ao medicamento, o paciente deverá ser usuário do Sistema Único de Saúde, conforme explicou Moitinho. Os pacientes precisarão atender a critérios específicos, entre eles, a apresentação de laudo médico fundamentado emitido por especialista da rede pública, diagnóstico de obesidade grau 3, comprovação de falha terapêutica em outros tratamentos e existência de comorbidade grave e renda familiar de até 2 salários mínimos. Após a aprovação na Câmara, o projeto segue para a sanção do prefeito Arnaldo Azevedo. Rony Santos para Val Rodrigues, o Bocão de Guanambi.
5: Olha, cartão verde para o vereador André Moitinho. Parabéns, André, por esse projeto tão importante e aos vereadores que votaram a favor desse programa. Muito bom mesmo. Obrigado, Rony Santos.
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5: Olha, vamos lá, porque a Bahia segue líder em ranking de homicídios no Brasil e tem 71% mais mortes que segundo lugar, diz Atlas. Em 2024, foram registrados 6.061 mortes violentas na Bahia, o maior volume absoluto do país, acima de unidades mais populosas como São Paulo, Minas Gerais e Rio de Janeiro. O levantamento produzido pelo IPEA e pelo Fórum Brasileiro de Segurança Pública mostra que a Bahia teve 71,5% mais mortes do que Pernambuco, segundo colocado, que contabilizou 3.534 homicídios no mesmo período. Taxa baiana supera o dobro da média nacional. O Brasil registrou 42.590 homicídios em 2024, com taxa média de 20,1 mortes por 100 mil habitantes. A Bahia aparece com taxa de 40,9, mais que o dobro da nacional, e concentra 14,2% de todos os homicídios do país. No ranking proporcional, o estado fica atrás apenas do Amapá, que lidera com taxa de 45,7 por 100 mil habitantes. Na outra ponta do levantamento, São Paulo mantém o menor índice de violência letal do país, com taxa de 6,6 homicídios por 100 mil habitantes. Em seguida aparecem Santa Catarina, Distrito Federal, Minas Gerais e Rio Grande do Sul. O Atlas da Violência é uma das principais referências nacionais sobre criminalidade. Os dados reforçam a preocupação com a escalada da violência letal na Bahia, que há anos figura entre os estados com maiores índices de homicídios. O estudo completo deve trazer nos próximos dias recortes por município, perfil das vítimas e tendências regionais. Mas eu tenho em mãos quais são as 9 cidades baianas entre as mais violentas do país. Como vocês ouviram eu narrar na matéria, a Bahia voltou a concentrar o maior número de cidades entre as mais violentas do Brasil. Segundo dados do Atlas da Violência 2026, divulgada ontem. Foi divulgado pelo Instituto de Pesquisa Econômica Aplicada e pelo Fórum Brasileiro de Segurança Pública. O levantamento analisou municípios brasileiros com mais de 100 mil habitantes e apontou que 9 cidades baianas aparecem entre as 20 maiores taxas de homicídio do país. Então, você quer saber quais são as 9 cidades baianas que estão entre as 20 mais perigosas do Brasil? A cidade de Jequié ocupa a segunda posição nacional, com taxa estimada de 79,4 homicídios por 100 mil habitantes. O município fica atrás apenas de Maranguape, no Ceará, que lidera o ranking com índice de 87,2. Além de Jequié, outras cidades baianas também aparecem entre as mais violentas do país. Juazeiro, Feira de Santana, Porto Seguro, Simões Filho, Camaçari, Teixeira de Freitas, Lauro de Freitas, Ilhéus e Salvador. Essas 9 cidades estão, segundo o Atlas, entre as 20 mais violentas do Brasil. Eu gostaria muito de ouvir um pronunciamento do governador Jerônimo Rodrigues. Eu queria e quero saber qual é o esclarecimento que o governador baiano tem a respeito dessa relação, dessa informação, desse índice altíssimo de violência na Bahia. Afinal, 20 anos que o PT governa a Bahia. Senhor governador Jerônimo Rodrigues, eu não tive a oportunidade de ir ao Recreio Tênis Clube no último domingo, quando o senhor esteve com o programa PGP. Porque se eu estivesse lá, eu teria te entrevistado e eu iria lhe perguntar a respeito da violência na Bahia. Mas vamos buscar falar com a assessoria do governador. Eu quero ouvir do governador Jerônimo Rodrigues o que é que o senhor tem a falar. O que é que está acontecendo, governador? A Bahia, senhor governador, aparece líder em ranking de homicídios no Brasil. E tem 71% mais mortes que segundo lugar. E aí, governador? Como é que a gente pode fazer para melhorar, governador? 9 cidades baianas, governador, estão entre as mais violentas, as 20 mais violentas do Brasil. Lamentável. Eu não queria de modo algum estar anunciando isso, mas é triste. Nós somos baianos, queremos uma Bahia melhor, principalmente no sentido de segurança.

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1: Bom dia, Val. Bom dia a todos os ouvintes. Ô, Val, nós temos um secretário de saúde, um cara excelente pessoa, um cara humilde, um cara educado. Só que o pessoal não entende que esse problema de saúde não é só em Guanambi, não. E outra, nós podemos encontrar um secretário de saúde aqui em Guanambi igual ele. Melhor que ele não encontra, não, viu? Vou falar a verdade. É um cara humilde, antecioso, de excelente pessoa, viu, Val? Que é
2: Obrigado, meu amigo. Obrigado pela participação. Ele está elogiando o trabalho do secretário de saúde de Guanambi. Ok. Tem mais alguém para falar comigo?
3: Bom dia, Val. Esse governo aí foi um dos piores sobre a saúde e a segurança pública que eu já vi. Ele só está falando bonitinho, é construindo parede de hospital, inaugurando hospital, e os profissionais não estão tendo nenhum, e a segurança pública está zero. Foi um dos piores que eu já vi até hoje. O único governador que eu vi até hoje, de quando eu entendo por gente, foi Antônio Carlos Magalhães, que pegava firme sobre a segurança pública. Não deixava bandido prosperar. Esse governo aí foi um dos piores que eu já vi em todos os tempos.
2: Obrigado, amiga. Obrigado pela participação. O povo tem o direito de opinar, de comentar o que pensa, o que acha neste programa. Este programa é um programa livre, é um programa democrático que tem a participação da comunidade.
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5: Bom dia, Val. Aqui na Alvorada, não pensei o programa por nada. Passando aqui para você cantar, me desejar um feliz aniversário, que eu já estou completando mais um ano de vida. Eu e meu netinho Arthur, presente maravilhoso. Sou a esposa do nosso saudoso Perrengo. 96 a rádio que eu amo. Tudo de bom para você, Val.
2: 104, né? 104, não é isso? Falou meu nome, é a 104. Valeu, dona Ana, parabéns para a senhora. Felicidades, muita saúde, muita paz, que Deus te abençoe. Dona Ana, amiga de longas datas, esposa do saudoso Perrengo. Perrengo foi meu amigo, foi ouvinte assíduo desta emissora. Perrengo participava de todos os programas. Perrengo nos deixou muitas saudades. Dona Ana, parabéns para a senhora. Que Deus lhe abençoe com saúde, com paz, com toda sorte de bênçãos. A senhora é uma pessoa maravilhosa. Eu adoro sua família e a senhora sabe disso, não sabe? Parabéns, Dona Ana. Felicidades para a senhora. Parabéns também ao seu netinho, tá? Que muita saúde. Deus abençoe o seu netinho. Deus abençoe, Dona Ana, a família inteira da senhora. 8h57, 8h57 na Grande Guanambi, 8h57, tem farmácia ultra popular, lá em frente à Igreja Católica do bairro Beija-Flor. 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Final do nosso programa, eu quero deixar um abraço para você, que Deus te abençoe, ótima quarta-feira, na sequência tem um Tony Nogueira, e se Deus permitir eu volto amanhã, valeu gente.
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2: Tudo bem, só conferindo comigo. Agora são 9:05.
3: Tony Nogueira, que cara legal.
2: Já estou por aqui. Muito, mas muito bom dia. Bom dia, meus amigos. Bom dia, minhas amigas.

Olá, muito bom dia, meus amigos, bom dia, minhas amigas. Já estamos juntos aqui pela sua 104,9 com o nosso programa Manhã na Cidade. Nesta manhã super gostosa, descontraída, você em casa, fazendo ou não fazendo nada, juntos iremos até às 11 com o melhor da música. Mas começamos o programa de hoje abraçando você que faz aniversário, quantos anos, felicidades. Você que faz aniversário de casamento, ainda melhor. Que essa data seja ótima, ao lado da pessoa que você gosta, ao lado da pessoa que você tanto admira, os nossos parabéns e felicidades mil. Nesse dia 27 de maio de 2026, Santo Agostinho de Catuária. Santo Agostinho de Catuária, este é o santo desta manhã, aqui pela sua 104,9. É claro, você esteve até agora com Val Rodrigues e o programa 104 Notícias, nesta manhã, né? Manhã super gostosa, dia super consagrado, quarta-feira. Eu sigo pelo rádio aqui numa programação toda especial até às 11. E como sempre, você pode participar, mande pra gente um WhatsApp, 99929-1049. Anotou? Se não, anote aí, 99929-1049. Esse é o WhatsApp.

Olha, daqui a pouquinho tem previsão astrológica. Eu sei que você acredita nos astros. Você acha que os astros dizem alguma coisa para você? Então segura aí. Daqui a pouquinho tem previsão astrológica dentro do nosso programa, aqui pela sua 104,9 Cidade FM. 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

E meus amigos, a gente sabe que nos bastidores da justiça estão acontecendo muitas coisas e a gente aqui talvez nem tem tempo de estar falando dentro da programação, porque são tantas decisões tomadas pelo judiciário. Quando se fala então em torno aí do caso Vorkari, ainda pior, porque toda hora aparece uma decisão nova. A gente sabe que o próprio Alexandre de Moraes, do Supremo Tribunal Federal, encaminhou aí a PGR pedido para incluir Flávio e Jair Bolsonaro em algumas ações. Ah, Nogueira, é muitas ações nesse sentido. Por quê? O ministro Alexandre de Moraes, do Supremo Tribunal Federal, abriu prazo de 5 dias para que a Procuradoria-Geral da República se manifeste sobre o pedido de inclusão de Jair Bolsonaro do PL e Flávio Bolsonaro também do PL no inquérito que apura a atuação de Eduardo Bolsonaro nos Estados Unidos. E ontem houve uma grande movimentação, né, em torno da Casa Branca para ofuscar o que está acontecendo aqui no Brasil, simplesmente. Eu sei que a solicitação, ela foi apresentada pelo deputado federal Lindenberg Farias. Ele é do PT do Rio de Janeiro, lá do Rio de Janeiro, né, onde tem uns problemas e são um atrás do outro. E mira, para vocês terem ideia, a possibilidade de ampliar os alvos da investigação em curso no Supremo Tribunal Federal. Eu estava vendo essa matéria, salvo engano, foi na CNN, um canal aí de notícias. Aí eu estava dando uma olhadinha, eu falei assim, eu vou ver o que que a gente pode falar em torno disso para manter as pessoas informadas. Você

e, conforme a denúncia, ele teria atuado para interferir no julgamento de Jair Bolsonaro aqui no Brasil, que foi aquele puxincói danado. Isso por tentativa de golpe de Estado. O pedido busca, esse pedido aí do Lindenberg, pelo que eu entendi, ele busca ampliar alcance das investigações nesse sentido. O movimento de Lindenberg e Farias ocorre após revelação daquele portal Intercept Brasil envolvendo Daniel Vorcaro, dono do Banco Master, investigado por fraudes financeiras. Até o próprio governo de São Paulo falou que isso aí está mal explicado e tem que explicar direito, que é muito dinheiro envolvido. Eu sei que, de acordo com a matéria que eu estava dando uma olhada, na petição enviada ao Supremo Tribunal Federal, Vorcaro teria financiado um filme, aquele que a gente falou aqui, recantou, a biografia sobre Jair Bolsonaro, com produção lá nos Estados Unidos, que não foi aqui no Brasil, nos Estados Unidos. Ainda segundo a publicação, se vocês buscarem, eu creio que vocês irão encontrar mencionada no pedido, Eduardo Bolsonaro seria o principal operador dos valores repassados pelo banqueiro para o projeto dessa biografia, desse filme lá nos Estados Unidos. Com base nessas informações, pelo que a gente entende, o Lindenberg, ele deve pedir que o inquérito contra o Eduardo Bolsonaro seja ampliado para apurar uma eventual conexão entre o financiamento do filme e a atuação internacional do ex-deputado e a campanha de sanções contra autoridades brasileiras, que eles faziam esse movimento lá nos Estados Unidos. E ontem demonstrou isso firmemente. É uma campanha contra o Brasil. A gente não vai para outro chefe de Estado liberar as coisas. A gente vai lá resguardar a nossa soberania. E parece que o que eles fizeram ontem não foi abrir a mão e falar assim: olha, nós estamos lá à vontade, se assim eu ganhar, o Brasil será seu. Não é bem assim. As coisas não funcionam desse jeito. Quem manda na sua casa é você. E parece que eles estão a fim de falar assim: olha, nós ganhando a eleição, se dane o resto. A gente quer estar no poder. Mas falando ainda dessa petição, cita Banco Master e o fluxo financeiro, meus amigos, que teve esse grande investimento em torno desse filme, né? No documento encaminhado ao Supremo Tribunal Federal, eu estava vendo que o deputado também solicita o compartilhamento com a ação contra Eduardo Bolsonaro de todas as provas conduzidas na investigação relacionada ao Banco Master. Porque ontem a gente percebeu que eles tentaram ofuscar essa investigação que está em curso aqui no Brasil. Porque eu tirando foto ao lado de um presidente, do presidente top, o top, né, da galáxia, o top dos países, o Trump, aí o povo vai esquecendo e minhas fotos serão publicadas, eu falando com Trump, aquele negócio todo, o povo vai amortecendo e esquece da problemática do Vorcaro, o dinheiro que recebemos para produzir o filme. Mais ou menos desse tanto. Agora, já na petição, pede ainda a análise de fluxos financeiros envolvendo Daniel Vorcaro, Flávio Bolsonaro e pessoas ou empresas ligadas à produção do filme biográfico. Aí já está no Supremo Tribunal Federal. O objetivo, segundo o pedido que eu estava dando uma olhada, apresentado ao Supremo, é verificar se valores formalmente destinados ao filme teriam sido desviados, total ou parcialmente,

0: para financiar a campanha internacional, assunto só, de sanções, restrições de vistos, tarifas e coação contra autoridades brasileiras, que isso vem acontecendo. Eu sei que nesse sentido também, com essa petição, o próprio Jair e Flávio podem ser incluídos no mesmo processo. Caso o pedido seja aceito, esse pedido, Jair Bolsonaro e Flávio Bolsonaro passarão a ser investigados no mesmo processo que envolve Eduardo Bolsonaro. Não vai me dizer que eles não sabiam, que estava sabendo, né? Se não tem envolvimento direto, mas está sabendo. Antes de decidir sobre a ampliação dos alvos, Moraes, pelo que a gente sabe, determinou que a PGR apresente parecer sobre a solicitação. Se a PGR apresentar o parecer que realmente pode haver envolvimento de Jair Bolsonaro e Flávio, aí sim as investigações entram em curso através da Polícia Federal e também a solicitação aí pelo Supremo Tribunal Federal. Agora, a manifestação da Procuradoria-Geral da República, eu quero deixar claro, será uma etapa decisiva para definir se o Supremo dará prosseguimento ao pedido de Lindenberg Farias ou se a apuração será formalmente estendida para incluir Jair Bolsonaro e o próprio Flávio Bolsonaro. Então tá esse impasse, nós vamos esperar as próximas decisões e vamos, é claro, repassar aqui aos ouvintes da 104, para que vocês fiquem bem informados em tudo o que está acontecendo a nível de Brasil. Ah, Nogueira, mas você fala muito a nível Brasil. Sim, a gente tem falado, muitas vezes a gente fala também a nível de estado, a nível regional, mas é uma coisa que vocês não têm tempo de estar buscando aí nos meios essas decisões, essas petições, e aí a gente tem um tempinho a mais, a gente fica buscando essas informações simplesmente para abraçar para vocês o que realmente está acontecendo em torno da política brasileira, em torno dos processos, em torno das petições que envolvem político, que justamente aqueles que pretendem representar e pretendem governar o Brasil. É por isso que nós falamos constantemente. Assim vier aparecer de outros políticos, de outras autoridades a nível nacional, a gente continua falando. Eu mesmo busco constante as decisões sobre as emendas parlamentares, porque eu acho que as emendas parlamentares elas têm que ser bem esclarecidas. Esse caso do Borcário tem que ser bem esclarecido. Aquela coisa daquele roubo que fizeram no INSS tem que ser esclarecido. Então tudo que sai nesse sentido a nível nacional, a nível da política, a gente tem falado aqui no programa. Por exemplo, eu estava vendo, meus amigos, ao amanhecer de hoje, que existe uma operação da Polícia Federal contra o Cláudio Castro, salvo me engano, e derruba essa investigação, meus amigos, ela derruba claramente a versão do filho de Bolsonaro, do Flávio Bolsonaro, a operação contra o Cláudio Castro. Por que você está dizendo isso, Tony Nogueira? Porque a gente tem buscado isso de uma forma bastante diferenciada para que vocês entendam o que está acontecendo. Porque a cronologia dos fatos, meus amigos, envolvendo o senador Flávio Bolsonaro, do PL Rio de Janeiro, e do banqueiro Daniel Borcaro, e os aportes milionários ligados ao Banco Master, enfraquece a versão apresentada pelo parlamentar, sobre o caso. Que falou, veio aí, conversou, reconversou, foi para os Estados Unidos, tentou tapar o sol com a peneira, mas essa investigação e esse caso deixa a gente de orelhas em pé. Deixa simplesmente isso. Por quê? Mostra que suspeitas envolvendo operações financeiras do grupo já circulavam entre autoridades e aliados políticos antes da aproximação entre os dois. Não é de agora, não, é muito antes. Então, por isso que a gente traz essas informações, para que vocês fiquem sabendo claramente. Não é, seu Carlinhos? Seu Carlinhos falou, Nogueira, você vai buscar a fundo as coisas. Por quê? As datas, meus amigos, o assunto só. As datas reveladas pela reportagem, o qual eu estava dando uma olhada, eu sei que colocam em xeque a alegação de Flávio Bolsonaro, em que desconhecia problemas relacionados ao Banco Master e ao empresário Daniel Volcaro. Ele disse que desconhecia, que não sabia de nada. O senador também sustenta que não sabia, que não sabia de envolvimento do banqueiro em suspeitas de irregularidades quando buscou apoio financeiro para o filme do Jair Bolsonaro, do Dark House, eu acho que é isso, inspirado na trajetória política de Jair Bolsonaro. Eu sei que datas colocam versão de Flávio em xeque. Eu busquei assim claramente e minuciosamente para poder falar com vocês, para não errar. Porque segundo Flávio Bolsonaro, eu estava dando uma olhada, o primeiro contato com Volcaro ocorreu em dezembro de 2024. No entanto, para vocês terem ideia, assunto só, em 14 de outubro daquele mesmo ano, a conselheira Mariana, do Tribunal de Contas do Estado do Rio de Janeiro, já havia comunicado oficialmente ao governador Cláudio Castro, assunto aí, sobre, meus amigos, as suspeitas de envolvimento a operações financeiras ligadas ao Banco Master. É um pouco mais cedo. Então não adianta a gente estar tentando aqui dizer que nós estamos inventando história, não. Nós estamos buscando as informações. Além disso, ainda em outubro de 2024, o deputado estadual, talvez vocês não conheçam, não está a nível nacional, Luiz Paulo Correia da Rocha, ele é do PSD do Rio de Janeiro, denunciou na Assembleia, ele denunciou na Assembleia Legislativa do Rio de Janeiro, alerge, vou falar claramente, movimentações de ajuda financeira do grupo de Volcaro. Em 2024, outubro de 2024, o caso já era tratado nos bastidores políticos do estado, lá do Rio, e acompanhado por órgãos de controle. Não é de hoje, não. Vai dizer que não sabia de nada, que não viu nada, que não sabe de nada. Eu sei que naquele momento, alertas, meus amigos, sobre Volcaro, já circulava um canto a canto no Rio de Janeiro. A gente começou a buscar essas informações e nós encontramos. Já encontrava essa alerta no Rio de Janeiro há um bom tempo. Porque de acordo com integrantes da cúpula do PL do Rio, já tinha conhecimento das suspeitas envolvendo Daniel Volcaro quando Flávio Bolsonaro buscou a aproximação com o banqueiro. O contexto político contradiz a versão do senador de que desconhecia o histórico, contraversos, do empresário, que não sabia de nada, que não viu. Não está bem contada a história. Eu sei que você, vou dar uma olhada, a investigação, contudo, não estabelece ligação direta entre o financiamento do filme e as operações sobre suspeitas. Não, diretamente não. Ainda assim, a sequência dos acontecimentos amplia o desgaste político em torno do caso e reforça esse questionamento que nós estamos fazendo sobre a relação entre agentes públicos e no grupo financeiro do Volcaro. Eu sei que o TCE O TCE, ele apontou risco de ampliações milionárias naquele período. As investigações também analisam aportes milionários realizados em fundos administrativos pelo Banco Master. Diferentemente das primeiras operações, uma terceira rodada de investimentos, né, inclui um aporte de 100 milhões no fundo Texa. É brincadeira? 100 milhões. Porque, segundo o Tribunal de Contas do Estado, o TCE, lá do Rio de Janeiro, a carteira do fundo tinha concentração considerada extrema, olha, 96,12% dos ativos estavam vinculados às ações de uma única empresa, que era a Abipar, essa empresa. Eu achei a empresa. Porque o TCE classificou o investimento como um volume preocupante, foi 100 milhões, e concentrado em recursos em um único banco, assunto só. O órgão também alertou para risco sistêmico e dependência excessiva de um único grupo financeiro na gestão de recursos previdenciários. Foi 100 milhões, não foi mil reais. Eu sei que com isso tudo a Polícia Federal entrou nesses aportes ligados ao Banco Master. Foi a Polícia Federal, não sou eu que estou inventando. Porque o governo Cláudio Castro se tornou alvo da operação da Polícia Federal relacionada aos aportes milionários em fundo vinculados ao Banco Master. Isso aconteceu ontem. Eu não estou inventando, aconteceu ontem, terça-feira. Eu sei que a investigação apura possíveis irregularidades na destinação de administração de recursos públicos no estado do Rio de Janeiro. Por isso que eu falei tudo isso, para vocês entenderem que essas investigações bateu na porta ontem. E eu fui lá atrás buscar, para vocês terem ideia. A gente faz um histórico para saber se tem envolvimento ou se não tem. E é isso que a gente está vendo nesse instante. Hã? Vamos esperar que as coisas elas sejam mais claras, que a Polícia Federal, que Daniel Vorcaro, que Flávio Bolsonaro, que Banco Master, que o Dark Rose, o filme, que Cláudio Castro, tenham uma explicação lógica para que nos convença que isso não é nada, que é apenas um blá blá blá de Tony Nogueira, que é um blá blá blá dos repórteres do Brasil, que são blá blá blá dos rádios, que são blá blá blá da televisão. Eles têm que provar isso pra gente. Porque se não provar, nós estamos, de certa forma, desconfiados de tudo que está na nossa frente. E por isso que eu cheguei até aqui, porque ontem, as investigações busca apurar possíveis irregularidades na destinação e administração de recursos públicos no estado do Rio de Janeiro. Isso, ó. E aí agora, como é que fica as coisas? Como é que ficam as coisas? É, nós falamos aqui, você me ouvindo, fazendo a sua própria conclusão. Mas nós queremos decisões. E as decisões, ela tem que ser vista de uma forma bastante coerente para que nos convençam a dizer que isso tudo é mentira, que não tem nada, que isso é uma conversa fiada, que não tem aquele dinheiro todo envolvendo, que não comprou mansão, que deixou de comprar, que para onde é que esse dinheiro foi, que a própria agência que administra, a própria produtora falou, nós não recebemos esse recurso. Para onde é que esse recurso foi? Mas o dinheiro saiu. E aí o Flávio Bolsonaro foi cobrar mais. Ele foi cobrar mais dinheiro do banqueiro, enquanto o banqueiro estava com a tornozeleira suspeita de tudo isso. Eu que deveria correr desse banqueiro para que não tivesse envolvimento. Eu vou correr desse banqueiro, eu tô fora desse banqueiro. Porque se não for, eu vou entrar na bolada também não. Eu vou lá conversar com o banqueiro e fazer mais chantagem pro banqueiro, que eu preciso mais dinheiro, eu preciso mais de recurso. Antes que o barco afunda, você me manda mais recurso, porque nós estamos precisando de dinheiro. Ou não deixou claro naquela gravação a qual foi publicada pelo Intercept? Ou eu estou falando alguma coisa aqui que não esteja dentro da lógica política, dentro da lógica dessa confusão toda armada sobre o Banco Master e sobre o Borcário? Ou eu estou falando algum exagerismo? Não estou. Estou apenas repassando aquilo que a gente está buscando minuciosamente para que vocês entendam o que está acontecendo aos nossos olhos, que estão acontecendo a um palmo do nosso nariz, para depois lá na frente não errarmos mais uma vez. Porque isso tudo é simplesmente uma mera conjuntura política, é a busca do poder. Porque se o filme do Jair Bolsonaro, que deve sim existir, porque foi um senhor que representou o Brasil, que governou o Brasil, sim, deve existir o seu histórico, a sua biografia, sem dúvida. Mas era uma coisa que estava sendo gasto para ter um fluxo de política no meio e para que no final de tudo isso você ia ao cinema, levava mais um, ia mais outro, todo mundo vendo, todo mundo dizendo, não, esse é o cara, não sei o quê, já ia buscar o quê? Um capital político em torno disso tudo. E quando se fala em capital político, a gente tem que falar, porque capital político, ele é público, os recursos, eles são públicos, você é uma pessoa pública. Agora, se você não quer que o seu nome não saia, se você não quer que apareça nos principais jornais do Brasil, você não entra na vida pública. Porque vida privada é uma coisa, vida pública é outra. E vida pública tem que ter lisura. Vida pública tem que ter transparência. Vida pública não é você pegar o dinheiro dos contribuintes, colocar no bolso e cascar fora. E deixar a gente aí à mercê de uma saúde que está a la vonté, a zero em qualquer classificação, a uma situação de segurança, foi o que Val falou no programa hoje. As principais cidades do Brasil em péssimo nível de segurança, estar na Bahia, estar aqui ao nosso lado. Por que que nós não vamos falar? Porque vamos falar, porque é público, é um recurso público e nós temos que ter a garantia de que os nossos impostos, eles são revertidos para a melhoria do povo brasileiro. E isso não está acontecendo. Não está acontecendo porque mistura o público com o privado, já quer derrubar um banco BRB lá de Brasília, o Banco de Brasília, já quer derrubar o Banco de Brasília, porque se não resolver o problema, o banco vai entrar em falência, porque foram muito papel sem validade retornado ao banco, sem validade nenhuma. Você me dá papel, eu te dou papel e você me dá dinheiro. Você me entrega os papéis que não tem validade. É não, eu te dou papel que não tem validade e você me entrega o dinheiro. E aí eu vou comprar mansão, eu vou expandir, vou comprar apartamento, vou comprar não sei o que, vou comprar resort, vou comprar lá, não sei o que, vou comprar avião. E aí agora, como é que fica a situação? Como é que fica a situação financeira do banco público? É o governo que vai pagar essa dívida? Mais uma vez? Porque está pagando a segunda vez. É o governo que vai pagar a dívida no INSS, naqueles que autos se juntaram e roubaram aqueles que mais necessitam no final da sua vida, no final do seu período, que contribuiu tanto, que trabalhou tanto, ainda tem que contribuir para esses fundos, esse tipo de gente para roubar do povo brasileiro? É isso é que nós não podemos falar? É isso é que as pessoas encontram na rua, uns falam bem, ó, Nogueira, eu te ouvi, outros falam, quieta, ali é um político, tá fazendo política, não sei o quê. É a realidade do Brasil, meus amigos. Não é nem política e nem falar e nem deixar de falar. É a realidade do político do Brasil. Porque ontem, por exemplo, meus amigos, ontem fizeram a graça, né? Não posso usar o nome ao contrário. Por quê? Fizeram graça, né? Após muita especulação, ontem, após muita especulação, incertezas, o senador e pré-candidato do PL à presidência da República, o Flávio Bolsonaro, ele é pré-candidato, ele é um homem público, a gente tem que falar, se encontrou com o presidente dos Estados Unidos, o Donald Trump, no Salão Oval da Casa Branca, né? Flávio estava acompanhado do seu irmão Eduardo Bolsonaro, praticamente foragido da justiça brasileira, e do youtuber, o Paulo Figueiredo, que coordenaram aquela taxação, aquela tarifa, pediu a Trump até ajoelhado, colocar uma pó, só Trump, mete uma tarifa lá de todo tamanho. Se a gente não puder acabar com eles de um jeito, a gente acaba de outro. Mete a tarifa, Trump. Trump ouviu assim, olhou de um lado, olhou do outro. Quem não chegou a ter Trump? Eles chegaram a Trump ontem. Ontem chegaram a Trump. É um governo, até então, democraticamente, eu vou receber lá meus amigos, aquela coisa toda, e recebeu, normal. Não recebeu Lula, só que Lula foi com uma postura de estadista. Talvez Lula não foi para lá ajoelhar e beijar os pés, não, né? Aquela lava-pés, não, de forma alguma. Não tô defendendo Lula, de forma alguma, não tô defendendo. Mas uma pessoa que pretende ser presidente da República, não é assim que funciona as coisas. Não é assim que funciona. Mas foram lá, parabéns, encontraram com Trump, teve algumas coisas, né? Porque o encontro aconteceu de maneira muito rápida. Não foi assim aquele negócio, não, sentou, conversou, discutiu, não. Foi muito rápido, foi só uma foto e 3-4 frases. Talvez o discurso depois foi que durou muito, inventou muita historinha, conversou muito. Se vocês buscarem afinco aí o que aconteceu, você vai dizer, não, Antônio Nogueira está certo. Um encontro com um pré-candidato, com o presidente dos Estados Unidos, durar aquele tempo, só dizer, oi, tudo bem? Como é que está seu pai? Tudo bem? Tá com saúde? Só foi isso. De acordo com informações que a gente buscou em vários portais, inclusive, deram muito pouca importância, o jornal, aqueles que circulam ao redor da Casa Branca, aqueles americanos, os jornais americanos, não deram um pingo de ousadia. Vai, vê se você acha alguma matéria aí. Vê se acha. Não acha. Porque as informações, Flávio Bolsonaro, a que jornal que circula aqui no Brasil? Também tem os bons correspondentes lá na Casa Branca, ao entorno da Casa Branca. Tem lá uma área reservada a 2-3 repórteres de cada país, ou um pouco menos, né? Ou de cada setor de emissoras grandes de cada país, como tem algumas emissoras grandes aqui no Brasil, que estão lá também na Casa Branca. Flávio Bolsonaro entrou, ele entrou e entregou alguns documentos a Trump, a Donald Trump. O presidenciável, meus amigos, tinha duas pautas, pelo que a gente sabe, como prioridade. Quais são as pautas, Tony Nogueira? Foi o que ele disse, não foi o que disse. A classificação de facções brasileiras como organização terroristas, que quando classifica dessa forma, já está dando poder aos Estados Unidos entrar pela porta da frente e dizer, aí nessa bagaça quem manda somos nós. Quer dizer, aqui nesse Brasil quem manda somos nós. Já deu, se você partir por esse pretexto, já é isso. Por quê? De facções que sim tem, né? Ninguém vai negar que não tem. Classificação de facções brasileiras como organização ou organizações terroristas e a liberdade de expressão de rede social no Brasil. Essa tal liberdade é que eles querem fazer o que eles bem querem na rede social. Denigrir imagem, colocar tudo que eles querem, bagunçar. Isso é liberdade de imprensa? Não, não é liberdade de imprensa. Liberdade de imprensa é o que a gente está fazendo aqui, tentando passar claramente as informações. Mas foram as duas pautas que foram apresentadas a Trump, e apresentada não, levou no papel. Trump olhou assim, pegou, né? Me perguntou como é que estava a sua família, como é que está o seu pai, se está bem tratado na prisão, né? Que a prisão é domiciliar. Mas o que se vê no fato é um presidente Trump que nem mesmo se levantou para cumprimentar. Tem algum vídeo aí? Se tiver, vocês mandam para mim, porque eu não encontrei. Ele não levantou para cumprimentar Flávio Bolsonaro. Nem recebeu no tapete vermelho e nem nada. Que não é chefe de Estado. Não é, não é? É um senador da República. Com um sorriso forçado, percebe ali no contexto da coisa e nas imagens, Trump deve ter parado para tirar fotos com ele no intervalo da sua agenda. Coisa rápida e muito pouco minuto, ou poucos minutos. Parou ali entre uma agenda e outra, vou tirar foto porque tem um pessoal aqui do Brasil, o pai dele foi presidente da República, é meu amigo, e eu vou perguntar como é que tá o pai dele. Foi isso que aconteceu. Mas o objetivo total era fazer uma estrutura de mudança para ofuscar o que está acontecendo aqui no Brasil, as investigações em curso. No entanto, meus amigos, para fecharmos, no entanto, o fato é que aconteceu. Porque você está claro, você pode pegar as imagens e dar uma olhada. A foto com Trump deve servir de objetivo de Flávio Bolsonaro. Sim, com certeza. Sem dúvida. Pelo menos por hora, a sombra do filme, do próprio seu pai, e a de Daniel Vorcaro, a quem pediu 130 milhões. Logo deve reaparecer tudo isso aí. É o que nós estamos falando e colocando, né? Você pegar a foto, vocês vão ver, pega os vídeos, busque aí que vocês vão encontrar. Não sei o que estou inventando nada. Talvez você pode ter até uma interpretação diferente da minha. É um direito seu, né? Pode ter uma interpretação, mas o que vi foi isso. E eu acho que nós não estamos precisando disso, não. Nós estamos precisando é de alguém que resolva os nossos problemas, que são muitos os problemas do Brasil. São muitos os problemas do Brasil. E não é um mais dois, não. São muitos. Porque tem gente aí já brigando até então para candidatos a prefeito daqui 2 anos. Já tem gente se expondo por aí. Não abra mão, sou candidato. Bebê, bebê, para papá. É? Você percebe que a gravação que foi feita lá dentro da Casa Branca, que foi por um cinegrafista até então amador, pode ser um dos dois, tanto o seu irmão ou então o YouTube, né? O rapazinho lá. Percebe que ele passa ali sobre os presidenciáveis dos Estados Unidos? Pode perceber, não tô exagerando, não. Pode perceber. Eu saí daqui da emissora ontem, já tarde, eu saí daqui quase 12 horas, né, da emissora. Cheguei em casa, ainda fui buscar essas informações e buscar os vídeos minuciosamente para que eu pudesse dar uma olhada. Aí vocês dão também essa olhada, faça as suas conclusões. É isso que nós estamos buscando, dar informação e passar de forma clara o que realmente está acontecendo sobre os nossos olhos.
1: Tecladinho do Lobinho.

0: Aí é sucesso, a gente toca aqui dentro do nosso programa. Essa é boa, hein? Wesley Safadão, Lágrimas Vão e Vem aqui na programação. Estou conferindo. Agora são 10 horas, assim não, são 9 horas e 53 minutos. Muito bom dia.
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0: Todos os dias nesse horário é hora de você conferir comigo previsão astrológica aqui dentro do nosso programa. Vamos lá com previsão astrológica, né? Atenção e muita atenção. Ouça a sua previsão agora.
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0: Atenção e muita atenção, você de Áries. Bom dia, Ariano. Bom dia, Ariana. Tudo bem? Olha, Áries. Dia propício para fechar negócios e avançar o seu projeto, tá bom? Agora com ideias criativas e facilidade para resultar em coisas positivas. Cuidado para que aquilo, né? Para o que você fala, para não subjugar a família nas primeiras horas do dia de hoje. E até em conflitos e as tensões amorosas podem ser resolvidas ou pode ser resolvida de forma bastante tranquila, trazendo proteção e boas possibilidades com a pessoa que você ama de verdade. Já você de Touro, alô Taurina, alô Taurina, muito bom dia, olha Touro. Dia favorável para impulsionar seus ganhos com ideias criativas e muita energia para buscar os seus objetivos. Já no trabalho, seja cuidadoso ao expressar sua sinceridade, nossa, e evitar fofocas. Já no amor, o dia promete a harmonia com a parceria de quem você gosta ou quem você procura gostar nesse momento, se está na solteirice. Já você de Gêmeos, alô geminianos, alô geminianas, muito bom dia, olha Gêmeos, hoje seu talento profissional brilha e ideias criativas podem fazer a diferença, mas lembre-se de administrar bem as suas finanças com cautela. Aproveite o dia para cuidar da saúde e evitar excessos. No amor, a paquera fica favorecida. E à noite, quem está comprometido pode viver um momento super especial. Daqui a pouquinho, dentro do nosso programa, previsões para Câncer, Leão e Virgem, sempre comigo.

0: É sucesso, a gente toca na programação de Paulo e Paulino. É ponto final, só conferindo comigo. Agora são 9 horas e 58 minutos. Muito bom dia.
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0: É hora de previsão para Câncer, Leão e Virgem.
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0: Atenção e muita atenção, você de Câncer, muito bom dia, tudo bem, Câncer? Olha, hoje aproveite sua inteligência para alcançar ótimos resultados no trabalho e seja diplomático nas relações familiares. O clima emocional pode ter deixado mais saudosista, sim, muito mais. Mas à noite, seu charme fica em alta, fortalecendo as suas paqueras e conexões amorosas. Mantenha o equilíbrio, valendo para você de Câncer. Já você de Leão, alô Leonino, alô Leonina, muito bom dia. Olha, Leão, hoje é ótimo dia para expandir suas redes e contatos e mostrar o seu charme. Já no trabalho, tenha disciplina para reservar aí a sua energia e evitar excessos ao exagero. Já na paixão, não ostize aí em expressar seus sentimentos antes de o dia acabar, pois a noite pode ficar muito mais reservado, um dia assim super tranquilo para você. Atenção, Virgem, bom dia, tudo bem? Olha, Virgem, ótimo dia para acelerar sua carreira com força na sua inteligência e na sua confiança. Agora tenha cuidado, evite conflitos nas amizades, mantenha um bom humor. Já no amor, o dia promete boas surpresas à noite. É muito mais sintonia com a pessoa que você ama de verdade. Aproveite, tá bom? O dia é seu. Daqui a pouquinho, dentro do nosso programa, previsão astrológica para Libra, Escorpião e Sagitário. Tá bom, sempre comigo na sua. Porque são 10 horas em ponto, eu vou a um breve apoio cultural e volto já já. Segura aí.
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5: Tudo bem, só conferindo comigo nesta manhã super gostosa. Agora são 10 horas mais 6 minutos. Muito bom dia.
6: Bom dia!
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0: Atenção e muita atenção você de Libra, bom dia Libriano, bom dia Libriana, tudo bem? Olha Libra, hoje a vida social brilha, trazendo encontros e experiências novas, é claro, que elevam sua energia. Já no trabalho, é hora de focar no seu prático a ser feitos para não ser frustrados na frente. Mais oportunidades de crescimento estão a caminho, isso vale para você. O amor promete boas surpresas e momentos especiais, reforçando a sua conexão. Já você de Escorpião, tudo bem, Escorpião? Muito bom dia, olha, Escorpião. Favoráveis às finanças, esse dia está, né? Ajudando você a fazer boas negociações e lucros também. Já no trabalho, evite sonhos altos demais, tenha paciência com seus planos para não perder o foco da coisa. Já na paixão, imprevistos podem surgir, mas a noite promete um astral muito mais romântico. Já você de Sagitário, tudo bem? Sagitariano, muito bom dia. Olha, Sagitário, o clima é de harmonia e boas conversas com amigos e pessoas queridas, impulsionando aí pela sua própria Lua e Mercúrio que estão em curso. Já no trabalho, atenção aos detalhes e organização financeira são essenciais. No amor, sonhos podem se transformar em realidade, trazendo novidades surpreendentes para o seu coração. Daqui a pouquinho dentro do nosso programa, previsões para Capricórnio, Aquário e Peixes comigo.

0: Certo, agora são 10:12, 10:12. Muito, mas muito bom dia.
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0: É hora de fecharmos nossa previsão astrológica nesta manhã super gostosa, quarta-feira, dia 27 de maio de 2026. Vamos lá com previsão para Capricórnio, Aquário e Peixes.
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0: Atenção e muita atenção, você de Capricórnio. Muito bom dia, capricorniano, muito bom dia, capricorniana. Olha, Capricórnio, dia de destaque na carreira, tá bom, Capricórnio? As suas habilidades brilhando e possibilidade de crescimento financeiro estão aí aparecendo a todo momento. No amor, manhã de instabilidade, mas tudo se ajeita. Solte sua alegria na pista, pois alguém em especial pode se impressionar com você. Aproveite o dia com positividade. Já você de Aquário, tudo bem, aquariano? Muito bom dia. Olha, Aquário, né? Excelente astral com boas vibrações para conquistar oportunidades e melhorar o seu humor. Aproveite o dia para fortalecer laços e manter o equilíbrio com a alimentação saudável. No amor, a paixão chama a atenção e as boas emoções podem surgir ao seu redor. Certinho você de Aquário. Já você de Peixes, para fecharmos nossa previsão nesta quarta-feira, dia 27, ouça com atenção a sua previsão, né? Até que rimou. Dia excelente para negócios, compras e organizações em casa. Boas oportunidades de lucro. Evite conflitos matinais na relação, adotando mais compreensão. Já à noite, o amor promete momentos especiais e surpresas agradáveis, trazendo alegria com seu coração. Aproveite o dia que é todo seu. Previsão astrológica de volta amanhã, às 9 horas da manhã, dentro do nosso programa comigo. Conferindo. Agora são 10:14.

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felicidade, hein? Bom de ouvir na programação. Gosta? Eu também gosto. Agora são 10h43. Até às 11 por aqui. Fazendo sua manhã gostosa, só conferindo comigo. São 10h43.

o sucesso e a qualidade aqui dentro do nosso programa Bonde do Brasil, hein? Ressentimentos. Agora são 10h50, 10h50. Daqui a pouquinho tem a Ana Ribeiro aqui na programação da sua 104,9. Esperando que você continue nos ouvindo aí numa programação toda especial, também dentro dos nossos aplicativos. 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Muito fácil, muito prático acompanhar a programação da nossa. Conferindo. Agora são 10h51, 10h51, Gustavo Lima. Só

essa a gente toca aqui dentro da nossa programação. Gustavo Lima, espetinho aqui na programação. Bem, gente, final do nosso programa, eu estarei de volta amanhã, às 9 horas, com o programa Manhã na Cidade. Eu quero agradecer a audiência e o carinho e dizer que foi muito bom essas 2 horas juntos aqui pela sua 104. Está chegando a Ana Ribeiro, em ponto, às 11 horas, aqui na programação. Um forte abraço, bom final aí de quarta-feira. Vou deixar a última de hoje, Padre Marcelo Rossi, âncora do amor. Um forte abraço, felicidades e até amanhã. Para meu pai, meus irmãos Lúcia e Bena, que estão com Deus, um beijo.

0: 11 horas.
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0: 11 horas e 8 minutos, começando o programa, o som de Gal Costa, Nada Mais.
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Muito bem, muito bom dia para você, bom dia Guanambi, bom dia ouvinte, 104 FM, 11 horas e 9 minutos, o Em Ponto está começando. Eu sou Ana Ribeiro e te acompanho até o meio-dia, te levando muita informação e música boa. Por aqui você pode ir interagindo pelo nosso WhatsApp, viu? 9929-1049, 9929-1049. Você manda o seu áudio, sua mensagem de texto, bate aquele papo bacana conosco. Hoje são 27 de maio de 2026, quarta-feira, hein? Mêsinho da semana e tempo. Clima muito agradável, bastante nublado, o frio está se aproximando cada dia mais. Clima agradabilíssimo, na verdade, muito gostoso, viu? Nós gostamos, estamos tão acostumados com esse calor intenso aqui de Guanambi, aqui da nossa região. Quando chega esse climinha tão agradável para nós, sempre é muito bem-vindo. A tendência, claro, é esfriando cada vez mais, hein? Promete para esse ano de 2026 ser bastante frio, viu, pessoal? Falam-se que quando há muita chuva, faz bastante frio durante o ano. E tivemos bastante chuvas nesse período do mês de fevereiro, finalzinho de janeiro, iníciozinho de março. Tivemos uma constante volume de chuvas aqui para nós. Então, a promessa até então, de acordo com os mais velhos aí, se chove bastante, faz bastante frio também. E agora, finalzinho de maio, já maio finalizando, o clima já começou a mudar, a modificar bastante. Hoje, bastante nublado e um clima bastante fresco, aquele friozinho mais gostoso aqui para nós. Para hoje, quarta-feira, dia 27, será um dia com sol, muitas nuvens durante o dia, períodos de céu nublado, noite com poucas nuvens. Previsão máxima, temperatura mámáxima, de 29 graus, mínima de 20 graus, sensação térmica de 24 graus. Então hoje realmente será um pouco mais fresco, um pouco mais frio do que ontem, terça-feira. Em sensação térmica hoje de 24 graus, a tendência da temperatura mínima é 20 graus. No período da madrugada, à noite as temperaturas irão cada vez mais reduzir e claro que esse tempo pode oscilar, mas para o final de semana, por exemplo, sábado e domingo, principalmente no sábado, marca uma previsão aqui de 27 graus, viu? Para o sábado e uma pequena previsão de chances de chuva, provavelmente aquela neblina, aquela garoa que acontece ali no período do frio, não é isso? Tem aquela garoinha leve, aquela neblina que acaba chegando ali quando o frio intenso ele vai se aproximando cada vez mais. 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

Ao som de Chico Buarque, Iracema Voou, música lindíssima. Fala dessa forma delicada e crítica sobre a imigração e a saudade que ele estava do Brasil. E na letra de Iracema também, Iracema ela vai para os Estados Unidos em busca de uma vida melhor, mas acaba enfrentando aí dificuldades, essa solidão e até problemas com a imigração, que na verdade era o que muito acontecia há uns anos atrás, naquela época da imigração. As músicas de Chico, ele sempre retrata bastante a época, principalmente ali da ditadura, anos 60, anos 70, e era muito comum essa parte da imigração também. A canção mistura esse tom poético, uma crítica social, que é o que sempre vem nas canções também de Chico Buarque. Mesmo sendo essa canção muito suave, transmite essa sensação também de desenraizamento de alguém que sai do seu país, do Brasil, carregando sonhos, mas encontra uma realidade dura fora do país. E é uma grande realidade também que muitas pessoas enfrentam, viu? Quando vão para o exterior, até mesmo nos dias de hoje. E agora são 11 horas e 17 minutos, daqui a pouquinho tem mais MPB aqui no programa. Você pode fazer o seu pedido musical também aqui no nosso WhatsApp, viu? Fique à vontade, faça o seu pedido musical aqui para nós, interage e concorra ao nosso sorteio semanal Viana Frios, um kit de produtos para você levar para casa sexta-feira. Vamos iniciar o programa aqui trazendo essa informação que, olha só, eu achei muito animadora e eu acredito que para muitas pessoas também, viu? Essa manhã, na verdade ontem, terça-feira, a Câmara de Vereadores de Guanambi aprovou um projeto de lei número 034/2026 que prevê a criação de um programa municipal para disponibilização do medicamento Monjaro, isso mesmo, conhecido pelo princípio ativo tisepatida, para pacientes atendidos pelo SUS no município. A proposta é de autoria do vereador André Moitinho. Então, a partir de agora, Guanambi estará disponibilizando o medicamento Monjaro através do SUS. Segundo o projeto, porém, não será para todas as pessoas. É importante deixar claro isso aqui, para as pessoas não se confundirem. Não serão para todos os públicos que será disponibilizado esse medicamento pelo SUS. O Monjaro, ele está sendo muito utilizado atualmente. Ele é um medicamento usado para diabetes tipo 2. Porém, ele está sendo muito utilizado e ganhou uma grande força, uma grande fama para o meio facilitado de emagrecimento. Então, muitas pessoas que estão acima do peso, que querem perder peso, pessoas obesas, estão fazendo uso do Monjaro, porque dessa forma estão tendo essa facilidade de emagrecer. Segundo o projeto, o medicamento deverá ser destinado, que entra agora algo importante aqui, exclusivamente para pacientes diagnosticados como diabetes tipo 2, porque pacientes de diabetes tipo 1 não podem fazer o uso do Monjaro, e obesidade grau 3. Então, mediante critérios específicos, esses dois públicos poderão estar, estarão sendo disponibilizados para esses dois públicos, pessoas com diabetes tipo 2, que é o principal foco desse medicamento, e para pessoas com obesidade nível 3. Então, pessoas que estão muito acima do peso poderão estar conseguindo agora o Monjaro através do SUS. Entre as exigências estão laudo médico na rede pública, então precisa ter o laudo médico, comprovação de falha em outros tratamentos, então tratamentos que você talvez já tentou realizar e não conseguiu, uma perda de peso, você está realmente na obesidade, ou pessoas com diabetes tipo 2, que já é muito comum de fazer o uso do medicamento. Então, através, você tentou outros meios e não conseguiu um resultado positivo, um resultado ali bacana, você consegue ali laudando e comprovando esses outros tratamentos que você realizou, você consegue fazer, pegar esse medicamento através do SUS. A presença de comorbidades também graves e a renda familiar de até 2 salários mínimos. Durante a votação, o autor da proposta, que é o André Moitinho, afirmou que o objetivo não é para uso estético ou emagrecimento por vaidade, mas sim ampliar o acesso ao tratamento de pessoas em situação mais grave e vulnerável financeiramente. O projeto também prevê acompanhamento médico e multiprofissional nas unidades de saúde. Portanto, serão

0: apenas esses dois públicos, que precisam comprovar também com laudo médico que estão na obesidade ali nível 3, estão muito acima do peso, e pessoas com diabetes tipo 2. Porque o que acontece? Semana passada, recebemos até a doutora Viviane aqui, ela é especialista em emagrecimento, e nos deu muitas orientações e tirou muitas dúvidas referentes onde a população está tendo agora com o uso do Monjaro. Ele está sendo até bastante banalizado, mas ela deixou muito claro aqui para nós, e na verdade é o que muitos médicos, endocrinologistas, nutrólogos, vêm nos orientando, é que com o uso desse medicamento, através de receita médica, através de avaliação médica, ele pode sim ser eficaz e não trazer malefícios. Mas algumas pessoas estão usando o medicamento para fins estéticos e por pura vaidade, às vezes até mesmo sem necessidade, situação onde, através ali de uma dieta, através de uma reeducação alimentar, de um acompanhamento nutricional, de um exercício físico, um esporte, ela conseguiria perder esse peso. E está indo para o meio mais fácil, que é o uso do Monjaro. Ele tem essa eficácia mais rápida para a perda de peso. E pessoas, às vezes, sem necessidade, quer perder 5, 10 quilos, e estão usando o Monjaro sem necessidade nenhuma. Portanto, o vereador André Moitinho, que é o autor do projeto, ele deixou claro aqui que o medicamento, ele está sendo disponibilizado pelo Sistema Único de Saúde, que é o SUS, não é para fins estéticos, não é por essa vaidade que muitas pessoas estão utilizando agora, mas para pessoas que estão enfrentando o problema de saúde, que é o diabetes tipo 2, que é um medicamento que já era utilizado antes de ganhar essa força para o emagrecimento, e para as pessoas com obesidade nível 3, porque a obesidade é uma doença. A pessoa que ela é obesa, ela muitas das vezes, na maioria das vezes, ela enfrenta aí muitas comorbidades, muitas limitações, muitos problemas de saúde. Então é algo que precisa ser tratado como qualquer outra doença. Então, após a aprovação na Câmara, que ocorreu ontem, terça-feira, o texto ele segue agora para análise e a possível sanção do prefeito Nau. Caso seja sancionado, a prefeitura ainda deverá regulamentar como funcionará a distribuição do medicamento e quais pacientes poderão ser contemplados inicialmente. O debate sobre o uso do Monjaro pelo SUS vem crescendo em várias partes do Brasil. Em 2026, projetos semelhantes começaram a tramitar em outras cidades e também no Congresso Nacional, principalmente por causa da alta procura pelo medicamento e dos resultados do tratamento da obesidade e do diabetes. Ao mesmo tempo, especialistas alertam que o uso do medicamento exige acompanhamento rigoroso médico, por conta dos possíveis efeitos colaterais que eles existem e do alto custo do tratamento. O tema também gera algumas discussões sobre o impacto financeiro no SUS, porque é um medicamento caro, tá, pessoal? Não é barato. O Monjaro, ele não é um medicamento barato. Mas é um outro detalhe também que tivemos até no bate-papo da semana passada, é que onde algumas pessoas estão exportando de forma ilegal Monjaro do Paraguai se eu não me engano, não é que ele é um medicamento ruim. Porém, a Anvisa brasileira não aprova os componentes do Monjaro que existe no Paraguai. Se não estiver enganada, é mais ou menos esse meio mais fácil de entender aqui. E muitas pessoas estão exportando o medicamento. Porém, quando você compra esse medicamento sem receita, sem orientação médica, a chance de você comprar um remédio, um Monjaro, um medicamento que é falso, às vezes você não está comprando de uma fórmula original e te trazer muitos malefícios a longo prazo, é muito grande. Então as pessoas vão lá, compram sem receita médica, porque precisa de receita para você comprar o medicamento, por isso que precisa do acompanhamento médico, e muitos estão comprando com essa venda ilegal, a venda clandestina. E a chance desse medicamento ser falso, você está comprando algo falso ali e te trazer malefícios para a sua saúde. Então, os especialistas alertam o uso do medicamento, onde precisa de exigir esse acompanhamento rigoroso, tanto de nutricionista, de um nutrólogo, realmente de um médico, para você conseguir lidar com os efeitos colaterais, porque todo medicamento, por mais simples que seja, ele há efeitos colaterais, e principalmente um medicamento desse nível. Ele é um medicamento realmente um pouco invasivo, mas com acompanhamento médico há resultados muito positivos, viu? Então, o tema ele tem gerado essa discussão sobre o impacto financeiro do SUS pelo alto valor do medicamento e os critérios de prioridade para acesso ao medicamento, que no caso aqui sobre o projeto aqui em Guanambi, ele exige que seja para os dois públicos, diabetes tipo 2, que já faz o uso, e também para as pessoas com obesidade nível 3. Uma discussão importante, viu, sobre o acesso à saúde, o tratamento da obesidade, da diabetes pelo SUS. A obesidade, como eu citei, é uma doença que precisa ser tratada e sabemos que é difícil realmente você enfrentar. A pessoa, às vezes, ela realmente vem de um histórico, às vezes, familiar, que já tem obesos na família, e para conseguir essa perda de peso, enfrentar isso é muito difícil. Não é fácil, não, viu? Muitas pessoas não conseguem também pagar os medicamentos pelo Monjaro. É um medicamento que tem um valor, um custo um pouco alto, e que possui esse custo elevado. E também existe o desafio de garantir, claro, o controle, o acompanhamento médico adequado, o equilíbrio financeiro, para que os programas aí desse tipo, que agora vamos aguardar para ver se será aprovado, estou torcendo para que sim, viu? Sejam sustentáveis na rede pública. Então, aguardar, mas tem esse projeto aí que foi apresentado pelo vereador André Moitinho, da distribuição do Monjaro através do SUS. Porém, é importante novamente citar aqui, não é para fins estéticos, não é por vaidade, porque eu quero perder 5, 10 quilos, eu vou usar Monjaro. Não. São para as pessoas com diabetes tipo 2, que já precisam fazer uso do medicamento e tem uma eficácia muito maior, porém é um custo elevado. E também para pessoas com obesidade nível 3, que às vezes estão extremamente acima do peso e precisam desse acompanhamento mais severo, esse tratamento mais eficaz, que sabemos que não é fácil enfrentar a obesidade. Onze horas e 28 minutos, 11h28, por aqui muita gente bacana chegando. Nossa amiga aqui, Ana Brito, do bairro Alvoradas, muitas mensagens também de texto por aqui, viu? Você que tá ligando o radinho agora, você pode participar conosco, concorrer a um kit dos produtos Viana Frios, isso mesmo. 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Aqui tem muitas mensagens de texto também. A nossa amiga Lívia, do bairro Alvorada, está participando do sorteio e tá ligadinha no programa. Um abraço, viu, Lívia, para você, tudo de bom. Por aqui também a nossa amiga Isabelle, também do bairro Alvorada. Pessoal do bairro Alvorada tá forte aqui, viu? Tem a Luciene, do bairro Alvorada, também. Temos aqui a Ana Brito, do bairro Alvorada. Alvorada está empresa. Um abraço aí pro pessoal do bairro Alvorada. Por aqui também algumas mensagens de áudio. Vamos começar aqui a colocar, bater esse papo bacana com vocês. Tem o Fábio que tava sumindo, hein, Fábio? Tava sumido aqui do programa, tá chegando aqui hoje, bom dia.
1: Bom dia, Ana Ribeiro, manda alô pra nós aí, quero participar do sorteio do kit da Viana Frio. Valeu.
0: Valeu, amigo, tá participando, boa sorte, viu, pra você tudo de bom. Por aqui também a Poli Rocha, bom dia, Poli.
2: Bom dia, Ana Ribeiro, sou Poli Rocha aqui do Alvorada. Viana Frio não faz promoção, mas cobre qualquer oferta. A Nascente Pato tá feliz que tem uma quarta-feira abençoada por Deus para todos nós.
0: Excelente quarta-feira para você também, viu, Poli? Tudo de bom. Um abraço para você. Por aqui também tem mais gente chegando. A Luciene, lá do bairro Alvorada, mandou o seu áudio. Bom dia, Lu.
3: Bom dia, Ana. Tudo bem? Aqui é Luciene, do Alvorada. Tô na escuta do seu maravilhoso programa. 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Um grande abraço, Ana. Até na 104, tá feliz.
0: Um abraço, amiga, tá participando, viu? Tudo de bom pra você. Excelente quarta-feira, excelente dia. Boa sorte. Tem mais ouvinte por cá também, a Karina da Fazenda Caiçara, temos também a Patrícia da Fazenda Caiçara participando aqui com a gente. Nossa amiga Ana Brito também tá por cá, bom dia, Ana.
4: Bom dia, Aninha, que é Ana Brito, Barra Alvorada, passando aqui pela abençoada quarta-feira para todos nós, quero participar do sorteio aqui do produto Viana Frios, não faz promoção, mas cobre qualquer oferta. Valeu,
0: quarta-feira.
4: Beijos.
0: Um beijo, amigo. Um abraço pra você, viu? Tá participando. Tudo de bom. Excelente quarta-feira, excelente dia. Por aqui também tem mais ouvinte chegando. A Natália do bairro Monte Azul também tá participando do sorteio. Mandou sua mensagem de texto. Quero mandar um alô especial aqui para o Jean Pintor, ele está nos ouvindo aqui. Um abraço, viu, Jean? Excelente quarta-feira para você. Obrigada pela sintonia. Tem mais ouvinte por cá, bom dia.
5: Bom dia, Ana, tudo bem? Aqui é a Luciana, fazendo Caraíbas. Coloca meu nome no sorteio da Viana Frios. 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Ana 104 tá feliz.
0: Um abraço, amiga, tudo de bom pra você, viu? Excelente dia, boa sorte. Pessoal, 11 horas e 32 minutos, vai virar agora 11h32. Vamos para um rápido apoio cultural, 5 minutinhos estou de volta, viu? Continue participando, continue interagindo e você concorre a um kit de produtos Viana Frios. Já já estou de volta.
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1: Garota de Ipanema, Tom Jobim, hein? Que se lembra aí da Garota de Ipanema, Elô Pinheiro. Foi inspirada na Elô Pinheiro, viu? Elô Pinheiro, ela tinha 17 anos na época e a música se tornou esse sucesso mundial. Ela sempre passava ali em frente na praia de Ipanema e foi composta por Tom Jobim e Vinícius de Moraes. Inspirada na belíssima Elô Pinheiro, ali nos anos 60. E a música também foi tema de uma das novelas globais, que foi Aquele Beijo, em 2011. Horas e 43 minutos, 11h43, já tem mais música bacana pra vocês. E por aqui ainda continua muitas participações chegando. Muito obrigado, viu, pela sintonia de cada um. Muita gente participando do sorteio por aqui. 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

0: Nós comentamos essa semana referente aos altos cachês, né? Quando anunciamos aqui, comentamos sobre a grade do São João do Gurutuba para esse ano de 2026. E comentamos brevemente sobre alguns cancelamentos de shows que estão ocorrendo em alguns municípios aqui na Bahia. Muitos shows de grandes artistas que o público estava na expectativa foram cancelados por conta dos altos cachês. E o Ministério Público da Bahia, ele firmou esse acordo com algumas prefeituras, muitas prefeituras e órgãos de controle aqui na Bahia para tentar frear esse aumento dos cachês de artistas durante os festejos juninos de 2026. Então a gente percebe que em algumas cidades, até cidades próximas aqui a Guanambi, algumas bandas e alguns artistas tiveram shows cancelados por conta de cachês quase milionários, cachês exorbitantes realmente. E essa medida do Ministério Público surgiu após esse crescimento expressivo nos valores pagos por municípios baianos para contratação de atrações no São João. Então, algumas bandas e alguns artistas estão chegando a quase R$1 milhão. Um cachê de um artista, eu particularmente também acho um grande absurdo. E o acordo, ele estabelece também alguns critérios de responsabilidade, de transparência nos contratos realizados com recursos públicos, porque esses cachês são pagos com dinheiro público. Então, entre os pontos discutidos estão esses limites proporcionais de gastos, que precisa estar proporcional, divulgações dos contratos, avaliações da situação financeira dos municípios antes da contratação dos artistas acontecer, desses artistas de grande porte, de grandes nomes. E segundo o Ministério Público também, a intenção não é impedir a realização das festas juninas, não é acabar com os shows de São João, até pelo contrário. Essas festas, elas valorizam muito o comércio local da cidade, influencia muito na questão da geração de emprego, geração de economia, então são eventos importantes. Mas a intenção do Ministério Público é evitar gastos considerados muito excessivos em cidades, muitas das vezes cidades pequenas, que estão enfrentando dificuldades em outras áreas essenciais, que são saúde, educação, infraestrutura. Então o órgão, o Ministério destacou que alguns municípios estão chegando a comprometer parte significativa de orçamentos públicos com cachês milionários durante o período junino, onde muitas das vezes a área da saúde, a área da educação, a área da infraestrutura está muito afetada. Então são prioridades, essas áreas são prioridades. Apesar de serem verbas diferentes, são verbas enviadas do governo do estado e do governo federal que são destinadas a cada secretaria. Então existe a Secretaria de Infraestrutura, existe a Secretaria de Educação, existe a Secretaria de Saúde, a Secretaria de Cultura, que é o que organiza esses eventos juninos, mas existem áreas essenciais e a saúde, educação e infraestrutura é uma delas. E muitas cidades estão com resultados precários nessas áreas essenciais e querem pagar cachês milionários em artistas e cantores. Então, o Ministério Público veio com esse meio para evitar que municípios, algumas vezes interior pequenos, são municípios pequenos, que não estão priorizando essas áreas e estão investindo altos valores e altos cachês em grandes artistas de forma, às vezes, desnecessária. O debate sobre isso, principalmente nas redes sociais, eu venho percebendo desde o mês passado que vem ganhando uma grande força após essas recomendações do Ministério Público para a suspensão, a revisão de contratos de algumas cidades pequenas aqui no interior baiano. Vou dar um exemplo para vocês aqui. Em Iraquara, aqui na Bahia, o Ministério Público, ele recomendou a suspensão de shows que juntos somavam todos os shows, cerca de R$ 936 mil, em uma cidade pequena, quase R$1 milhão apenas nos shows ali do São João de Iraquara. Iraquara. Quase R$1 milhão, em uma cidade pequena, relativamente pequena. Então, além do Ministério Público, o Tribunal de Contas do Município da Bahia, também o TCM, vem acompanhando esses gastos das prefeituras com as festas. O tribunal informou que contratos poderão ser analisados caso existam indícios de irregularidades ou incompatibilidade entre despesas com eventos e a situação financeira dos municípios. E apesar das grandes discussões que estão ocorrendo, muitas cidades estão defendendo sim que o São João movimenta fortemente a economia local, gera empregos temporários para ambulantes, barraqueiros, que eu sempre falo aqui, o turismo local da cidade também, então hotéis, pousadas e o aumento das vendas no comércio geral. Alguns prefeitos, eles estão argumentando que os festejos representam essa importante fonte de renda, e realmente eu concordo plenamente nessa parte, essa fonte de renda para milhares de famílias durante o período junino e para a cidade também, mas não justifica a cidade estar de forma precária, não priorizando áreas essenciais como saúde, educação e infraestrutura, e está pagando cachês milionários nas festas, nos shows, nos artistas, nas bandas. Então é um debate desses gastos que vem acontecendo esse ano de 2026, que eu acho que nunca chegou a acontecer. E chegou num ponto, assim, num nível realmente muito estrondoso. Há bandas, há artistas que estão cobrando mais de R$1 milhão para se apresentar. E nessa época do São João, esses valores, eles ficam ainda maiores, porque a procura é maior. Então, tem artistas que fazem mais de 50 shows em um único mês, somente no mês de junho. E com cachês aí de 500, 600, 700, 800 até R$900 mil. Tem artistas nacionais que estão cobrando mais de R$1 milhão para se apresentar em alguns eventos juninos. Vou dar um exemplo aqui para vocês. Aquele cantor Xan de Avião, após 24 anos, pela primeira vez após 24 anos, ele estará fora dos São Joões da Bahia. Ele não irá se apresentar em nenhuma cidade aqui na Bahia. A sua agenda não contará com o estado da Bahia, ele se apresentando no São Joões após 24 anos. Pela primeira vez ele se encontra fora, porque o cachê do artista, se eu não estiver enganada, está quase R$1 milhão. R$900 mil, se eu estava conferindo em algum portal. Se eu não me engano, R$900 mil. O Ministério Público barrou, foi cancelado alguns shows que ele iria se apresentar em algumas cidades. E após 24 anos, ele irá ficar fora do São João baiano. Eu acho uma iniciativa importante, viu? Até mesmo para conscientizar esses artistas, porque não justifica, minha gente, você cobrar quase R$1 milhão para se apresentar ali, às vezes, 2 horas de show, 1 hora e meia em uma cidade. São cachês milionários. As festas e eventos são importantes, sim. O dinheiro, a verba vem, movimenta a cidade, a economia local, gera empregos, a questão de renda familiar ali, ambulantes que trabalham com festas, barraqueiros que vão ali em todas as festas, estão presentes com a sua barraca de cachorro quente, de bebida, de espetinho, de acarajé, enfim, ganhando seu dinheirinho. Ele precisa de eventos importantes como São João do Gurutuba, que vai acontecer agora, mês de junho, mas outras áreas também precisam ser priorizadas, e é o que algumas cidades não estão fazendo. Não estão priorizando áreas da saúde, educação e infraestrutura, está ficando de lado, precisa de melhorias, e estão pagando cachês milionários em artistas e bandas para o São João. Vamos de participação, 11 horas e 52 minutos. Por aqui tem mais ouvintes chegando, viu? A nossa amiga Ana Paula tá por cá, Ana Paula da Fazenda Queimadas, bom dia.
1: Bom dia, Ana Ribeiro, sou Ana Paula da Fazenda Queimadas, estou na escuta, quero participar do sorteio da Viana Frios, uma marca cada vez mais forte, não faz promoção, mas compre qualquer oferta.
0: Um abraço, amiga, para você, viu? Excelente dia, boa sorte. Muitas mensagens de texto também chegando por aqui. A Lara Vasconcelos está por cá, bairro Alto Caiçara. Por aqui a nossa amiga Dani também está chegando aqui, viu? Daniela, do bairro Bem Liberdade, não é isso, Dani? Por aqui também a Zilda, não é isso? É a Zilda de Sebastião Laranjeira, ligadinha aqui no programa também, participando conosco. Tem também por cá nosso amigo Alessandro, também está ligadinho no programa. Um abraço, viu, Alessandro? Nossa amiga Arlete, município de Pindaí, um abraço para Pindaí. Bom dia.
2: Bom dia, Ana. Tudo bem com você, minha linda? Aqui é a Arlete, do município de Pindaí. 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Tá na 104, tá feliz. Grande abraço, Ana.
0: Um abraço, amiga. Excelente dia pra você, viu? Tudo de bom. 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

0: 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Tem mais ouvinte por aqui chegando, viu? Tem o nosso amigo seu Antônio, Antônio do Salão, bom dia.
1: Bom dia, dona Vieira. Ministério, gostei, o Ministério Público está colocando pesado nesses caras, tem que fazer isso mesmo. Os cantores estão aproveitando o tempo de festa para lavar de dinheiro, entendeu? Parabéns pro Ministério Público.
0: Isso mesmo, meu amigo Antônio aí deu a sua opinião e eu concordo com ele, viu? Eu acho que precisava aí de uma vamos se colocar assim, uma sacudida, porque eu acho realmente também um absurdo um artista cobrar quase R$1 milhão em um único cachê para se apresentar ali, às vezes uma hora, às vezes não é nem uma hora e meia, é uma hora de show, você pagar ali R$900 mil, R$800 mil em um único artista, um valor que daria ali para contratar vários artistas, eu também acho um grande absurdo, precisava de um pega para capar mesmo. Para quem sabe aí o ano que vem, eu sei que muitas pessoas gostam, cria aquela expectativa de receber grandes artistas, nós gostamos, música é uma coisa muito boa, todos nós gostamos, nesse momento musical de lazer, de uma festividade para aproveitar, se divertir, mas tem outras áreas que são mais importantes e mais essenciais, e agora o Ministério Público está realmente ali dando um chega para lá, um chega mais em alguns artistas aí que estão passando um pouquinho no ponto nos valores dos cachês. Tem mais ouvinte por aqui para finalizar a nossa programação. Bom dia.
2: Bom dia, Ana, que fala aqui é a Elisângela Costa. Sou Ana, coloca meu nome no sorteio desse que tiro Viana Filhos quer ganhar. Bom dia, é empresa que fica em Guanambi, Bahia. Bom dia, quero ganhar.
0: Bom dia, amigo, um abraço para você, boa sorte, viu? E por aqui vai chegando ao final, viu, pessoal? Mas amanhã tô de volta, quinta-feira, 11 horas da manhã. Aguardo você aqui para mais música e informação bacana no nosso programa. Um abraço para vocês, fiquem todos com Deus. Uma excelente quarta-feira. Deus abençoe cada um de vocês. Até amanhã.
3: 11 horas e 59 minutos.
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Conferindo agora 12 horas, 2 minutos, começando aqui pela Rádio 104, nosso programa 104 Debate. Tudo que for do interesse da comunidade, você vai acompanhando. 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Hoje é quarta-feira, dia 27 de maio. Abraçando as amigas donas de casas, as empregadas domésticas, os chefes de família, os aposentados, pensionistas, comerciantes, comerciários, os profissionais liberais, a turma do trânsito. O nosso programa tem essa particularidade de ter grande audiência com o pessoal que nesse horário agora está se locomovendo, geralmente saindo do centro da cidade para os bairros, horário de almoço. Muita gente vai acompanhando nosso programa pelo rádio do carro. Muito obrigado pela audiência, uma boa quarta-feira, né? Os pais buscando os filhos nas escolas, nos colégios, depois de uma manhã de aula, estão no trânsito com o rádio do carro ligado em nosso programa. Muito obrigado pela audiência de sempre.

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Parabéns, parabéns, meu amigo Alex. 12:06, agora, programa 104 Debate comigo, Salvani Cotrim, aqui na Rádio 104 FM. O. Como é que é? Se eu vi a foto de Flávio Bolsonaro com Donald Trump, eu vi. O que é que tem? Hã? Eu só acho que eu acho assim que o presidente dos Estados Unidos, Donald Trump, pelo menos poderia ter chamado o Flávio, senta aqui um pouquinho, entendeu? A foto deveria ser assim, que me parece assim desconfortável aquela situação ali o Flávio em pé e o Donald Trump sentado. Depois veio outra foto com o Flávio de um lado, em pé, Eduardo Bolsonaro do outro, em pé, e é o Paulo Figueiredo, né? Ah, é o jornalista Paulo, aquele que estava atrás de Trump, em pé, é o Paulo Figueiredo, sabe, ele é filho do ex-presidente do Brasil, João Figueiredo, o último presidente militar. Eu me lembro, meu dia era pequenininho, tinha 4 anos, de 6. Eu lembro de coisa quando eu tinha 3 anos de idade. 4 anos, eu lembro. 4 anos de idade eu tinha. E. 4? Um pouquinho mais. Aí eu lembro que tinha o João Figueiredo, moço, o presidente. O João Figueiredo terminou o mandato dele em 84. 85. Que 86 já foram. Já começou o processo, o período da redemocratização do Brasil em 86, que aí assumiu o José Sarney, que era vice de Tancredo Neves. Tancredo Neves ganhou as eleições no colégio eleitoral, né, no Senado, no Congresso Nacional, pela maioria dos votos, Tancredo Neves. No dia que Tancredo Neves foi assumir o Brasil, é o avô de Aécio Neves, Tancredo Neves. No dia que Tancredo foi assumir o Brasil, ele adoeceu. Foram 21 anos, aliás, 21 dias. 21 dias de labuta, ele hospitalizado. Eu me lembro que lá na escola, na roça, a professora, vamos fazer uma oração. Eu lembro tudo. Vamos fazer uma oração para Deus ajudar e Tancredo se curar e comandar. Foi uma comoção nacional aquela doença do Tancredo Neves, e ele veio a falecer 21 dias depois de ter internado. Então, aí assumiu o vice-presidente José Sarney, assumiu a presidência do Brasil. Então, antes de José Sarney, um pouquinho antes, o presidente era João Figueiredo. João Figueiredo, o último presidente militar, do regime militar ali, que foi de 60,
e 64 a 85. Né? 64 a 85. Então, esse Paulo Figueiredo, que estava lá na foto com o Flávio Bolsonaro, estava assim, Flávio em pé. Donald Trump sentado. Que eu acho que foi falta de educação de Donald Trump. Sente aí, Flávio, para tirar foto, sente aqui. Pareceu assim que. Me pareceu uma situação desconfortável para o Flávio. Também para Eduardo, que ficou o Flávio de um lado, Eduardo do outro. E o Paulo Figueiredo, que mora hoje nos Estados Unidos, que é filho do ex-presidente João Figueiredo, atrás, numa das fotos. Na outra foto, o Flávio em pé e Donald Trump sentado. Eu acho que foi falta de educação de Donald Trump. Flávio, sente-se. Quer dizer, me parece assim, que estava com má vontade, né? Como é que você está na sua casa, no seu escritório, no seu gabinete, aí chega alguém, você fica sentado, a outra pessoa fica em pé e vai tirar foto para poder divulgar para isso todo? Eu acho que foi assim, não sei se forçar a barra, se ele não queria tirar a foto, não sei, alguma coisa ali eu acho que ficou desconfortável pro Flávio, porque é como se ele não tivesse sido convidado para sentar, convidado para conversar. Pô, senta aqui, moço. Ou então fica os dois em pé. Ou então fica os dois em pé. Um em pé e o outro sentado. Que falta de educação é essa? Que falta de comprometimento é isso? Que falta de consideração é essa? Eu achei estranho. Achei estranho porque, se eu vou receber uma liderança política, um pré-candidato com potencial, com boa possibilidade de votação, né, com boa intenção de voto, eu tenho que respeitar. Ou vamos ficar os dois em pé, ou os três em pé, ou vamos ficar os dois sentados, três sentados. Porque você respeita quem está ali com você, né? Me pareceu um pouco desrespeitoso o que o Donald Trump fez com o Flávio. Não sei, a impressão que eu tenho. Alguém pode dizer, mas você está... Não, eu achei desconfortável, né? Achei desconfortável a situação ali. Mas, né? Ou então fica os dois em pé. Pega na mão do outro, assim, tira foto, cumprimentando, mostrando respeito. Isso é demonstrar respeito. Vamos lá, 12 horas, 12 minutos, programa 104 Debate comigo, Salvani Cotrim, todo dia, meio-dia. Tudo que for do interesse da comunidade, você vai acompanhando. Olha aqui o esse aqui é. É Neilson Abílio, moço. Aí a gente boa. Aqui considera e respeita as pessoas, empresário sério, gente boa, coração bom, atencioso com as pessoas, porque Trump não foi atencioso com Flávio Bolsonaro, não foi. Não vem me dizer que foi, que não foi. Mas recebeu mal. 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
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Aqui é Marola. Ei, Savani, o Paulo Figueiredo é neto de João Batista de Oliveira. Aí eu pensei que fosse neto, né? Vamos. Me corrigiu aqui. Muito bem, meu amigo Marola. É neto. Eu falei que era filho, né? É neto. Filho e neto, nem o pai, nem o filho, nem o neto. Você já ouviu esse slogan? Eu lembrei agora. Você não tem. Eu vi alguma coisa assim na internet. Nem o pai, nem o filho, nem o neto. Eu falei, o que é isso? Alguma coisa de política, eu não sei o que é. Não sei, não me peça para falar o que é, que eu não sei. Eu sei que eu ouvi alguma coisa na internet assim.

ainda por ali e tal. O governo brasileiro, o governo João Figueiredo, financiou a produção. Naquela época o banco financiava mais e mais, né? Talvez fosse o acesso ao crédito fosse mais fácil, financiava lavouras, plantio de algodão, plantio de feijão, plantio de milho, criação de gado, fazer seca e tal, chamava projeto sertanejo. E deu uma seca danada naquela época, naquele período, e os produtores rurais, pecuaristas, agricultores ficaram sem poder pagar o dinheiro do banco. Devia ser pelo Banco do Brasil, né? Devia ser pelo Banco do Brasil. E aí, os produtores, os pecuaristas do Brasil, principalmente os do Nordeste, reclamando, não temos como dinheiro, não temos dinheiro para pagar, como é que vai pagar? Antigamente, se o cara devesse, ele ficava muito aborrecido, ficava preocupado. Hoje tem muita gente aí que deve. Tem uns que ficam preocupados, mas a grande maioria não preocupa muito, não. Preocupa muito, não. Mas naquela época parece que o cara tinha mais palavra, né? O sertanejo, Ave Maria. Né? Se ele devesse ao banco, ele ficava preocupado. Hoje os caras, além de não ficar preocupado em dever o banco, eles criam um banco. Eu fundei meu banco, você está sabendo? Não, o Banco Master. É Banco Master, é Banco Adida, é Banco não sei o quê, é Banco Digimais. É tanto. Aí, antigamente os caras tinham medo de dever o banco. Principalmente o homem sério da roça, produtor rural. Hoje os caras, além de não ter muito medo de dever ao banco, eles ainda fundam um banco, criam um banco. É meu banco, rapaz! Eu falei, é o quê? É meu banco. Você depositar no meu banco. Daqui a pouco o negócio dedringola e vira um vorcaro do diabo e vai preso meio muito de gente. Marola mandou aqui, Salvani, na época de João Figueiredo eu ainda era criança. Você já era gerente do Banco Brasil lá em Itapetinga, fica falando agora que você é criança, né? Era criança na época. Esse Marola vem com... Eu era criança, sendo a criança grande. Deixa eu ver quem mais daqui, o Alessandro da Pax Aliança. Salvani, boa tarde. O Ministério Público está impedindo artistas de apresentar nas festas juninas, cobrando valor muito... Ah, sim. Cartão verde para o Ministério Público da Bahia. É o Alessandro da Pax Aliança, ele está dizendo que o Ministério Público está questionando aí cachê exato. Mas isso já foi definido, o meu amigo Alessandro, como é que é? É o TAC, termo de ajuste de conduta. TAC, termo de ajuste de conduta. Reuniu o Ministério Público com representante de prefeitos, prefeituras e tal, determinou que o valor máximo, o teto, seria R$700 mil para grandes atrações, né? Atrações que geralmente estavam cobrando R$1 milhão, R$1 milhão e 200, R$1 milhão e 500 e tal. Então, estabeleceu-se um teto de R$700 mil para as grandes atrações. Quem são essas atrações? Simone Mendes, Gustavo Lima, Safadão, lembra de outra aí, sertanejo, no São João. Não é só no São João, não. Nas festas, as festas em geral de prefeituras, estabeleceu-se um teto de até R$700 mil, né? Para não ultrapassar isso aí, porque estavam assim. O negócio tinha saído de prumo, do prumo, saído de base, e um cobrava um show de uma cidade R$1 milhão, na outra cidade já era R$1 milhão e 200, na outra era R$1 milhão e 100, na outra 900, e aí ficou sem saber qual o valor do cachê realmente. Então, houve esse ajuste de conduta, não sei se vai cumprir, se isso vai valer agora para o São João, mas já houve isso aí, né? Obrigado, meu amigo Alessandro da Pax Aliança, está ouvindo a gente lá no bairro Beija-Flor, mandou aqui a mensagem. Vereador Tião Nunes, aqui ouvindo nosso programa, obrigado, Tião Nunes. Meu amigo Abelardo Normanha, na Avenida Santos Dumont, tá ouvindo também, obrigado, Abelardo. Olha aqui é Joaribe, rapaz, Joaribe da Guarecom Pneus. 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

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Obrigado, Joaribe, pela audiência, meu amigo. Parabéns aí pela história. A Quitão em Lima. Ei, Savani, você sabe se está confirmado Lourenço Lorival? Eu fiz esse pedido aqui no ar, viu, Tom em Lima? Tom em Lima é da Probuy Guanabi, loja de bicicletas que fica ao lado dos Correios. Eu pedi ao prefeito Nau Azevedo para contratar Lourenço Lorival. Pedi a Diego Pi, secretário de Cultura, Esporte, Lazer e Turismo. Diego Pi, o prefeito Nau Azevedo, vê se contrata ainda para o São João o show de Lourenço Lorival, moço. Menina da aldeia, se eu pudesse, se eu... Rapaz, Lourenço Lorival é uma dupla tradicional, tem uma história de mais de 60 anos na música sertaneja brasileira. E não é tão caro. E continuam fazendo sucesso agora mais ainda. Né? Porque aí vem com a roupagem nova, com mais instrumentos modernos e o show fica mais bonito. Né, o show do Lourenço Lorival, porque o meu amigo Marola, ele assistiu lá em Pato de Minas semana passada o show de, atenção, prefeito Nau Azevedo, atenção, Diego Pi, Marola assistiu ao show de Lourenço Lorival em Patos de Minas semana passada, mas Marola se emocionou. Eita, que foi uma ave maria. Denise começou a chorar, Denise é a esposa de Marola, chorou, ela lembrou do passado lá do da Feira Agropecuária de Tapetinga, 1980. É que as músicas sertanejas, antigamente, elas tocavam mais no coração das pessoas, né? E Lourenço Lorival tem uma história. Inclusive, o prefeito Nau gosta muito daquela música Menina de Aldeia, Menina da Aldeia, de Lourenço Lorival. Aí eu falei, olha, pro sábado é possível que você não... É difícil conseguir a data, porque ele tá muito em cima, né? Provavelmente eles já venderam essa data aí, mas talvez consiga uma data na quarta-feira. Na quinta-feira, na sexta não sei se consegue, mas um sábado, domingo não consegue. Mas como o evento é de quarta até domingo, né? É de 18 a 22, são 5 dias. É possível que consiga a data na quarta, prefeito Nau, na quinta-feira. Então a Lima já falou assim, vem aí, moço, você já deu certo o show do... Eu pedi ao prefeito Nau Azevedo para contratar. Pedi ao Lourenço Lorival. Os veinhos cantam demais. E Marola se emocionou. Denise, esposa de Marola, se emocionou também. Lá em Patos de Minas, semana passada, Marola me falou, moço de Deus, nunca sabia que era bom daquele jeito o show, não, mas... Eu falei, eu já sabia, não é de hoje não, o show deles é bom, né? Outra coisa, a história da música, é a história da música sertaneja brasileira, rapaz. E como o Nau gosta muito daquela música Menina da Aldeia, que na época que o pai dele namorava com a mãe dele, o pai dele se apaixonou e ouvia a Menina da Aldeia, ele passou a gostar da música por causa do pai dele, seu Belarmino, né? Saudou seu Belarmino. É possível até que o prefeito Nau mande contratar aí, ou agora para o São João, ou na outra data, né? Pode ser também no aniversário da cidade, viu, o prefeito Nau Azevedo? Pode ser no aniversário da cidade também. O Juarez Pintor mandou aqui a mensagem, boa tarde, Salvani. Gafanhotão, além de ser arrogante e prepotente, é também mal educado aí. Eu também acho, viu, Juarez? Ele é prepotente, arrogante e mal educado, porque não chamou o Flávio Bolsonaro para sentar, para tirar foto junto com direitinho. Ou então ficasse em pé, para poder ficar igual, de posição igual. Parece que o Flávio estava servindo a um chefe em pé e o gafanhotão sentado. Ah, que desrespeito foi aquele ali, rapaz? Né? Foi um desrespeito àquela foto ali de Trump com Flávio Bolsonaro. Né? Foi. Né? Foi. Deixa eu ver aqui, cadê? 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

12h28, agora programa 104 Debate comigo, Savani Cotrim, todo dia, meio-dia, tudo que for do interesse da comunidade, você vai acompanhando. Cadê o Marola falou aqui, Menina da Aldeia foi a música mais pedida no show deles, tá vendo aí? Toda vez que tocava, tocou várias vezes a música Menina da Aldeia, lá em Patos de Minas, Marola assistia Denise, toda vez que tocava, Marola chorava, toda vez que tocava, Denise chorava, viável. Aí Denise falou assim, mãe aqui, eu devia ter chamado mãe pra vir, dona Fia lá da pé, mãe devia estar aqui junto, né, que a dona Fia também gosta, né, quem não gosta, né, da dupla Lourenço Leroy. Tom Lima aí da Probai Guanabi tá pedindo pra contratar, viu, o prefeito Nau Azevedo, Tom Lima da Probai Guanabi, loja de bicicleta, pedindo pra trazer aí Lourenço Lorival. É uma dupla que tem nome, mais de 60 anos de sucesso, né, e não é cara. Não creio que seja. Quanto deve ser mais ou menos um show de Lourenço Lorival? Eu acredito que seja aí mais ou menos assim, de 250 a 300 mil. Ué, isso tudo? Sim, ué, os caras não pagam pra Safadão 800, 700, 600, pra Safadão ficar. Não paga pra Gustavo Lima 800 mil, 1 milhão pra. Ué. É melhor trazer Lourenço Lorival por 250 mil, 300 mil. Ué, pensei que fosse 50 mil, não é assim não, amigão. Não é 50 mil não. É de 250 mais ou menos 300, é por aí, trazer Lourenço Lorival. Oxe, a agenda deles é lotada, Brasil todo. Eu creio que seria mais ou menos aí, na faixa de 250 a 300 mil reais o show do Lourenço Lorival, né? Ali canta demais, rapaz. Canta demais. Cadê Roberto, rapaz? Roberto aí da Eucaliptos Brasil. Ravi. É filho de meu amigo Roberto, né? Ele tem 9 anos de idade e já acompanha nosso programa de rádio, gosta, né? E quando o Roberto esquece de ligar o rádio, que tá o Roberto nesse horário agora de meio-dia e pouco, vai na escola buscar a Ravi. Ué, pai, liga o rádio aí, pai. No programa de Salvani, é assim. Ravi, 9 anos de idade, já tá no karatê, na faixa roxa, já passou aí pra faixa roxa, o Ravi. Parabéns, Ravi, muito obrigado pela. Ele começou a gostar do nosso programa já cedo, né, de idade, com 9 anos de idade. Né? Quer dizer, se identificou com o nosso trabalho, Ravi, meu amigo Roberto aí da Eucaliptos Brasil, Hugo. 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

0: Cadê aquela música de Gamão Branca que ele fala do forró do Gurutuba? Forró do Gurutuba, de 18 a 22 de junho, na Praça do Feijão. E já tem uns 4 anos que a gente cria um quadro aqui no programa, no nosso programa de rádio, né? No clima do São João, na fogueira do seu coração. 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Doutor São falou, eu quero estar no forró, na Praça do Feijão, colado com o Nau colado comigo. Eu falei, e é, falou, é. 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Paulo, meu amigo Paulo, minha amiga doutora Maria Herbene, muito obrigado aí pela consideração, pela amizade de sempre, hein? 12h35 agora. Olha, a comissão da Câmara de Vereadores deve votar parecer sobre fim da escala 6x1. Né? Hoje, deve votar hoje. Né? Olha, a comissão especial da Câmara dos Deputados deve votar hoje a proposta de emenda à Constituição, a PEC, do fim da escala 6x1. A proposta deve ser analisada, né? Se aprovada, seguirá para o plenário da Câmara antes de ir para o Senado. Apresentado na segunda-feira, até ontem, o parecer do relator e deputado Léo Prates, do Republicanos aqui da Bahia, estabelece um período de transição de 14 meses para a redução da jornada semanal de trabalho de 44 para 40 horas. No entanto, um pedido de vista coletiva adiou a votação da PEC na comissão especial. Parece que o PL, que é o partido de Jair Bolsonaro, de Flávio Bolsonaro, para pirraçar, falando, vamos apresentar, é uma proposta de 4x3, não é de 5x2, não, é de 4x3. Porque parece que eles não queriam que essa proposta aí fosse adiante ou seja aprovada, né? De sair de 6x1 para 5x2. Aí o PL é o Sóstenes, né? Como é que é o nome dele? Sóstenes Cavalcante. Nós vamos apresentar um projeto amanhã. Eles vão ver. É na escala de 4x3. o seu Sóstenes Cavalcante. Vai devagar. Não é assim não, moço. Primeiro vocês eram contra baixar para 5x2. Agora vocês viram que o negócio tá, andou e vai ser aprovado e tem um apoio popular, inclusive, vocês para uma espécie de boicote. Não, apresentar 4x3, então. Né? Quer dizer, é infantilidade. Despreparo político. E eu chamo isso de infantilidade, de despreparo político. Né? Se é uma coisa é boa para a população, boa para o país. Ah, mas é, eles falavam que era ruim para o meio empresarial. É ruim para o meio empresarial. Sim, como é que você quer apresentar uma 4x3, então? Dá pra você ver. É despreparo político, uma espécie de vingança, é infantilidade. É? O líder do PL. Ele falou que não creio que eles vão apresentar, porque vai virar até chacota. Não creio que eles vão fazer isso. Mas vamos aguardar. Eu acho assim que a oposição, às vezes, quer obstruir uma proposta que é até boa para a população. Se é boa para a população, boa para o país, assim como um todo, né? Se eu sou um político de oposição, eu votava a favor. Se é uma proposta interessante, eu não gosto de partido, não. Eu não seguia o negócio de orientação de partido, não. Eu, como se eu fosse parlamentar, um deputado federal, e uma proposta fosse, ainda que viesse da situação de um partido contra ou de um político contra, é interessante, é uma proposta boa, bem ajustada, bem trabalhada, bem discutida, voto a favor. Se é ruim, voto contra, né? Mas aí os caras ficam dependentes do partido. Porque se a gente for contra o partido, a gente não recebe o recurso do fundo eleitoral, que é o partido que passa para nós. Como é que nós vamos ser contra? Quer dizer, fica refém. Às vezes o cara vota até contrariado, mas no íntimo ele está contrariado. Ei, rapaz, isso aí, né? A proposta está interessante, mas vou votar contra, contrariado, né? Não é fácil, não, hein? Mas eu acho que o político tem que, às vezes, peitar o partido ou o grupo ali político. Se vê que aquilo ali é bom, é salutar, é interessante para o país, né? Porque assim também, se uma empresa tem muitos funcionários e os funcionários não estão satisfeitos, né, não estão felizes, a empresa não vai para frente, não vai prosperar. Porque alguém pode dizer, mas vai acabar com o trabalho, vai dificultar, as empresas vão ter dificuldade. Dificuldade é o funcionário estar inconformado, não está satisfeito no trabalho. Já imaginou você com uma empresa de 1.000 funcionários, 500 funcionários, e os funcionários insatisfeitos, eles não vão produzir, vão boicotar a sua empresa. Então é melhor que faça um ajuste, né? Um acordo, olha aqui, vamos e tal, vamos ver aqui direitinho, né? Para o funcionário trabalhar satisfeito, porque se ele estiver insatisfeito, ele não vai produzir bem. E outra coisa, vai boicotar. Então, é bom que todo mundo saia ganhando. Os empresários, os industriais, os comerciantes e também o funcionário. Né? Funcionário, ele tem um período ali também de descanso, né? Sábado e domingo. Porque tem empresa aí que o pau arrocha de domingo a domingo. De segunda a sábado, só sobra o domingo. Né? Às vezes nem um domingo sobra. Às vezes o cara faz uma comparação com a empresa dele, né? A empresa dele, mas ele tem que fazer um estudo maior, né? Mais ampliado, para ver quais são as empresas que funcionam no Brasil, que segmentos são esses, né? Como é que são como é que o funcionalismo trabalha, atua, como é que os funcionários trabalham, né? Qual é o descanso da semana? É segunda e domingo? É só domingo? É só sábado? O país é grande. É muitas empresas, né? E tem gente que não tem o descanso. Trabalha de segunda a sábado, só descansa o domingo. Ou trabalha de domingo a domingo, às vezes não descansa, né? E o funcionário em exaustão, né? Sem ter o descanso necessário, ele não produz. Ele vai ter um funcionário ali na empresa, mas cansado, exausto, insatisfeito. Né? Quer dizer, tem que usar um meio termo. Bom para o empresariado, né? Que a empresa precisa andar, precisa produzir, e bom também para o funcionário, que precisa trabalhar, precisa do sustento, mas também tem que ter um período ali de descanso, né? Por isso que essa escala aí está sendo trabalhada. Vejo que tem um apoio da grande maioria da população. Sair de 6x1 para 5x2, para o funcionário ter o descanso de 2 dias, sábado e domingo. Trabalha de segunda a sexta. Isso aí vai depender, cada caso é um caso. Às vezes a empresa, olha, eu preciso no sábado, vou te dar um descanso na segunda. Depende do segmento. Né? Cada segmento tem uma característica, né, específica. Então, aí as pessoas vão se. As empresas, os funcionários vão se adequando a cada situação, né? 12h43, a gente vai para o intervalo, para o apoio cultural e volta já no seu rádio.
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0: 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Eu estava fazendo caminhada ali no parque da cidade quando passou por mim numa velocidade meu amigo Joselito Nascimento da Cobara Autopeças e Serviço. Eu pensei assim, imaginei, vou apressar o passo para acompanhar meu amigo Joselito Nascimento nessa caminhada. Para quê, moço? Pelo amor de Deus. Caminhei rápido, fui caminhando, cansado, não consegui acompanhar Joselito Nascimento da Cobara Autopeças e Serviço na caminhada. Daqui a pouco passou por mim numa velocidade, dessa vez correndo, sabe quem? Joselito Nascimento da Cobara Autopeças e Serviço. Aí eu achei desaforo, olha o que que é, o que que é isso? Falei, agora ele me paga, vou passar por ele igual uma bala doce, pirulito, só se for bala doce, pirulito. Moço, eu corri, fui correndo, cansando, distante, não consegui acompanhar Joselito Nascimento da Cobara Autopeças, nem na caminhada, nem na corrida. Ô baixinho, parecendo Aldinho, do Bahia, 1988, campeão brasileiro, contra o Internacional de Porto Alegre. Internacional tinha Taffarel no gol. Naldinho era mais rápido que Quinho. Quinho, Quinho da Bahia Sol. Quinho, quando era novo, era rápido. Depois Quinho ficou velho. É o que é, Quinho, que não aguenta correr mais. Dá dor no joelho, moço. Outro dia deu uma câimbra lá no clube de campos, pegou três pessoas grudado nele, botou as pernas dele pra cima assim, esticou e dando massagem, e Quinho gritando. É o que é, é câimbra. Quinho, quando era novo, era rápido, mas agora não vai. Então, Zé Li Nascimento, ô... 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Conferindo agora 12h55 aqui Roberto Carlos Ramos Barbosa. 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Obrigado, meu amigo Roberto Carlos, da loja Campo Verde, no Canal da Feira, em Guanambi. Que tal do pastel? Se for mão branca, é bom, Salvani. Mão branca é bom. É o quadro. É no clima do São João, na fogueira do seu coração, aqui no nosso programa, no apoio da Retífica Jancar. 33 anos da Retífica Jancar. 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Dá conta de tocar a música de Mão Branca hoje? Aqui o Wilson Lessa. Salvani, seu programa é muito bom, rapaz. Você tem que estar na Globo. Eu já tô na Globo, rapaz. Eu tô na Globo já. 104. 104 é a Globo. Deixa eu ver quem mais aqui. Deputado Charles Fernando defende moradia popular e anuncia luta por 150 casas para Guanambi. Olha aí, o deputado federal Charles Fernandes defendeu na tribuna da Câmara dos Deputados a importância do programa Minha Casa Minha Vida como instrumento de transformação social, garantia de dignidade para milhares de famílias brasileiras. O deputado Charles Fernandes destacou o déficit habitacional no país e relembrou ações realizadas durante sua gestão como prefeito de Guanambi. Charles Fernandes afirmou que a moradia representa muito mais do que a entrega de uma estrutura física, né? Quando uma família recebe a chave da sua casa própria, ela não recebe apenas paredes e telhados. Ela conquista tranquilidade para criar os filhos, um lar seguro para viver e a oportunidade de construir um futuro melhor, declarou aí o deputado federal Charles Fernandes. Final do programa, amanhã nós estaremos de volta, meio-dia, com mais um programa 104 Debate. Hein? Um abraço para você e até amanhã.
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0: Está entrando no ar o programa A Voz da Libertação, órgão oficial da Igreja Pentecostal Deus é Amor, sede mundial, Avenida do Estado, número 4568, Baixada do Glicério, Liberdade, São Paulo, capital. Presidente Eremi Miranda, fundador, saudoso missionário Davi Miranda.
1: Tua voz ouvi e te recebi.
0: Sede setorial, Rua Otávio Mangabeira, número 130, Centro de Guanambi. Na responsabilidade do pastor Edson Teixeira.

Está no ar o programa A Voz da Libertação. E esse que vos fala e saúda a todos com a doce e gloriosa paz do Senhor, seu irmão em Cristo, pastor Edson Teixeira. Estaremos junto com essa programação até as 14 horas, são 13 horas e 4 minutos. Vamos ouvir esse lindo louvor, André e Alexandre, coração adorador.

13h07. Hoje é quarta-feira, é a quarta-feira do grande mover de Deus. Já tivemos a primeira concentração de fé e explosão de milagres. Hoje a nossa irmã, cooperadora Leni, pregou a palavra de Deus no poderoso circo da oração. E Deus operou maravilha. E nesta noite não será diferente. Culto dos homens de fé. Estamos na continuidade da campanha O Deus que Responde com Fogo. Eu mesmo, pastor Edson Teixeira, estarei pregoando a palavra de Deus, orando pelos mais excelentes dons do Espírito Santo, hoje às 19h, na Igreja Pentecostal Deus e Amor, o Otávio Mangabeira, número 130, ao lado da Pousada Lar. Então, você que me ouve, que me assiste, vocês são os nossos convidados especiais para participar dessa grande concentração de fé e explosão de milagres. E lembrando aos irmãos que dia 30 é o Aviva Beija-Fro, é dia 31, é o dia do evangelismo Eu e Mais Um, evangelismo mundial. Teremos uma evangelização, convido aos irmãos, do Beija-Fro, os irmãos do Monte Pascoal, que quisesse juntar a nós nesse domingo às 8h, nós vamos estar evangelizando na feira. Vamos estar falando da palavra de Deus, e à noite na nossa sede, rua Otávio Mangabeira, número 130, tem uma grande concentração de fé e explosão de milagres. Igreja Pentecostal Deus e Amor, a igreja dos milagres de Deus. 13h09.

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1: Treze horas e 11 minutos, esse é o programa Voz da Libertação. Hoje é quarta-feira, é a quarta-feira do grande mover de Deus. Temos uma grande concentração hoje à noite, a partir das 19 horas, na nossa igreja Pentecostal Deus é Amor, rua Otávio Mangabeira, número 130, ao lado da Pousada Lara. Você que me ouve, que me assiste, somos novos convidados especiais para participar dessa grande e poderosa concentração de fé e explosão de milagres. Igreja Deus é Amor, a igreja dos milagres de Deus. E no dia 6 de junho, de sábado que vem agora a 8, temos a vigília de oração. É o sexto elo da campanha, que tem por tema se encher da graça e do conhecimento. E também dia 20 de junho nós temos o grande vigilhão, presença já confirmada dos pastores da região de Guanambi. Deus fará coisa extraordinária acontecer na vida de todos que comparecerem na igreja Pentecostal Deus é Amor. O Otávio Mangabeira, número 130, ao lado da Pousada Lara. Eu quero agradecer a todos os ouvintes, todos os telespectadores, pela sua audiência a esta programação. Esse programa é da Igreja Pentecostal Deus é Amor de Guanambi.

É a Igreja Pentecostal Deus é Amor, está localizada na Baixada dos Quistérios, a nossa sede mundial, Avenida do Estado, 4568, 4568, na Baixada do Quistérios, bairro da Liberdade, São Paulo, capital. E aqui em Guanambi, a Templo Sede, o Templo da Glória de Deus em Guanambi, está na rua Otávio Mangabeira, número 130. Você que mora em Guanambi, mora na zona rural, esse é o endereço da bênção, da vitória, do milagre de Deus para a sua vida. Igreja Pentecostal Deus é Amor, a igreja dos milagres de Deus. E hoje é a quarta do grande mover de Deus. Estamos na grande e poderosa campanha, o Deus que responde com fogo. E você que me ouve, que me assiste, venha hoje, eu mesmo, pastor Edson Teixeira, estarei pregoando a palavra de Deus, orando por todos e orando pelos mais excelentes dons do Espírito Santo. E você é o meu convidado especial, junto com a equipe de homens de fé, estaremos orando ao seu favor, o milagre vai acontecer na Igreja Pentecostal Deus e Amor. Vamos ouvir o lindo louvor, Débora Miranda, Caminhada Angelical. Débora Miranda.

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1: Treze horas e 18 minutos, esse é o programa Bom da Libertação. Eu quero convidar todos os ouvintes, todos os telespectadores e internautas para 11 à noite. Hoje é a grande quarta-feira do grande mover de Deus. É o culto dos homens de fé. Convido você para participar dessa grande concentração de fé. A nossa igreja Pentecostal Deus é Amor, o Otávio Mangabeira, número 130, ao lado da Pousada Lara. E amanhã é quinta-feira, culto de ensinamento. Sexta-feira, temos duas concentrações, a guerra contra o mal, às 8 da manhã também, e também às 19 horas. Você que está com problema insolúvel aos teus olhos, você que tem batido em várias portas, compareça à igreja Pentecostal Deus é Amor, mais próxima da sua casa, e venha receber o milagre de Deus. Se você mora em Guanambi, ou na zona rural, algum bairro, ou no centro, as templos sede, o Templo da Glória de Deus aqui em Guanambi está na rua Otávio Mangabeira, número 130, ao lado da Pousada Lara. Esse é o endereço da bênção de Deus para a sua vida. Então não fique de fora, venha receber os seus milagres, a sua cura. Igreja Pentecostal Deus é Amor, a igreja dos milagres de Deus. São 13 horas e 19 minutos. Lembrando a todos os ouvintes, todos os telespectadores, que às 13 horas e 30 minutos nós estaremos fazendo menção da leitura da palavra de Deus. Igreja Deus e Amor, Igreja dos Milagres de Deus. Hoje é a quarta do grande mover de Deus, e a partir das 19 horas temos uma grande concentração de fé e explosão de milagres. A igreja Pentecostal Deus é Amor.

13h22, esse é o meu, seu programa, a voz da libertação, é a voz de Deus no seu lar, a voz de Deus no seu coração. Então, lembrando aos irmãos que hoje, grande concentração de fé na Igreja Pentecostal Deus é Amor, o Otávio Mangabeira, número 130, é hoje a quarta do grande mover de Deus. Já tivemos a primeira concentração, onde Deus operou maravilha usando a serva do Senhor, a nossa irmã cooperadora Leni. E nesta ocasião, hoje à noite, não será diferente. Deus tem uma palavra para os vossos corações. Não fique em casa, venha receber o seu milagre, a sua cura, a sua libertação. Igreja Pentecostal Deus é Amor, a igreja dos milagres de Deus. E sábado, dia 30, grande concentração, é o Aviva Beija-Flor, ali na Igreja Pentecostal Deus é Amor do Beija-Flor. Teremos um culto de avivamento. Você que gosta do avivamento, você que gosta de buscar a presença de Deus, é nesse sábado, a partir das 18h30, na Igreja Pentecostal Deus é Amor, ali do Beija-Flor, rua André Luiz, número 285.

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Provérbios 19:17.

13h26, lembrando a todos os ouvintes, todos os telespectadores, que às 13h30 estaremos fazendo menção da leitura da palavra de Deus. Continua ouvindo esse lindo louvor, Débora e Leia, ao vivo. Abraços. Igreja Deus e Amor, a Igreja dos Milagres de Deus, aqui em Guanambi. Ela está localizada na rua Otávio Mangabeira, número 130, ao lado da Pousada Lara. Esse é o endereço que nos conduz à bênção de Deus.

São 13 horas e 28 minutos. Eu quero dar a paz do Senhor para nossa irmã Darlene. Ela que está lá em Foz do Iguaçu, interior do Paraná. Está ligadinha nessa programação. Ela que era membro da Igreja Deus é Amor, ali de Palmas de Monte Alto. Ela está agora junto com seu esposo e seu filho, morando ali no interior do Paraná, em Foz do Iguaçu. Deus abençoe, irmã Darlene, pela sua audiência, paz do Senhor Jesus. São 13 horas e 29 minutos. Esse é o meu, seu programa, A Voz da Libertação, Igreja Deus e Amor, a Igreja dos Milagres de Deus. E daqui a um pouquinho, já alguns minutos, alguns segundos, estaremos lendo a palavra de Deus, orando por todos e Jesus dando a vitória. Igreja Deus e Amor, o Otávio Mangabeira, número 130. É no centro da linda cidade de Guanambi. Você que mora na zona rural, você que mora em algum distrito, algum povoado pertencente à cidade de Guanambi, venha participar das grandes e poderosas e monumentais campanhas que são realizadas na Igreja Deus e Amor. Aos domingos, culto da família; terça-feira, culto das mulheres de fé; quarta-feira pela manhã, ciclo da oração; à noite, culto dos homens de fé; quinta-feira, culto de ensino da palavra de Deus; sexta-feira é a sexta da guerra contra o mal, em dois horários, às 8 e também às 19 horas. Vamos ler agora a palavra de Deus, que se encontra no livro do profeta Isaías 55. Isaías capítulo 55, versículo de número 6, para a nossa meditação nesta tarde. Diz assim a palavra do Senhor: buscai ao Senhor enquanto se pode achar, invocai-o enquanto está perto. Querido, amados irmãos, ouvinte da palavra de Deus, a palavra de Deus, ela é o nosso manual de instrução. A palavra de Deus, ela é lâmpada para os nossos pés e luz para o nosso caminho. E a palavra está nos instruindo a nós buscarmos o Senhor enquanto se pode achar. Esta mensagem, alguns relatam que é para aqueles que não aceitaram Jesus. Sim, também é, mas também é para aqueles que estão na presença do Senhor, que estão vivendo um evangelho conforme as vontades, um evangelho que não confronta os meus desejos, as minhas vontades pecaminosas, e um evangelho a qual nós temos observado que muitas pessoas têm retrocedido a respeito de buscar a presença de Deus. Muitas pessoas têm deixado de buscar Deus. Muitas pessoas estão vivendo o evangelho conforme a vontade do seu coração. E nós, irmãos, temos que buscar o Senhor. Hoje estamos vivendo o evangelho que não precisa congregar, que não precisa estar nos cultos para adorar o Deus Todo-Poderoso. Porque quando nós estamos no culto, faz parte da adoração a Deus, para louvar o seu nome, engrandecer o seu nome. E muitas das vezes estamos vivendo uma era que muitos estão se desanimando, se esfriando, ou alguns se apostatando na fé, dando ouvido aos espíritos enganadores, à doutrina de demônios. Muitas pessoas não têm se voltado para Deus como se deve se voltar, como a igreja era alguns anos atrás. Até no início do ano 2000, a igreja, ela vivia buscando a presença de Deus. Deus levantou
muitos pregadores, pregadoras. Deus levantou muitos homens e mulheres de Deus cheios do Espírito Santo. Mas no dia que nós estamos vivendo uma decadência espiritual, a igreja não tem sido efetiva como era antes. E aqui nós observamos que a palavra do Senhor, para mim, para vocês que nos ouvem, que nos assistem, que nós temos que estar buscando ao Senhor enquanto se pode achar. Invocai o seu nome enquanto está perto. Vamos observar que Isaías escreve: buscai ao Senhor. Vamos, é tempo de nós buscarmos ao Senhor. É tempo de nós se aproximarmos de Deus. Como diz aqui em Tiago, Tiago capítulo 4. E o versículo 8, para a nossa meditação nesta tarde de vitória, de bênção, tarde que a providência de Deus vai chegar nas nossas vidas. Eu quero ler com vocês Tiago 4, 8, que diz assim a palavra do Senhor: chegai-vos a Deus e ele chegará a vós. Então, se nós não vivermos uma vida de busca pela presença do Senhor nosso Deus, como é que pode ele se aproximar de nós, se primeiro nós não se aproximarmos dele? Então, é necessário nós refletirmos e olharmos como está a nossa vida perante Deus, como está a nossa busca pela presença. Às vezes ignoramos muito a busca pela presença. Hoje você não acha muitos crentes esforçados. Vivemos uma era que os crentes estão cansados. Um cansaço que eu falo e relato, que não é carnal, é um cansaço espiritual. É por isso que Paulo, ele descreve a igreja de Éfeso, no capítulo 6, versículo 10 e versículo 11. No 10 ele diz: não demais, irmão meu, revesti-vos do Senhor e da força do seu poder. O 11 diz: revesti-vos de toda a armadura de Deus, para que possas estar firme contra as astúcias ciladas do diabo. Então, nós estamos vivendo um cansaço espiritual. Que a igreja, nós temos, irmãos, observado que até para abrir a boca para os crentes dão glória a Deus, eles não conseguem. Eles não conseguem glorificar. A presença de Deus no templo é notória, mas tem muitos dos cristãos que não conseguem sentir a presença para poder estar glorificando a Deus. Ele está exaltando o nome do Senhor. O que é isso? A frieza espiritual. E isso vai afastando o homem de Deus. Quantos cristãos não congregam mais? Quantos evangélicos que passam, vai na igreja uma vez na semana? O trabalho, ele vai 7 dias, trabalha até de domingo a domingo, feriado, até vir à noite trabalhando. Mas para buscar Deus é aquela mesquinharia. E nós temos que estar buscando ao Senhor a cada dia. Nós temos que nos aproximar de Deus a cada dia, para que Deus se aproxime de nós. E se Deus se aproximar de nós, a presença dele é mais forte sobre as nossas vidas. E se a presença dele é mais forte sobre a nossa vida, o capeta não vai conseguir nos desanimar. Quantos crentes desanimados? Quantos crentes frios, gelados?
e eles não fazem uma análise da sua consciência ou uma retrospectiva da sua vida no início da sua fé, no início da sua caminhada, e deixa se levar pelo desânimo, pela frieza espiritual. Mas eu quero te dizer que o Senhor tem o poder de lhe erguer. Só que o Senhor, ele não vai invadir o seu ser para lhe erguer. Ele quer que você se aproxime mais dele, se aproxime mais de Deus, tenha desejo mais pelas coisas do alto e queira estar na casa de Deus todos os dias, quando nada, 5 vezes na semana, que são os cultos à noite. Venha se aproximar de Deus, para que Deus se aproxime de você e para que a presença dele, através de ele se aproximar de você, seja mais forte e o desânimo não prevaleça, esse cansaço espiritual não prevaleça. O inimigo tem conseguido matar espiritualmente muitos vasos de Deus, porque não tem dado ouvido à palavra de Deus, não tem dado ouvido a que Deus tem usado o servo dele para falar, e muito tem se apostatado, muito tem desanimado, muito tem parado. Mas é tempo de nós se erguermos, é tempo de nós olharmos quem nós éramos antes, quem nós somos hoje, aquele desejo de buscar Deus constantemente, aquele desejo de estar na casa de Deus. Primeiro era Deus, segundo era Deus, terceiro era Deus, as nossas vontades ficavam em quarto plano, mas hoje Deus está ficando em segundo na vida de muitos, ou até em terceiro. Primeiro eu, segundo eu, terceiro é Deus. Estamos vivendo uma decadência espiritual, uma morte espiritual, porque a igreja tem se afastado de Deus, não é Deus que tem se afastado da igreja. Uma pessoa que ela passa 8 dias sem pisar os pés na igreja, o que é isso? Isso é morte espiritual, é a morte espiritual, não é a morte física, mas a morte espiritual é uma destruição para a igreja. Então, queridos amados irmãos, vamos buscar o Senhor enquanto nós podemos achar, invocarmos o nome dele enquanto está perto. Que o Espírito Santo de Deus continue falando em cada coração.

soberano e eterno Deus, Pai do nosso Senhor e Salvador Jesus Cristo, mais uma vez, Senhor, entramos na tua santa e gloriosa presença. Vem perdoar os meus pecados, as minhas falhas, as minhas transgressões, as minhas negligências, porque sou falho, sou pecador. E me dá força, a mim e a minha família, para estar buscando a tua presença, para estar nos cultos, meu Deus, te adorando, te louvando, bendizendo o teu nome, meu Pai. Não deixe a frieza, a apostasia tomar conta de mim, da minha família. Ó Deus, renova as forças da tua igreja. Renova o ânimo da tua igreja, meu Deus. Quebra as barreiras, as muralhas na vida da tua igreja. Que toda retaliação maligna, que toda investida do adversário, meu Deus, contra a igreja, o Senhor repreenda, o Senhor neutralize, o Senhor desfaz. Ó Senhor, ó Deus, eu creio no teu poder. Manifesta a tua unção, a tua graça, o teu poder sobre nós. Enche-me da tua presença, enche-nos do teu poder. Como diz a tua palavra, não se embriaguei com vinho onde há contenda, mas se encheve do Espírito Santo. Enche a tua igreja do teu Espírito. Coloca desejo para a igreja clamar a tua presença, ter sede de ti, Senhor. Está clamando continuamente ao Senhor para que o Senhor manifeste o seu poder sobre a tua igreja. Batiza aqueles que não são batizados com o Espírito Santo e com fogo, para ele ter sede e desejo mais de ti, Senhor, de te servir, de fazer a tua obra. Ó Deus, repreenda as retaliações, as investidas do adversário contra a tua igreja. Olha a igreja que ora, olha a igreja que clama, olha a igreja que busca, meu Deus. Não deixe a frieza tomar conta de nós, não deixe o desânimo tomar conta de nós. Deus de poder, Deus de glória, repreenda, meu Deus, o mal, repreenda, meu Deus, os demônios, chefe. Que o Senhor jogue por terra, meu Deus, as investidas do adversário. Que o Senhor repreenda, meu Deus, o mal. Que o Senhor repreenda, meu Deus, as entidades malignas, toda a legião do inferno que tem se levantado contra a igreja, contra o teu povo, para tentar parar, esfriar. Repreenda agora, Jesus, todo o mal, toda seta de enfermidade no corpo desta mulher, no corpo desse homem. Eu te ordeno, sai agora toda a perturbação nessa mente. Toma, meu Deus, o irmão Paulo, repreenda toda a perturbação na mente, toda a opressão, meu Deus, seja repreendido. Toma nosso irmão Armando, dá saúde, vigor, fortalece os ossos, órgão dele. Toma tua serva, irmã Zenilda, toma as filhas, o genro, nora, toma a tua serva nas tuas mãos, lá dela, a sua irmã. Deus, toma esta igreja que ora, todos os telespectadores, todos os internautas que estão orando junto conosco, clamando, meu Deus, pela misericórdia do Senhor, pelos livramentos, para que o Senhor possa libertar, salvar, libertar no mundo da prostituição, das drogas, liberta as almas, Senhor, oprimida pelo adversário. Olha a igreja orando, meu Pai, olha a igreja clamando, olha a igreja buscando a tua presença. Deus, repreenda as enfermidades, repreenda as opressões, repreenda todo o mal, meu Deus. Eu oro, meu Deus, em pró desse internauta que está desenganado pela medicina, mas o Senhor é o médico dos médicos, que opera por excelência. A última palavra é do Senhor. Eu oro, meu Deus, pelos presidiários, pelos aqueles que estão hospitalizados, aqueles que estão no centro de recuperação, estão no campo,
ali em Salvador, está, meu Deus, ali no Aristide Moltei, nos hospitais, no sanatório, nos hospícios, no manicômio, no hospital do câncer, meu Deus, visita agora, ora, basuri, clama, naia, ceia, Deus, eu te agradeço pelas maravilhas alcançadas da tua parte, pelas bênçãos, pelos milagres, toma todos os ouvintes, todos os telespectadores, Senhor, que nos ouve, que nos assiste, confirma as bênçãos, vitórias, milagres na nossa vida, é o que eu te peço, Deus, e te agradeço. Também oro, meu Deus, pelo teu servo José Magalhães, dá saúde a ele, o irmão Armando, dá saúde, meu Deus, eu oro pelo teu servo Valdeir, dá saúde, eu oro, meu Deus, pelo irmão Paulo, dá saúde a sua esposa, a esposa do irmão José Magalhães, os membros da igreja, Deus e amor, dá sede, dá saúde a ele, Senhor. Oh Deus, eu oro pelo pastor estadual, pastor Eliseu Santo, eu oro, meu Deus, pelo todo o campo de Guanambi, os pastores da região de Guanambi e de toda a região pertencente à estadual de Vitória da Conquista, eu oro pela caravana, meu Deus, que vai sair de Salvador, meu Pai, ali para aquela cidade, meu Pai, ali depois de Petrolina, Juazeiro, meu Pai, Casa Nova, meu Pai, leva em paz essa caravana, o teu povo que vai te adorar naquele lugar, Senhor, ó Deus, confirma as bênçãos, vitórias, milagres, Deus, livra do mal, unge essas águas, unge essas peças de roupa, para as pessoas que vão beber as águas, seja curada, seja liberta, as pessoas que vão vestir as peças de roupa, seja liberta, porque a unção do Senhor está descendo sobre essas águas, sobre essas vestes, para as pessoas vestir ser curada, vestir ser liberta. Toma as pessoas das fotografias, meu Deus, que precisa de uma libertação, de uma cura, do milagre. Deus, faz milagre, continua operando. Toma o cooperador Vanuélio, o pastor Vanuélio, toma toda a diretoria dessa rádio, toma esse programa A Voz da Libertação, que todos que nos ouvem, que nos assistem, Senhor, que possam ser alcançados pela bênção, pela vitória, em nome de Jesus, o nosso Salvador.

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É, querido amados ouvintes, são 13 horas e 51 minutos. Esse é o programa A Voz da Libertação, a voz de Deus no seu coração, a voz de Deus no seu lar. E é hoje é quarta-feira, é a quarta-feira do grande operar de Deus, do mover de Deus. Então você não fica em casa, você está com um problema insolúvel, vem ouvir a palavra de Deus. É hoje, na Igreja Pentecostal Deus é Amor, ao lado da Pousada Lara, rua Otávio Mangabeira, no coração da linda cidade de Guanambi, no centro. É, número 130, esse é o endereço que nos conduz à bênção de Deus, os milagres. Esse é o endereço para nós buscarmos a face do Senhor nosso Deus. Não fique de fora, querido amado internauta, telespectadores. Você que está com problema insolúvel, venha, compareça hoje à Igreja Deus e Amor. Também você pode comparecer aqui, amanhã, quinta-feira, sexta-feira, sexta da guerra contra o mal, sexta para Deus repreender o mal contra as vossas vidas, contra as vossas famílias, vossos familiares, as parentelas da igreja. Eu quero orar ao seu favor, eu mesmo estarei pregando em dois horários, às 8 da manhã, sexta-feira, e também às 19 horas. Deus tem uma palavra para os vossos corações. Estarei orando pelos mais excelentes dons do Espírito Santo. Igreja Pentecostal Deus e Amor, a Igreja dos Milagres de Deus, o Otávio Mangabeira, número 130, ao lado da Pousada Lara. Esse é o endereço que nos conduz à bênção de Deus. 13 horas e 52 minutos.

São 13 horas e 55 minutos. É hoje, queridos amados ouvintes, a Igreja Pentecostal de Zemu, grande concentração de fé e explosão de milagres. É a quarta do grande mover de Deus. Então, você que precisa de um milagre, da solução para um problema, venha, compareça hoje, faça uma visita. Você que nunca entrou na Igreja de Zemu, venha. Coloque um propósito diante de Deus e venha buscar a resposta daquilo que você almeja, o seu milagre. Venha buscar a providência de Deus, que Deus tem operado maravilha na vida de todos aqueles que têm feito propósito com Deus, têm participado das grandes e poderosas concentrações de fé e explosão de milagre. Na sua vida não será diferente. Deus tem uma palavra para os vossos corações hoje à noite. Deus quer operar, quer fazer milagres acontecer na sua vida. 13 horas e 56 minutos, lembrando os irmãos que sexta-feira em dois horários é a guerra contra o mal, às 8 da manhã e às 19 horas, e domingo é o dia do evangelismo mundial, um dia do culto eu mais um. Atenção todos os irmãos membros da Deus é Amor da sede, não se esqueça, domingo você não pode vir sozinho, e nem pode vir sozinha, tem que trazer um convidado. E lembrando a vocês que às 8 horas da manhã nós estamos saindo para a Feira Livre para estar evangelizando nesse domingo do culto eu e mais um evangelismo mundial, e nós vamos levar a palavra do Senhor ali na feira, aqui na cidade de Guanambi. Igreja Pentecostal Deus é Amor, a Igreja dos Milagres de Deus. São 13 horas e 56 minutos.

0: São 13 horas e 59 minutos. Quero já me despedir de todos vocês com a doce gloriosa paz do Senhor. Estaremos aqui segunda-feira, amanhã estará aqui com o operador Vanuel, pastor Vanuel, amanhã em sexta-feira. Eu quero convidar vocês à sexta-feira da Guerra contra o Mal. Estarei pregando em 2 horários, às 8 e também, às 19 horas. E hoje eu mesmo estarei pregando a palavra de Deus nessa grande concentração de fé, explosão de milagres, na Igreja Deus e Amor. É a quarta-feira do grande mover de Deus. Então você que nunca compareceu à Igreja Deus e Amor, venha. Deus tem uma palavra para os vossos corações. E eu mesmo, pastor Edson Teixeira, quero orar ao seu favor, quero ungir você com azeite santo. E Deus vai fazer o milagre acontecer na sua vida. Deus abençoe a todos. Fique todos na doce e gloriosa paz do Senhor. Até segunda-feira, se Deus nos permitir. Paz do Senhor para todos.
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4: Duas horas.
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1: Oi, boa tarde, Guanambi, boa tarde, Brasil.
2: Brasil!

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1: Pois é, bem-vindo aí ao Comando da Tarde, estou por cá já, tá, bebê? Lembrando você aí que hoje, 27 de maio, o ano é 2026, lá vamos nós com mais um comando. Lembrando você que sempre pela sua 104,9 FM. Vamos aí até às 16 horas, tá, Brasil?

Pois é, quarta-feira por cá, tá? Você chama aí no 77999291049. Lembrando aí que você fala comigo, responde a nossa enquete e ainda concorre a brindes aí na sexta-feira. 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Lembrando você que tá realizando festa aí dia 30 de maio, sabadão, no local aí do evento, tá? É Sítio Silvino Pedra Azul. Silvino Pedra Branca, tá, Bê? Não sei de onde saiu esse azul aí, mas tá valendo. Lembrando que você vai curtir por lá, ó, Vachamego, Aldir do Teclado, também tem pra você por lá o Lucas e Luquinhas. Não esquecendo também da grande atração aí, o nosso Adilson Biala. Então, cola no comando, chama no 999-29-1049. Esse é o contatinho, tá?

0: nem começa com esse.
1: Pois é, eu deixo aquele abraço especial aí, ó, pra você que está na sintonia, tá, bebê? Abraçando aí minha amiga Adriana Santos, também a Gabriela Moraes, não esquecendo de Márcia Cristina, no centro da cidade. Alô, minha amiga Beth, Elizabeth Espírita, aquele abraço.

0: É aquele alô esperto aí também, ó, pra você aí na Artico Uniformes. Alô, minha amiga Rosana, também a Jeane e a Cleia. Alô, meu amigo Nivaldo, boa tarde pra você, tá? Não esquecendo também do meu amigo Léo lá na Lavalto, bairro Brasília.
1: Alô!

Chama aí no 999-29-1049 e deixe aí o seu alô, tá certo, bebê? Vamos aqui à enquete de hoje nessa quarta-feira aí de, meu Deus, tempinho tá agradável, né?

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1: É só chamar que eu colo, tá? Lembrando aí que você vai chamar no contatinho e vai me responder aí o seguinte, tá? Como está sendo aí o ritmo por aí hoje? É, quero saber como que anda o seu ritmo aí, tá? Opção A, a 1000 por hora. Opção B, calmo e tranquilo. 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Chama aí no 999-29-1049. Vamos com música por cá. Lembrando aí que você já curtiu Estaca Zero e também aí ela, a maninha da Bahia, né? Ivete Sangalo, bebê. Mas quem chega pra você agora, ó, quem chega pra você por cá agora? É, vamos soltar aí, tá, Calabresa? Chegando pra você aí, ó. Tu quiser, se tu quiser, eu quero, tá? Se tu quiser, nós queremos também, tá? Então vamos aí com ela, Solange Almeida e Participação, tá, bebê?
2: Champion, tu quer?
3: Se tu quiser.
2: Ah, eu também quero. Vamos fazer esse forrozinho gostoso?
3: Vamos embora.
2: Menino, começa assim, ó. Tchum, tchum.

0: forró gostoso, forró de verdade.
1: Obrigado, Solange Almeida.
0: Obrigada, meu amigo.
1: Minha irmã.
0: Até breve, espero vocês lá em casa.

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1: Pois é, lembrando aí que você curtiu, ó, Me Apaixonei com Banda Deja Vu por cá, tá? Lembrando você que também passou por cá, Solange e Xambinho do Acordeon. Quer ouvir mais? Chama aí no 999-29-1049. Esse é o canal pra você pedir a sua, tá, bebê? Chegando mais música por cá, mas esse eu ofereço aí pra minha amiga Daniela, também pra Beatriz no Vomita Mel, Karina Santos, Emerson, João Paulo e João Miguel. Alô, meu amiguinho João Miguel, lá no bairro Lagoinha, beijo no coração pra vocês, tá? Você também errou. Lançamento 2026, Barões da Pisadinha, bebê.

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0: De volta por cá, lembrando você que hoje, 27 de maio, o ano é 2026, lá vamos nós pela direita, porque é contramão na esquerda, tá, Bê?

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0: volta, amor, por cá, Gil e Vanessa, informando a hora certa para você não se atrasar. São exatamente 14 horas e 42 minutos.
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0: Pois aí, eu te convido pra você colar na live aqui no @cris2s.pelourinho. Chama aí no TikTok, tá, Brasil? Vou mandar um abraço aí pra meu amigo Daniel, que está aí, ó, na sintonia, trabalhando, e ele responde a enquete de hoje, tá? Ele mandou foto e tudo pra nós. Ele tá a 1000 por hora. Alô, meu amigo Daniel, um abraço pra você também aí, o Naná, Naná do Morango. Alô, Naná do Morango, aquele abraço pra você aí, tá, bebê? Não esquecendo também do nosso amigo aí, o Léo Bo Boca de Moeda. Alô, Léo, cadê você?
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0: 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Alô, minha amiga Rosana, aquele abraço.
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0: E a gente começa as participações por cá, tá? Chegando mensagem aí da minha amiga Arlete, do município de Pindaí, Bahia, Brasil. Boa tarde, chama na bota.
2: Você, minha linda, que é a Arlete, do município de Pindaí. Estou aqui ligadinha, Cris. Me respondendo a enquete, Cris, como está o meu ritmo de hoje, que a letra B, viu, Cris? Calma e tranquila. 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Quero ouvir aí Rio Negro, Solimão e Chapeludo. Feliz para toda a minha família e para os melhores ouvintes. Tá na C4, tá feliz. A rádio que fala com você. Chama na bota, meu amigo. Um grande abraço.
0: Valeu, minha amiga Arlete. Já já tem o Chapeludo para você. Você gosta dessa, hein, Vê? Tá certo. Alô, meu amigo Nil da Fazenda Mauro da Boa Vista. Boa tarde.
3: Oi, Kid. Boa tarde. Boa tarde, sabe, você, sua família.
0: Amém.
3: Aí, todos nós.
0: Sempre.
3: Kid, eu tô calmo e tranquilo. Oh. Graças a Deus.
0: Aí sim, hein?
3: Passa a boa pra nós aí, sem parede, qualquer um ali. Nós vamos ficar fazendo na Boa Vista. Tarde de quase, foi feliz, boa tarde.
0: Valeu, meu amigo Nil, abraço pra você, obrigada pela participação, um abraço aí de Dona Si, também seu Carlinho, e também pra você, tá, bebezinho? Pra toda a família, aquele abraço, beijão no coração e obrigada pela participação. Tem mais gente que fala comigo e dessa vez quem cola é minha amiga Tayane, diretamente aí do bairro Alvorada para o Mundo. Ela diz, boa tarde, Cris, boa tarde, bebezinha. Passa música aí de Nilmara Sena, o nome da música é Não Precisa Pedir Volta. Tá certo então, bebê, valeu. Tayane, abraço pra você e também pra Vovoteca.

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1: Lembrando que a mãe tá on e roteando nessa quarta-feira, tá, bebê? Vamos mandar alô aqui, ó, pra você que tá ligadaço aí no Comando da Tarde.
2: Alô!

0: Pois é, mandando um alô aí pra meu amigo Neném Costa, também pra sua esposa Nalva e não esquecendo também da sua mãe Dil, beijão no coração, tá? Minha amiga Sara lá no bairro Lagoinha, também a Ninha, também não esquecendo do seu Manel e meu amiguinho João Miguel, beijão pra você.
1: Alô!
0: Jorginho Casa dos Pássaros, alô Jorginho, também a Heloísa, não esquecendo da Poliana, também o Davi está por lá, todo mundo trabalhando, mas ligado aí no Comando da Tarde, Casa dos Pássaros, GBI, alô meu amigo Jorginho, Poliana, Davi, também Heloísa, meu amigo Darius Bar no Marabá, beijão no coração, ótima tarde pra você, alô seu Dário, meu amigo João Neto, lavagem de veículo, sistema leva e traz, alô meu amigo Jefferson Adriano, alô Jerry Adriano.
1: Alô, alô!
0: Eu abraço aí também meu amigo Galeguinho Transporte, tá, bebê? Na sintonia, trabalhando e curtindo aí o Comando da Tarde pela sua 104,9 FM. Alô, Galeguinho, chama na bota, bebê. Vamos de música por cá, pedido aí, tá chegando pra você, ó. Banda Sem Pareia, Amar é Seus Defeitos. Alô, meu amigo Nil, na Fazenda Amaro da Boa Vista, receba.

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1: Pois é, tô de volta por cá, lembrando aí que você curtiu música aí com Rio Negro e Solimões, a pedido da minha amiga Arlete, diretamente aí do... diretamente da cidade de Pindaí, Bahia, Brasil. Também passou por cá Sem Parei, a pedido do meu amigo Nil, na fazenda Amaro da Boa Vista. E nós finalizamos aí com Nilmara Sena, a minha amiga Tayane, diretamente do bairro Alvorada, bebê. Chama, Brasil!
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1: Pois é, lembrando você que dia 30 de maio vai rolar pra você aí, ó, pré-São João, é exato. A partir das 20 horas você vai curtir aí, ó, lá no espaço Sítio Silvino Pedra Branca. Você vai curtir, é, Vachamego, Aldido Seclado, também tem por lá o Lucas e Luquinhas. Não esquecendo também aí, ó, não esquecendo que às 22 horas tem pra você, bebê, Adilson Biala, é, cantando aí as melhores de Amado Batista. Ingresso apenas R$10. Lembrando que você participando do Comando da Tarde, sexta-feira você pode ganhar, pode levar ingressos aí, tá? 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Olha só quem chegou por cá, ó, Adilson Biala.

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0: brilha.
1: Pois é, aqui você brilha, tá, bebê? Lembrando você que estamos de volta por cá e dessa vez vamos pela esquerda, tá? Porque é contramão na direita. Lembrando que hoje, 27 de maio, o ano é 2026 e eu te informo a hora certa pra você não passar batido, tá, bebê? 15 horas e 13 minutos, comando da tarde, Cris Produções, e vamos aí até as 16. 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

Pois é, vamos de música, porque não, vamos de participação, tá? 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
1: Pois é, eu tô querendo o seu amor aí, não abro mão, tá, Bê? Alô, meu amigo Uzi, abraço pra você também aí, o Ismael, beijão no coração. Carla Expresso, Flores em Vida, música é já já. Meu amigo Diego também por cá, abraço pra você, ele pede pra tocar aí música Assina da Copa, é isso? Já já, tá, bebê? Minha amiga Meg, beijo no coração, obrigado por estar na live, abraçando também aqui minha amiga Maiara Gomes. Alô, Luli, cadê você? Meu amigo Renato também por cá, boa tarde pra você, beijão no coração, obrigado por estar na sintonia. Meu amigo Marcos Gomes também aí de São Paulo por cá. Oi, boa tarde pra você também, beijos. Valeu, Marcos, tamo juntos, bebê. Minha amiga Josi Magalhães, também minha filha Maria Cecília, beijos pra você, tá? Alô, minha amiga loira do carro branco, aquele abraço pra você, tá, bebezinha? Não esquecendo

0: Chegando participações por aqui. Quem chega é minha amiga Ana Paula da Fazenda Queimada. Vou te colocar no grupo hoje, tá, Bê? É a correria e acabo esquecendo, mas acabei de lembrar agora. Boa tarde.
1: Boa tarde, Cris. Ana Paula da Fazenda Queimada. Respondendo a sua perguntinha, minha linda, opção B. Calma e tranquila. Coloca meu nome aí no sorteio. Gostaria muito de ganhar. Beijo. Tá na série 4, tá feliz.
2: Boa tarde, Cris. Aqui é a Leninha do bairro Taboinha. Gostaria de participar aí do sorteio, tá na 104, tá feliz, tchau, tchau.
0: Valeu, minha amiga Leninha, abraço pra você, minha amiga Ana Paula, beijão no coração, obrigada pela participação. Chegando mais mensagem, quem chega é meu amigo Marcos Gomes, diretamente de São Paulo.
3: Oi, Cris, boa tarde, tudo bem? Quero participar aí do Comando da Tarde, quero pedir uma música hoje de Zezé de Camargo e Luciano, né? Dedico aí pra todos os ouvintes aí da 104, especialmente pra você, né? Também é pra Loira, né? Pra Laizinha, pra Elisângela, né? E pra todos os ouvintes aí da 104.9. E eu quero que você toque os parabéns aí pra um Murilo, aí do técnico de nutrição da minha turma 12. Ele tá fazendo uma primavera hoje, tá bom? E fica valendo aí pra todos os ouvintes aí da 104.9. Pra mim, que estou ouvindo aqui em São Paulo, e pra minha mãe, Maria Lúcia.
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0: Pois é, parabenizando aí o nosso amigo Murilo, lá em São Paulo, amigo do meu amigo Marcos. Beijão no coração, feliz aniversário, feliz vida, tá? Tudo de bom pra você. E divirta, curta aí no seu dia, mas só até meia-noite, tá, B? Meia-noite e um, só 2027, Brasil. Abraçando também Maria Lúcia e a mãe do meu amigo Marcos Gomes. Beijão no coração, tá? Gratidão e muito obrigada por estar aqui comigo na live.
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0: Abraçando aí também o Jackson. Alô, Jackson, farmacêutico aí da Vigilância Sanitária. Mandar um abraço também pro meu amigo Ricardo da Vigilância, também pra Ana. Beijão no coração. Tamo junto e misturado aí, tá bem? Valeu, Jackson.
2: Boa tarde, minha amiga Cris. Estou aqui na escuta, Chicão do Alto Caiçara. Passa pra mim aí qualquer uma música de Rodrigo Silva. Um forró quente, tá bom? Ofereço para Goiás, do bairro Brasília. Todos moradores do Alto Caiçara, bairro Brasília. E Beija-Flor, seu Sebastião. Ofereço para Zecão, do bairro São Francisco, que tá na escuta também. E para Gil Gomes, Batista Mecânico e Adaíto da Bug. Falou, meu amigo. Chicão do Alto Caiçara, tá na 104, tá feliz.
0: Valeu, meu amigo. Falou. Chicão.
2: Goiás tá lá, esperando.
0: Alô, Goiás.
2: Música, tá bom?
0: Tá. Falou. Ok. Beijão no coração aí, obrigada pela participação e boa sorte no sorteio, tá certo, bebê? Mandei um abraço aí também pra meu amigo Jailton, da Borracharia Chega Mais aí no bairro Brasília. Alô, Jailton. Alô, Jailson, tá aí, bebê? Dá um sinal aí, tá, menino? Beijos pra você, ótima tarde e bom trabalho. Vamos com mais uma, porque ainda dá tempo e quem chega por cá nas participações, oi, boa tarde, Brasil.
3: Boa tarde, bebezinha. Manda um alô aí pra nós, pra Débora, Érica, Nalva, Renan. Nós estamos aqui em Monte Azul.
0: Nossa!
3: Só na audiência.
0: Obrigadão, bebezinha.
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Chama que ela vai, Brasil. Abraço pra você. Só faltou falar o nome. A Débora, é isso? Débora, beijão no coração. Obrigada por estar na sintonia. Monte Azul, Minas Gerais. Abraço pra todos que estão aí com você. Gratidão é a palavra, tá, bebê? Tamo juntos aí, misturado. Abraços e boa sorte no sorteio.

Pois é, bebê, estão querendo, é, tá certo também. Alô, minha amiga Débora, abraço pra você, gratidão aí, tá, bebezinha? Abraço também pro meu amigo Chicão no Alto Caiçara, não esquecendo também da minha amiga Leninha no Taboinha, também meu amigo Marcos Gomes, tamo junto, Ana Paula da Fazenda Queimadas, e vamos de música por cá, chegando música pra você aí, tá? Pode mandar aí, tá, Débora? Pode mandar aí que a gente passa. Chegando música pra você e o nome da canção é Flores em Vida. Alô, Carla aqui na live, abraço pra você. Zezé de Camargo e Luciano, meu amigo Marcos Gomes, receba, bebê, mas receba sentado, tá, pai?

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1: Pois é, Brasil. Você curtiu aí, Zezé de Camargo e Luciano, Flores em Vida. Alô, meu amigo Marcos Gomes em São Paulo. Também minha amiga Carla em Petrolina. Beijão pra vocês, tá? Mandar um abraço aí pra meu amigo aí, ó. Meu amigo... Alô, Débora, cadê ele? Para o meu amigo aí, deixa eu ler o nome aqui que falhou, tá? Gilmar Pedreiro, Construção Civil aí em Monte Azul, Minas Gerais. Alô, meu amigo Gilmar, bebezinho, beijos no coração e essa é pra você também, tá? Alô, Márcia Cristina, no centro da cidade. Ficar por ficar com ele, Nadson Ferinha, que vai sair em Guanambi, Bahia, Brasil.

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1: 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Alô, meu amigo Rodrigo Silva, abraço pra você.
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1: Pois é, aqui você brilha, tá? Lembrando que hoje, 27 de maio, o ano é 2026. Lá vamos nós aí pro último bloco de hoje, mas eu te informo a hora certa pra não passar batidos. 15 horas e 43 minutos.
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1: Vamos às últimas participações de hoje. Lembrando aí que no apoio aí do... No apoio aí do Silvino, Espaço do Silvino aí no BNH. Lembrando você que faz festa aí dia 30 de maio, sabadão agora, tá? Na BR-030, quilômetro... Na BR-030, a 8 quilômetros de Guanambi. Lembrando aí que saída pra Palmas de Monte Alto. Você vai curtir por lá, ó. Você vai curtir Aldi e Vachamego. Também vai curtir aí, ó, Lucas e Luquinhas. Não esquecendo que às 22 horas tem pra você a Dilson Biala, o chefe da sofrência, cantando as melhores de Amado Batista. Além de muita música, gente bonita, dançar muito forró, vai ter por lá também amendoins pra você, pipoca, quentão, fogueira. E se você quiser ir levar a sua família, sua criança, tá disponível aí pra vocês, tá, bebê? Lembrando que o ônibus sai aí, ó, do Espaço do Silvino no dia 30 de maio, a partir aí das 20 horas. Então cola que é sucesso e lembrando que tem ingresso pra você aqui, sorteio na sexta-feira.

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2: Cris, boa tarde, galerinha do Comando da Tarde. Sou Paula Rocha aqui do Alvorada. Vamos ver aqui, né, B? Como está o ritmo por aí? Hoje, opção A, a mil por hora. Opção B, calmo e tranquilo. Calmo e tranquilo. Graças a Deus. 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
3: Boa tarde, Cris. Boa tarde, toda a galera do Comando da Tarde. Boa tarde pra todos. Ô, Cris, tudo tranquilo. Tudo favorável. Coloca meu nome no sorteio. É pro apoio Cris Produções e apoio cultural. Valeu.
4: Ana Luísa não abandonou, não, porque chega cansada do colégio.
0: Eita,
4: aí vai direto dormir.
0: Tá certinha,
4: abandonou,
0: ela.
4: Não, gatona. Beijo.
0: Outro
4: boa
0: pra
4: tarde,
0: você.
4: Cris. Abençoado por Deus.
0: Amém, pra nós.
2: Boa tarde, Cris. Respondendo.
0: Boa tarde, Luciane. Assim, Luciene. Kate,
2: calmo e tranquilo. 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
5: Boa tarde, Cris. Boa tarde a todos. Comando da Tarde. Vamos de enquete, né, Bê? Por aqui tá tudo tranquilo e calmo. 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Beijos, Cris.
0: Valeu, minha amiga Luciene do Alvorada, beijo no coração, obrigada pela participação. Também por cá, minha amiga Maria Eduarda, ela diz boa tarde, Cris. Boa tarde, Cris e toda a tropa do grupo. Respondendo aí a sua enquete, tudo calmo e tranquilo. 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Minha amiga Mili, também por cá do grupo, um abraço pra você. Meu amigo João Paulo, no centro da cidade, opção a mil por hora. A mil por hora. Rapaz, valeu, João Paulo, abraço pra você. Minha amiga Ana também está por cá do bairro Brasília. Boa tarde. Amiga Cris e todos do Comando da Tarde, respondendo aí a enquete, calma, tranquila. Coloca meu nome no sorteio. Amiga, apoio cultural, Cris Produções, espaço do Silvino, BNH. Lembrando aí, ó, que ela deixa beijos e uma ótima fim de tarde pra você também, tá, Bê? Vamos com mais participação e dessa vez quem chega por cá é a Simone Nunes. Oi, boa tarde, estou a mil por hora, tá certo? 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Boa tarde pra você, bebê. Chegando mais mensagem por cá e dessa vez quem chega é minha amiga Isabel do Palmas de Monte Alto, é isso? Boa tarde, Cris. Calma e tranquila, apoio cultural Cris Produções e espaço do Silvino. Valeu, minha amiga Isabel, beijos pra você. E mais gente por cá, minha amiga Ana Brito.
6: Boa tarde, Cris. Boa tarde a toda a galerinha do Comando da Tarde. Vamos de enquete, né, B? Como está o ritmo por aqui hoje? Opção a mil por horas. Opção B, calma e tranquilo. A mil por hora, viu, Cris?
0: Será que dá mesmo? Tem
6: 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E se possível, toca a música de Gama Branca aí, a nova dele. É, o vendedor de melancia. Eu fiz a programação para meu chicano Delcy, meu Bruniel, só faz na Boa Vista na sintonia. E para toda a galera do Comando da Tarde. Valeu, B, das quatro, tá feliz. Mexe, mexe, que eu sou o telefone. E para a Luz Natomé de Souza, sempre na sintonia, valeu.
7: Boa tarde, Cris. É a Zira de Candiba. E aqui tá calmo e tranquilo, viu, Cris? Quero participar do sorteio.
0: Participando.
8: Boa tarde, Cris. Aqui é a Val Pereira de Candiba. Respondendo sua enquete, opção B. Calma e tranquilo. Quero participar do sorteio. 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Tá, 104, tá feliz.
9: Boa tarde, Cris. Sou a Avelino do Vila Nova. Lembrando, Cris, aos do Rangão Lanche, na Praça do Feijão. E no salão de Sueli, que tem corte de cabelo para homens e mulheres, fica subindo rodoviária, do lado esquerdo está o Salão de Sueli, situado perto da Pai Bahia. Está nascendo de quase, está feliz.
0: Valeu, meu amigo Avelino do Vale, bairro Vila Nova, na área. Abraço pra você, beijos no coração, tá, menino? Chegando música aí, ó. Chegando música com o Rodrigo Silva. É, pegada do forró. A pedido aí do meu amigo Chicão e oferecer aí pra seu amigo Gonais, é isso? Gonais, lá em bairro Brasília. Alô, meu amigo Gonais, abraço pra você, chama na bota.

Pois é, você curtiu aí, ó, Rodrigo Silva, porque a pedido do meu amigo Chicão, diretamente do Alto Caiçara. Vamos pra mais um aqui de Adilson Biala. Lembrando você que vai sair em Guanambi, Bahia, Brasil, dia 30 de maio, a partir das 22 horas, no sítio Silvino Pedra Branca. BR-030, saída para Palmas de Monte Alto, a 8 quilômetros de Guanambi. E você são os nossos convidados, tá? Alô, meu amigo Silvino, prepara o gole, tá, menino?

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1: Pois é, você curtiu aí mais uma dele, Adilson Biala. Lembrando que o nome da canção é Amigos. Vai ser em Guanambi, Bahia, dia 30 de maio. É no espaço, no sítio do Silvino Pedra Branca. Chama aí no contatinho, tá, bebê? Lembrando que as participações já foram encerradas por hoje, tá? Sinto muito, mas não dá mais tempo. Vamos com a última por cá, mas antes eu deixo aí, ó, um abraço especial aí pra você que ficou comigo até esse exato momento. Qual o momento agora, Calabresa? Solta pra nós. 15 horas e 56 minutos. Eu deixo um alô especial aí pra tia Nega aí, a esposa do tio Neco no bairro Marabá. Também aí para meu amigo Darius Bá, beijão no coração. João Neto, lavagem de veículos. Diego Fernandes aí no Monte Pascoal. Não esquecendo também da minha amiga Linda Alcia Oliveira, Edmara no Alvorada, Tayane, abraço para você. Maria de Índio no bairro Monte Pascoal, meu amigo Vermilto Pé de Chimango. Alô, minha amiga Neiva Martielli. É, falar em Neiva Martielli, a gente já lembra logo do lanchinho, não, é Neivinha Hot Dog, tá, Bê? Abraço aí também para minha amiga Dani Braga. Essa é top.
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1: Aqui na live eu deixo um abraço pra Ana Brito. Chega chegando atrasadinha, hein, menina? Mexe que açúcar tá no fundo. Também pra minha amiga Carla, não esquecendo também da Mari. Boa tarde pra você. Beijão no coração também da Priscila. Gratidão, Maria Laura. Priscila, beijos pra você novamente, tá? Alô, Antônio, tamo junto, tá? E vamos com a última, Dom Maglione por cá. O nome da canção, Sou Como Girassol. Amanhã eu tô de volta no mesmo horário, no mesmo bate-canal, pela sua 104,9 FM. Se assim Deus permitir. Fiquem todos com Deus e Deus no comando sempre, bebê.

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2: 4:02.
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Tem gente solteira em Recife hoje? Então fala o seguinte: se tem uma pessoa te fazendo mal nesse momento, manda ela embora assim com a mãozinha lá em cima e repete comigo, ó. A gente sai, vai, a gente sai, vai. Manda ela bem pra longe, não deixa essa pessoa te fazer mal. Joga a mão.

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Muito bem, para você ligado na Rádio Cidade 104,9, estamos ao vivo e a todo vapor. A você que está assistindo a gente pela TV Guanambi, uma excelente tarde. A você que está nos ouvindo pela nossa frequência, pela 104,9, uma excelente tarde. Estamos começando neste exato momento o Fiquei Sabendo e seguimos juntos até 7 horas da noite com muita informação. Área policial, política, saúde, educação, economia, os mais diversos temas. Porém, neste momento, entra em evidência a condição esportiva. Tudo que aconteceu no mundo da bola nas últimas 24 horas e nas demais áreas. Inclusive, vamos falar de tênis hoje, porque neste exato momento, João Fonseca está em quadra por Roland Garros. Mas também hoje vamos falar de Libertadores, vamos falar de Sul-Americana, sexta rodada decisiva em ambas competições, inclusive brasileiros que estão na corda bamba, principalmente na Sul-Americana. Seleção brasileira, jogadores se apresentam na Granja Cumari para a Copa do Mundo, com Neymar e companhia. Somente o trio que irá disputar a final da Champions League não está em Teresópolis. A FIFA está sendo investigada por altos preços de ingressos para a Copa do Mundo. Procuradores de Nova York e Nova Jersey apuraram as reclamações de torcedores por conta da localização dos assentos, segundo o jornal The Telegraph. Ex-técnico do Flamengo Felipe Luiz é procurado pelo Bayer Leverkusen da Alemanha. O brasileiro é apontado como favorito da diretoria alemã para substituir o Kasper Rosmund no comando da equipe, segundo a Sky Sports Alemanha. Conference League, final, tá rolando neste exato momento. O Crystal Palace está enfrentando o Rayo Vallecano. É jogo que vale taça. No tênis, Novak Djokovic vence Roger e avança a terceira rodada de Roland Garros e quebra mais um recorde. O tricampeão do Grand Slam parisiense, Novak

0: Olha, em Guanambi são 4:19, 4:19 em nossa Guanambi. Lembrando, você pode mandar a sua mensagem pelo nosso WhatsApp, é o 999291049, repetindo, 999291049. Lembrando, a Rádio Cidade também possui seu Instagram, entre em contato, veja as nossas reportagens e também o que postamos nas nossas redes sociais. Muito bem, falando agora da condição esportiva, vamos começar falando de competições sul-americanas, falando de Libertadores e falando da própria Sul-Americana. Jogos válidos pela sexta rodada que aconteceram na noite de ontem e que acontecem na noite de hoje. Vamos começar pela Copa Conmebol Libertadores. As partidas que aconteceram na noite de ontem, começando pela ordem cronológica dos fatos, tivemos a LDU de Quito, que enfrentou o Always Ready ontem às 7 horas da noite. Um jogo movimentado, um jogo que valia título e a classificação de ambas equipes que estavam ali em uma situação bem delicada. Tanto o Always Ready quanto a equipe da LDU buscavam a classificação. O Always Ready visando a classificação para os playoffs de Sul-Americana, enquanto a LDU visando a classificação para as oitavas de final. E dentro de campo, em um jogo de fortes emoções e muitos gols, a LDU venceu por 3-2 com direito a 2 gols de Daverson, com direito a 1 gol nos minutos finais de partida, gol esse que deu a vitória e a classificação da LDU para a próxima fase da Libertadores. Também pelo mesmo grupo tivemos Lanús e Mirassol. Mirassol, que já estava classificado, já estava muito bem, visava apenas a condição de como se classificaria, se seria em primeiro ou em segundo colocado. Na noite de ontem foi derrotado para o Lanús, o Mirassol. O Lanús venceu por 1-0 e com a vitória do Lanús, a equipe argentina vai neste exato momento à terceira colocação, se classifica via playoffs de Sul-Americana, enquanto a equipe do Mirassol está na segunda colocação, vai enfrentar um primeiro colocado de um respectivo grupo. Na noite de ontem, no Maracanã, o Flamengo venceu. Demorou para engrenar, mas venceu, com direito a 3 gols excepcionais e 2 deles do Bruno Henrique. Com a vitória, o Flamengo assume a ponta, já estava na ponta do seu respectivo grupo, se classificou e com isso vai aos 13 pontos, já está classificado para a próxima fase da Libertadores. Também tivemos na noite de ontem o Estudiantes da Argentina, que venceu o Independiente Medellín por 1-0. E também tivemos o Nacional do Uruguai, que venceu o Coquimbo Unido. Com a vitória do Nacional, a equipe uruguaia vai neste exato momento para a terceira colocação e vai disputar os playoffs de Sul-Americana. E para fechar, os jogos que aconteceram na noite de ontem da Libertadores, tivemos um empate entre Universitário e Tolima. 0-0 foi o placar final da partida.
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0: Hoje teremos diversos jogos da Libertadores, jogos que acontecem hoje e que são decisivos nos mais diversos aspectos. Teremos o Independiente Del Valle, que enfrenta o Rosário Central a partir das 7 horas da noite. No mesmo horário, o Libertar do Paraguai enfrenta a Universidade Católica. Teremos também o Fluminense, que enfrenta o La Guaira às 9:30 da noite. Não só isso, também como teremos o Bolívar, que enfrenta o Independiente Rivadavia. Assim como teremos o Peñarol, que enfrenta o Santa Fé. E para fechar, o Corinthians, que enfrenta o Platense. Ambos os jogos que acabei de citar aqui, de Fluminense contra Deportivo La Guaira, a Corinthians e Platense, são jogos que acontecem às 9:30 da noite. Falando agora de Sul-Americana, jogos que irão acontecer, ou melhor, vamos começar pelos jogos que aconteceram ontem, porque teve brasileiro em campo, teve vitória brasileira e teve classificação. O São Paulo venceu a equipe do Boston River na noite de ontem e com a vitória o São Paulo se classifica em primeiro lugar para a próxima fase da Sul-Americana, vai direto às oitavas de final. Teremos também o O'Higgins, que, ou melhor, tivemos a noite de ontem o O'Higgins, que venceu a equipe do Milionários por 2-1, vitória importantíssima no próprio grupo de São Paulo. Tivemos o Grêmio

0: que empatou em 2-2 contra o Montevideo City Torque. O Grêmio que, bom, poderia ter saído com a classificação contra o Montevideo City Torque. Mas, porém, entretanto, todavia, por conta do empate, a equipe se classifica para a próxima fase, mas vai disputar os playoffs de Sul-Americana. Tivemos também o Palestino, que empatou com o Deportivo Riestra. 1-1 foi o placar final da partida. E fechando os dois últimos jogos que tivemos pela Sul-Americana, o Santos, que venceu o Deportivo Cuenca por 3-0, e com a vitória a equipe se classifica no saldo de gols, vai disputar os playoffs de Sul-Americana. E tivemos o Deportivo Recoleta, que venceu o San Lorenzo por 1-0. E com isso fechamos os jogos que aconteceram na noite de ontem pela Sul-Americana. Já hoje teremos diversos jogos. Só às 7 horas da noite teremos um total de 6 jogos. Às 7 horas da noite teremos 6 jogos pela Sul-Americana: o Atlético Mineiro, que enfrenta o Puerto Cabello; o Cienciano, que enfrenta o Juventude; o Racing, que enfrenta o Independente; o Caracas, que enfrenta o Botafogo; o Olímpia, que enfrenta o Audax Italiano; e o Vasco da Gama, que enfrenta o Barraca Central. E às 9:30 da noite teremos 2 jogos: River Plate versus Blooming e Bragantino versus Carabobo. Jogos que acontecem hoje pela Sul-Americana. Olha, em Guanambi são 4 horas e 25 minutos, 4 e 25 em nossa Guanambi. A gente vai a uma pequena pausa e no próximo bloco retorna com mais informações. 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

0: Estamos de volta em Guanambi, são 4 horas e 28 minutos, 4 e 28, estamos de volta com mais informações. Vamos falar agora de Copa do Mundo e de FIFA, falar de Copa do Mundo e falar de FIFA. Vamos começar pelo Brasil, que anunciou ali junto a Neymar e os mais diversos jogadores, tivemos a apresentação dos atletas na Granja Cumari, isso que aconteceu na manhã de hoje. Somente o trio que irá disputar a final da Champions, que não está em Teresópolis, mas muito provavelmente depois da final da Copa da Champions League, teremos a presença deles. Os jogadores convocados por Carlo Ancelotti, parte deles, chegaram à Granja Cumari em Teresópolis nesta quarta-feira, para o início da preparação da seleção brasileira visando a Copa do Mundo de 2026. O último a desembarcar na cidade foi o atleta Neymar Júnior. O camisa 10 do Santos chegou em seu próprio helicóptero. Dos 26 convocados, as únicas ausências são Gabriel Magalhães, Gabriel Martinelli, ambos do Arsenal, e Marquinhos do PSG. Os três jogadores só irão se juntar ao grupo dos Estados Unidos na próxima semana, após a final da Champions League no próximo sábado. Casemiro foi o primeiro jogador a se apresentar, dentre os mais diversos que chegaram ali. Tivemos outros nomes, tivemos outros jogadores que foram chegando também, mas é importante ressaltar essa condição do Casemiro ter sido o primeiro a chegar, de ser um dos principais líderes dentro de campo, um exemplo na condição de experiência e de já ter disputado outras Copas do Mundo. Ainda nessa quarta-feira, os jogadores eles farão a sua primeira bateria de avaliações físicas. Inclusive, outros atletas passarão por algumas avaliações individuais. A seleção volta a treinar nesta quinta e sexta-feira e também no sábado, antes de viajar para o Rio de Janeiro, onde fará o amistoso contra o Panamá no domingo às 18h30 no Maracanã. Vale destacar que, dentre as mais diversas situações, esse vai ser o último amistoso do Brasil aqui em terras tupiniquins antes da Copa. É a despedida do Brasil de seus torcedores brasileiros aqui no Brasil em direção aos Estados Unidos da América. Além dos convocados, três jogadores completarão as atividades: o goleiro Léo Nanetti do Flamengo, meio-campista Felipe Souza do Botafogo e o zagueiro Bruno Ribeiro do Vasco da Gama. O primeiro, inclusive, viajará com um grupo para os Estados Unidos. São três jovens jogadores que vão completar as atividades. Não são convocados nem nada, estão apenas para completar os treinamentos. Olha, informação um tanto quanto curiosa, porque não esperávamos esse tipo de situação, mas a FIFA está sendo investigada por altos preços de ingressos para a Copa do Mundo, segundo o jornal The Telegraph. A FIFA está sob investigação por conta dos altos preços de ingressos para a Copa do Mundo de 2026. A Procuradoria-Geral de Nova York, Nova Jersey, anunciou nesta quarta-feira a abertura do processo sobre as práticas de vendas do Mundial, que inclui reclamações de torcedores em relação à localização nos estádios. Através da comunicação que foram feitos ali com o conjunto, a Procuradoria-Geral de Nova York e Nova Jersey, ambos criticaram a venda por uma série de confusões, escassez e preços absurdamente altos. Segundo as autoridades, foi enviada à FIFA uma intimação buscando informações sobre a prática de venda de ingressos. O custo médio das entradas para a final é de quase $13 mil, cerca de R$ 65 mil. Além da decisão, a investigação também examinará 8 confrontos da Copa do Mundo que serão realizados em Nova Jersey. Reclamações dos torcedores por terem sido enganados sobre a localização dos assentos que compraram também estão sendo anexadas.
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0: Em Guanambi são 4 horas e 32 minutos, 4 e 32. Vamos a uma pequena pausa e daqui a pouco retornamos com mais informações. 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

0: Estamos de volta em Guanambi, são 4 horas e 38 minutos, 4h38. Estamos de volta para falar neste exato momento da Conference League. Duas equipes estão se enfrentando pela grande final da competição. De um lado, o Crystal Palace, que vem de uma temporada adversa na Premier League, mas aposta suas fichas no título da Conference. Do outro lado, o Rayo Vallecano, que vem de temporadas onde cresceu dentro do campeonato espanhol e cresceu também tecnicamente falando. Não é à toa que nessa temporada ficou na quinta colocação do campeonato espanhol, desbancando gigantes. As duas equipes estão se enfrentando neste exato momento, estamos aos 36 minutos do primeiro tempo, por enquanto 0 a 0. Lembrando que um dos artilheiros do Rayo Vallecano é o alemão. O alemão que jogou aqui no Brasil, vestiu a camisa do Internacional, não teve uma passagem tão vitoriosa, mas no Rayo Vallecano parece que se encontrou, é um dos principais artilheiros da equipe na temporada. Olha, falando agora de campeonato alemão, para falar em específico do Bayer Leverkusen, que está sem um treinador e busca no mercado de transferências um novo comandante. Foi ventilado o nome de Felipe Luiz, ex-técnico do Flamengo, que é um dos principais alvos do Bayer Leverkusen. O brasileiro é apontado como um dos principais nomes nos bastidores do clube. Ele entrou na mira do Bayer Leverkusen para a próxima temporada, tudo isso segundo a Sky Sports Alemanha. O ex-técnico do Flamengo é o principal alvo do clube alemão para substituir o Kasper Rismund no comando da equipe. De acordo com a publicação, as conversas entre as partes já começaram e Felipe Luiz parece estar ali como favorito da diretoria nesse momento. O Leverkusen ainda trabalha com outras alternativas, é claro, mas o brasileiro é tratado internamente como a prioridade para o cargo, segundo a imprensa alemã. O clube alemão planeja definir o primeiro substituto antes de oficializar a saída de Kaiser. O treinador dinamarquês assumiu a equipe após a demissão de Erik ten Hag no início da última temporada e tem um contrato até 2027. Felipe Luiz, ele iniciou a sua carreira no Flamengo logo após a aposentadoria dos gramados. Em 2024, ele comandou as categorias de base do time antes de assumir o profissional. Pelo Flamengo, conquistou títulos importantes, como Libertadores e o Campeonato Brasileiro de 2025.
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0: Em Guanabí são 4 horas e 41 minutos, 4h41. Vamos a uma pequena pausa e no próximo bloco retornamos para falar de tênis, porque o Novak Djokovic venceu Roger e agora pega o João Fonseca na terceira rodada de Roland Garros, exatamente. João Fonseca que venceu o Prismek de virada em um duelo de 3 horas e 27 minutos e com isso vai encarar o próprio Novak Djokovic em Roland Garros. Vem aí, Gustavo Lima, tá da 104, tá feliz?

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0: Estamos de volta em Guanambi, são 4:50, 4:50 em Guanambi. Estamos de volta para falar de mais relações da condição esportiva, para falar de tênis neste exato momento, porque o Novak Djokovic, ele venceu o Roger e agora vai pegar o João Fonseca na terceira rodada de Roland Garros. O tricampeão do Grand Slam em Paris, Novak Djokovic, ele bateu mais um tenista francês e agora enfrenta o brasileiro João Fonseca na próxima fase do torneio. O sérvio Novak Djokovic, de 39 anos, venceu o francês Valentin Royer, de 24 anos, e atual 74º no ranking mundial da ATP nesta quarta-feira, na segunda rodada de Roland Garros. O confronto na quadra Philippe Chatrier, em Paris, a principal do segundo Grand Slam do ano, foi dominada pelo tricampeão do torneio, que bateu o dono da casa por 3-1 em uma partida que durou 3 horas e 43 minutos. Vale destacar que, com a vitória, o Novak Djokovic ele vai enfrentar o João Fonseca, que na tarde de hoje, há poucos minutos, venceu o Prismic de virada em um duelo de 3 horas e 27 minutos. E com a vitória vai encarar justamente Novak Djokovic. Depois de estar perdendo por 2-0, o brasileiro de 19 anos conquistou a sua primeiríssima vitória de virada em um Grand Slam, igual à campanha de 2025 no Saibro de Paris. Foi uma batalha de 3 horas e 27 minutos que terminou com a vitória de virada de João Fonseca em Roland Garros nessa quarta-feira.
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0: Em Guanambi são 4:52, 4:52 em nossa Guanambi. Chegamos ao fim do momento esportivo, mas com o fim do momento esportivo, Fiquei Sabendo continua. Daqui a poucos minutos, pouquíssimos minutos, teremos a parte jornalística apresentada pelo Léo Dourado e também com a minha participação com o Matheus Ferreira. Fique ligado, fique no rádio, que nos próximos minutos teremos a condição jornalística. Vem aí Henrique Juliano, até a próxima vida. 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

0: Tio João Neto, Frederico, valeu. Um abraço, obrigado, meus irmãos.
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1: 5 horas e 11 minutos.

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3: 5 horas e 22 minutos.

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0: estamos de volta com a condição jornalística. Neste exato momento, às 5 horas e 32 minutos, entra em evidência a condição jornalística aqui no Fiquei Sabendo. Tudo que aconteceu nas últimas 24 horas em Guanambi, na Bahia, no Brasil e fora dele, será relatado neste exato momento. Léo Dourado, uma excelente tarde a você, meu querido colega.
1: Ô, Mateuzão, boa tarde para você ligado no som da rádio Cidade 104 FM. Que bom falar com você que ouve nesse momento o som da minha voz. Nós temos muita coisa para colocar em evidência hoje, nesta quarta-feira, dia 27 de maio de 2026. Daqui a pouquinho, inclusive, tá, queridos? Para além das informações que nós teremos aqui e temos diariamente, né? Colocando para você em evidência tudo que acontece, ou pelo menos um pouco do que acontece em Guanambi, na Bahia, no Brasil e fora dele, nós vamos bater um papo com o Darley, da dupla Darley e Darlian. Vai falar sobre um evento que vai acontecer, né? É o encontro que ele realiza todos os anos, tá? Uma festa muito boa aqui em Guanambi, já se tornou tradição. Não me lembro em qual edição nós estamos, salvo engano, a sétima, mas daqui a pouquinho ele vai falar sobre isso. Já já vamos tê-lo aqui, portanto, nos confortáveis estúdios da Rádio Cidade 104 FM. Legal, né? Muito bem. Olha, nós temos muita coisa para ser discutida hoje, amigos, na área policial, tá? Nós vamos tratar sobre isso junto a você. Nós temos aqui muita coisa também relacionada à justiça. Uma das informações que mais uma vez ganha o cenário baiano é a condição da contratação de artistas para os festejos juninos. Inclusive, o Ministério Público esteve, meus amigos, com... foram, salvo engano, 20 ou 22 contratantes, as pessoas que tomam contas aí, que tomam conta aí da vida de artistas aqui na Bahia, né? Para discutir sobre essa condição de valores, porque tá demais, está exorbitante, não é? A condição dos valores da forma que está colocado aí, tá? Nós vamos tratar sobre esse tema também no programa de hoje. E claro, você participa através do 999-29-1049. Eu quero muito ouvir a sua voz. 999-29-1049. Você está ouvindo a sua Rádio Cidade 104 FM. Confira comigo alguns destaques do dia de hoje.

0: Vamos lá, vamos aos destaques do programa de hoje. Atenção, fumaça e incêndio provocam engavetamento envolvendo 3 veículos aqui em Guanambi. Nós vamos falar sobre isso. Um projeto que prevê distribuição gratuita de Munjaro em Guanambi é aprovado. Nós vamos colocar já já para você, ainda na sua rádio Cidade 104 FM, uma equipe do 17º Batalhão participou de um fórum de combate ao abuso e exploração infantil em Guanambi. Também no programa de hoje, Flávio Bolsonaro foi aos Estados Unidos e não pegou muito bem. Nós vamos tratar sobre esse tema também nesta edição do programa. Quem também deu uma canelada foi ele, Luciano Huck. Pegou mal, hein, Huck? Falar do Bolsa Família daquela forma, sem os dados necessários. Enfim, nós vamos tratar sobre esse tema já já aqui na emissora. Também você vai ficar sabendo. Nós tivemos o primeiro dia, ou aconteceu, não é, amigos? Pela data que vejo aqui, Mateuzinho, o primeiro dia do Cidadania em Cada Certidão aqui em Guanambi, tá? E foi um sucesso. Nós vamos falar sobre isso daqui a pouquinho no programa de hoje, nesta edição da quarta-feira. Olha, NR1. Nós tivemos agora, entrando em vigor, a norma que regulamenta e monitora a saúde mental do trabalho e do trabalhador. Até pouco tempo atrás a gente falava sobre isso, né? Era mais as questões físicas. Mas agora nós vamos colocar em evidência o que temos aqui, tá? Também no programa de hoje, atenção! Na área policial, diversos acidentes aconteceram e foram registrados não só em Guanambi, mas toda essa micro-região. Vários, lamentavelmente, tá? Nós vamos tratar sobre isso. Essas e outras informações aqui e agora para você que se liga no som da sua rádio Cidade 104 FM.
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0: Bora, muito bem, Mateuzão, coloque aí de novo. Eu quero, você já me deu boa tarde, mas eu queria ouvir sua voz. Tá tudo bem com você, querido?
2: Rapaz, eu tô gripado.
0: É? Ih, que notícia.
2: Eu tô gripado.
0: Você e a metade dos guanambienses, né, Teu?
2: Exatamente.
0: É uma virose.
2: É por conta dessa troca climática que a gente tem, porque a gente tá muito acostumado naquele calor brabo de 35, 34 graus, até porque estamos no Nordeste,
0: aqui,
2: né?
0: Aqui é arrochado, né?
2: É o semiárido, como a gente conhece.
0: É verdade.
2: E quando você tem uma troca de calor repentina, uma troca de temperatura repentina e o corpo não se adapta,
0: verdade.
2: É normal esse tipo de doença, por conta da baixa da imunidade, dentre vários outros aspectos.
0: Verdade. Você até a gripe você explica bem, Matheus.
2: As viroses.
0: Você é o bichão, papai. Agora, dicas de passagem, nós pegando o gancho desse interessante diálogo.
2: Claro.
0: A nossa Guanambi, acredito que isso é nível mundo, né? Mas moramos aqui, vemos aqui, então apontem pra Guanambi. Muita gente com virose aqui que vão desde dor de cabeça, tosse, febre, até uma desenteria, a famosa dor de barriga.
2: Sim.
0: Tem gente aqui. Eu estava na UPA recentemente, fui resolver um problema familiar e estava conversando com um profissional de saúde. O número de pessoas que está buscando auxílio, justamente porque viroses desse calibre que acabo de dizer aqui, virose nada mais é do que algo que não tem nome, né? Uma virose, tá? Dor de barriga constante, né? É aquela sensação de febre, desconforto no corpo, enfim, terrível, a quantidade muito grande de pessoas. Então você que me ouve agora, se cuide, viu? Ao máximo, tá? Se cuide ao máximo. Ok? Agora são 5:38. Amigos, o Ministério Público, esse tema aqui, até o São João, este tema aqui vai dar ainda muito pano pra manga, tá? O Ministério Público baiano, ele fechou um acordo com empresários de artistas de destaque nacional e regional para redefinir os critérios usados na cobrança de cachês durante festejos juninos deste ano. Esse tema aqui já foi abordado por nós e nós falávamos desses cachês exorbitantes que de um ano para o outro dobram, triplicam de forma inexplicável. A medida, ela foi construída em conjunto com representantes do setor artístico que pretende frear o aumento contínuo dos valores pagos pelas prefeituras nos últimos anos e trazer assim mais controle sobre os gastos públicos nas contratações de atrações musicais. A negociação ocorreu na sede do Ministério Público em Salvador, com a participação de empresários ligados a nomes conhecidos do forró e do sertanejo, além de representantes do Tribunal de Contas do Estado e do Ministério Público de Contas. A proposta, ela cria uma nova base de cálculo para os cachês, levando em consideração a média dos valores praticados no ano anterior, que de fato é o ano base. Corrigida pelo IPCA, que é um índice que fala sobre a condição econômica, e os contratos inicialmente apresentados para este ano. O novo parâmetro, irá valer apenas para artistas que comprovem crescimento de notoriedade, como aumento no número de shows, expansão da agenda para outros estados e avanço de alcance nas redes sociais. Segundo o Ministério Público, minha gente, segundo o nosso Ministério Público, o acordo pode gerar impacto direto nas despesas das prefeituras baianas. Um dos exemplos citados envolve a banda Toque 10. Este aqui foi o exemplo unânime, que possui cerca de 50 contratos firmados com municípios do estado. A renegociação reduziu em aproximadamente R$100 mil o valor cobrado por apresentação, o que representa uma economia estimada de 5 milhões aos cofres públicos. O Toque 10 é o Milcinho, né? E o Milcinho canta muito, velho. Aqui pra nós. Duas vezes, né? Eu apresentei um show dele aqui. Um dos shows foi o Léo que esteve lá. No outro, confesso que não me lembro, mas é um excelente artista. Apenas como exemplo, né, amigos? Os outros empresários também assumiram o compromisso de apresentar documentos que comprovem a valorização do artista para aderir, assim, ao novo modelo. Além da discussão sobre os cachês, o encontro também ampliou a atuação do painel de transparência dos festejos juninos. A partir deste ano, empresários passarão a colaborar diretamente com o envio de informações sobre contratos firmados com as prefeituras. O sistema permitirá que a população acompanhe os gastos públicos relacionados às festas juninas e identifique quais municípios já prestaram contas. Até o momento, apenas 38 cidades baianas e o governo do estado haviam encaminhado dados ao chamado transparentômetro. É um portal de transparência do governo, né? Transparentômetro. Tudo bem. Meus amigos, essa é uma ação que vale a pena nós colocarmos em evidência, porque realmente a situação estava fora de controle. E veja você que me ouve agora, que eu não sou contra uma cidade de porte menor contratar um artista de renome nacional. Talvez seja até um sonho do prefeito, uma cobrança da sociedade. Quem não queria ver aí, por exemplo, um Wesley Safadão, que hoje tem um cachê um pouco mais alto? Quem não gostaria de ver o Gustavo Lima e outros nomes aí da música brasileira? Todos nós, eu não tenho dúvida, iria na praça para assistir um show desse. Mas o que é que justifica uma cidade que tem, exemplo, 30 mil habitantes, está com problemas graves da saúde, não consegue resolver embrólios da educação, financeiramente falando, mas de repente traz um show de R$1,5 milhão, pagos por uma hora e meia de apresentação? O que é que justifica? Eu sei também que o dinheiro dos shows pertence aos shows. As verbas da saúde pertencem à saúde, assim como a educação e assim sucessivamente, tá? Isso aí todos nós sabemos. Este é um questionamento antigo, diga-se de passagem, né? Ah, por que não faz pela saúde, mas fez pela condição do artística, enfim? Porque cada verba, ela é específica para aquela condição de ser utilizado. Mas numa cidade onde grandes problemas estão lá sem solução, onde a coisa não anda como deveria, o Ministério Público, ó, abriu aquele super olho e disse: não tem lógica. Cidades com problemas no Tribunal de Contas, cidades com dificuldades para justificar aquilo que está sendo posto, fazer um contrato deste tamanho? Vapo. Meteram a tesoura. Essa é a verdade. O Ministério Público já não aceita mais, tá? Só que o Ministério Público também não é alguém que não quer que esses shows aconteçam. Pelo contrário, o Ministério Público chamou para perto dele representantes desses artistas, né, para que aqueles que consigam comprovar façam seus shows. Os que não conseguirem, babau, não farão, tá? Não farão. E agora nós vamos acompanhar de muito perto. E isso também, amigos, é importante dizer que estamos no ano eleitoral. Muita coisa acontece por detrás das cortinas aí, os bastidores, né? Muita coisa acontece. O Ministério Público sabe disso também, tá? E começou a fazer esses vetos. É importante que seja assim, né? Para que nós vejamos melhorias. Agora, por outro lado, é preciso o Ministério Público também, né, fazer com que o dinheiro ora economizado ou dinheiro de outras fontes aí utilizados na saúde, educação e outros pilares, que eles também cheguem até aquele local da melhor forma possível. Entendo que é preciso fazer essa mudança, né, na condição de valores propostos pelas grandes bandas do Brasil, da Bahia. Mas é preciso fazer também com que aconteça aí a condição de dinheiro bem empregado, onde de fato é necessário que seja. Pilares fundamentais: saúde, educação e segurança pública. Eu estou dizendo isso também, pegando esse gancho aqui, conduzindo essa nossa fala inicial, porque a Bahia, meus amigos, no mapa da violência do Brasil, de 10 cidades, a Bahia tem as 7 mais violentas. As 10 primeiras, ou as 10 cidades, dentre as 10 cidades mais violentas do Brasil, a Bahia tem 7. A primeira delas era Jequié, até pouquíssimo tempo atrás. Mortes violentas. Nós temos aí facções tomando conta, em especial da capital. Ontem nós falamos sobre isso. Os caras cobrando pedágio do trabalhador, é mole? R$400 por semana para colocar uma barraquinha de cachorro quente, de espetinho ou do que quer que seja. Quem aguenta isso? Então o Estado, o Ministério Público, as forças todas, né, que nós temos em defesa da sociedade civil organizada, tem que também estar atento a essas coisas. Tem que também fazer com que essa engrenagem gire melhor. É importante, meus amigos, tá? É importante. E nós vamos estar aqui atentos, de olho, para trazermos a você essas informações todas em tempo real, tá? O que nós queremos aqui, em verdade, eu, Matheus e você que está aí do outro lado do rádio ou no aplicativo, enfim, nos ouvindo, o que todos nós queremos aqui é o bem para o povo da Bahia, é o bem para o povo do Brasil. Não tenha dúvida. A coisa melhorando, né? Os investimentos acontecendo, as pessoas certas, dos lugares certos, fazendo a coisa acontecer, tá? Não tenha dúvida, nossa Bahia, ela, graças ao seu povo, pessoas, homens e mulheres de bem, é um estado fantástico, mas, lamentavelmente, temos aí muitos problemas diferente de outros estados e não estamos conseguindo resolver. Quer outro exemplo? Rio de Janeiro. Rio de Janeiro está um inferno. Rio de Janeiro está tomado por facções. Aliás, se tornou um resort, né? De faccionados, de bandidos, que saem de outros estados e vão para lá. Um negócio assim impressionante. Ontem, me lembro dessa matéria, estava lendo hoje pela manhã, um assalto violentíssimo contra um venezuelano que estava no Rio de Janeiro. O cara estava na rua com uma parceira, alguém desse tipo, e uma ação coordenada, num roubo, atiraram no cara por 3 vezes, levaram corrente, carteira, valores. E a ação foi assim, coordenada. Eles estão tão tranquilos que estão tendo muito tempo para poder coordenar ações, para executá-las no meio da rua. Então o Rio de Janeiro está um negócio assim, sinceramente, fora do controle, tá? Sinceramente, fora do controle. Agora são 5 horas e 49 minutos aqui na sua rádio Cidade FM. Eu torço que dê certo, viu, minha gente? Que o Ministério Público realmente consiga fazer a coisa acontecer como deve ser, tá legal? Eu quero trazer um outro tema aqui, meus amigos. Matheus, escala 6x1 você já conhece.
2: Claro, inclusive trabalhamos com ela.
0: Exatamente. A briga agora é para transformar essa escala em 5x2, não é isso?
2: Claro.
0: Muito bem.
2: Folgar o sábado e o domingo.
0: Exato. Só que o PL, olha só onde nós amarramos nosso jegue. Hein? Gostou?
2: Gostei.
0: Onde é que eu fui amarrar meu jegue? a briga lá no, no, na Câmara dos Deputados para que essa, esse projeto de lei seja aceito, enfim, né? Porque partido da deputada Érica Hilton na oportunidade, a Érica Hilton é de um partido de esquerda, passa pelo Senado, né? Depois tem aprovação, retorna, tá? Enfim. E há um diálogo nesse sentido, para melhorar a escala 5x2, ou quem sabe diminuir algumas horas aí, sair de 44 para 40, enfim. Né? Só que aí, meus amigos, o PL, o partido PL, mudou completamente de posição. Estavam dizendo que o PL era contra a escala 5x2. Começando, ah, mas a direita no país é contra a escala. Que o pessoal do PL, o partido PL fez? Falou, ah, vocês acham que nós somos contra a escala 5x2? Então vamos fazer diferente. Nós vamos votar agora a escala 4x3. Olha só, ó. Vai vendo. O PL falou, não, não vamos votar 5x2, mas não. Nós queremos o povo bem. Nós vamos votar agora a escala 4x3 e 36 horas de trabalho estão somente na semana. Sai dos 44 para 36. Tá? Em vez, repito, do texto que aponta 5x2, que são as 40 horas. Esse destaque, né, minha gente? É um instrumento que permite o partido pedir uma proposta alternativa, enfim. E o PL fez um destaque. Mas agora, meu amigo, agora, o pau vai cantar na casa de Noca. Se estava difícil aprovar a 5x2, imagina a 4x3. Só que a jogada do deputado que nós vamos colocar para falar aqui agora, ela foi inteligente. Ele disse, olha, vocês acham que nós somos contra o povo? Que a direita desse país é contra o povo? Que não queremos votar aqui a 5x2? Então tá bom, vamos oferecer aqui a 4x3. Trabalha 4 dias, folga 3. Bora votar e ver quem gosta do povo agora. Mas botou para torar. Eu sei, amigos, que não passa. Eu sei que não passa, estou careca de saber que não passa, tá? Mas eles criaram um mecanismo para mostrar que não tem essa de não gosta do país ou as votações como acontece, porque o fato da Érica Hilton ter lançado esta condição do projeto 5x2 fez com que alguns parlamentares da esquerda, eu não posso aqui generalizar, viu, amigos? Jamais faria isso, entendesse que a direita não gosta do país, e essa não é a verdade. Enfim, o que foi feito pelo nobre parlamentar que vai ter a sua voz executada agora foi isso. Ele ofereceu, então, já que a gente não gosta do país, estamos aqui, ó, pá, 4x3. Tá certo ou errado? Quem avalia é você. Eu acredito que não passa. A 5x2 tem uma dificuldade enorme, mas a jogada dele, ela foi realmente genial. Vamos ouvir o que disse o nobre parlamentar. Vamos ouvir. Ele pertence ao PL.
3: Vamos à decisão de amanhã, na hora da votação em plenário, apresentar destaque de preferência para votarmos a escala 4x3, que nós somos a favor do trabalhador trabalhar menos, ficar em casa, descansar com a sua família, e não somos hipócritas e oportunistas como este governo. Já que querem ajudar o trabalhador, eu quero ver amanhã os petistas botando a sua digital. Nós vamos votar o fim da escala 6x1 para aprovar como destaque de preferência a jornada 4 dias trabalhados para o trabalhador descansar 3 dias. É isto que amanhã nós apresentaremos ao plenário desta casa na hora da votação. E eu quero aqui fazer um apelo ao PT, ao PSOL, à esquerda e ao centro. A que vocês dizem que defendem trabalhador, votem conosco para a gente acabar com essa malfadada escala 6x1. E nós vamos votar a favor de 4x3. E aí nós veremos que Brasil nós viveremos.
0: Muito bem. Quem fez uso da palavra, senhoras e senhores, foi o deputado Sóstenes Cavalcanti. Ele que é líder do partido. Portanto, tá aí. Ele quer a escala 4x3. Agora são 5 horas e 53 minutos. A gente volta já já.
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0: 37:46.
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0: Muito bem, senhoras e senhores, nós já estamos de volta em nossa linda Guanambi. São 6:02, meus amigos. Como eu havia prometido para vocês, ontem a gente falou sobre isso, né? Inclusive, ontem eu recebi o Dão aqui, a gente conversou muito sobre isso. Ele tinha um compromisso com as filhinhas dele, que, claro, é o maior patrimônio que ele tem, eu não tenho dúvida disso. E ficou para hoje esse nosso agradável bate-papo. Eu vou dar aqui um boa tarde para meu amigo Dão, Matheus, o Darley, né? Chama de Dão, porque é o Darley. É, e a gente vai, Darley, bater um papo rápido. Eu vou chamar a hora do Ângelus, né? Que vai rodar agora e a gente volta em seguida para conduzir esse bate-papo falando sobre a 7ª edição do Encontro de Comerciantes. Que, aliás, é um evento muito bonito, né, Dão? Boa tarde, querido.
1: Boa tarde, Léo. Boa tarde, Matheus. Boa tarde, ouvinte da 104 FM. Eu sou o Darley Barros, né? Para muitos, Dão, aí, para os íntimos. Estou aqui hoje como o Darley da dupla Darley Darlean, mas como o Darley promoter, né? Sim. Um dos organizadores do Encontro dos Comerciantes de Guanambi.
0: É, Darley, 7ª edição, muito sucesso, né? Não tenho dúvida disso. Algo que realmente vem encantando o povo da nossa terra, né? Os empresários em especial, porque o empresário também precisa de um afago legal, né? Com o cara certeza. Que o ano todo é madeira, é só problema. Uma festa dessa vale a pena, né, Darley?
1: É, com certeza. E é um momento, Léo, de descontração, de muita música ao vivo, e também de fechar negócios, né? Que verdade. Vários empresários já me relataram que através do momento lá conseguiu firmar compromisso,
0: boas parcerias,
1: né? Com alguns comerciantes amigos.
0: Perfeito. É, a última edição que vocês fizeram, Darley, foi no Espaço da Mara, né?
1: Foi lá no MA Eventos.
0: Esse ano, daqui a pouco, no próximo bloco, eu vou entrar na condição da festa, como funciona, mas eu tô curioso.
1: Beleza.
0: Esse ano vocês encontraram um espaço muito agradável aqui em Guanambi, né, garoto?
1: Com certeza. É, a Casa Grande Eventos estava precisando, né, né, Léo?
0: Guanambi não tinha, né, garoto?
1: Precisando de um espaço amplo.
0: Eu estive lá no final de semana, Dão, e vi que é um espaço realmente muito bom, viu?
1: Com certeza,
0: muito bom. É de Darquinhos, né?
1: É Darquinhos
0: a família dele. Show, muito
1: Darquinho
0: bom de verdade.
1: E Simone.
0: Isso, a esposa dele. Muito bem.
1: É.
0: Escolheram pelo tamanho, Dão?
1: Pelo tamanho, Léo. Pelo tamanho, porque graças a Deus o evento a cada ano só cresce.
0: Que bom,
1: né?
0: Garoto.
1: Gratidão demais. A ideia foi estar sendo bem, assim, aderida pelos comerciantes, amigos aí, né?
0: Verdade. Eu me lembro, Darley, que na primeira ou segunda edição que você fez, tive o prazer de falar com você nessas edições todas, você saiu com o carrinho, né? No final, para entregar aquelas cestas básicas, né? Tinha aquele retorno. Ainda funciona, o processo ainda é esse, não?
1: Ô, Léo, a gente tem algumas famílias cadastradas, sim, a gente faz ainda. Tem algumas famílias cadastradas e aí, quando a gente termina de fazer o balanço, a gente faz esse processo aí.
0: É importante.
1: É, com certeza. É a contrapartida, né?
0: Não tenha dúvida, não. Não tenha dúvida. A contrapartida, em qualquer que seja a oportunidade, a ocasião, ela é importante. Ela deve acontecer. Porque vocês estão oferecendo à comunidade algo muito bom. Porque essa festa, meus amigos, o Encontro dos Comerciantes, ela é de alta qualidade, viu? Não pense você que é mais uma festa, não. Ao contrário. Eu já estive em uma, pelo menos observando lá, o Bené, acho que é o locutor oficial.
1: Bené é o locutor oficial do evento.
0: Bené é um cara fantástico, a condução do evento. Os artistas que sempre se apresentam lá, porque o Darley, por mais que ele tenha uma dupla com o Darlian e cantam muito bem, os caras são feras. Se você ver, Matheus, esse cara cantando Zezé de Camargo, sem cabular. Mas enfim, o que acontece? Eles são artistas, mas para além disso, eles contratam outros parceiros. Colocam por lá, enfim, isso dá um brilho, né?
1: Com certeza.
0: Darley, na festa,
1: certeza,
0: dá um tchan.
1: Com certeza. E esse ano, Léo, vai ser Gil Martins, um repertório de
0: O poeta.
1: Gil Martins. E com um repertório eclético, contagiante. Gil é fenomenal. Sem palavras, né, pra falar de Gil.
0: Ele fez recentemente ele fez um evento onde ele interpreta aí o pessoal do Roupa Nova, né?
1: Ele tem vários especiais de Roupa Nova, Zezé Camargo Luciano também.
0: Zezé também?
1: Tô
0: precisando trazer Gil aqui. Gil, que hoje é preposto estatal, né? Uhum. Pertence ao Estado.
1: Uhum.
0: Está, salvo engano, ainda está na Rádio Alvorada. Ele faz um programa. Tá. É disso que eu tô falando, né?
1: É disso que eu tô falando.
0: Um fenômeno.
1: Poeta nato.
0: Fera. Vamos fazer um acordo legal aqui, Dão. Eu vou chamar o padre, porque senão ele puxa minha orelha, tá? É só o recado dele para acalmar os nossos corações.
1: Pronto.
0: E quando eu voltar, um minuto só, eu dialogo com você com relação a como funciona, quem pode ser parceiro. Você vai agradecer também ao povo que te ajuda, Darley, né? Porque
1: com
0: é importante.
1: Com certeza.
0: É um projeto que se faz a várias mãos, né, Dão?
1: Como é que é, Léo?
0: É um projeto que se constrói a várias mãos, né?
1: Com certeza.
0: É algo para ser realmente comemorado. A gente volta em um instante, minha gente. Vem aí o padre Ezequiel Dalpozo. A gente volta já, já.
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5: Olá, meu amigo, olá, minha amiga ouvinte. Eu sou o Padre Ezequiel. Estamos juntos para este momento de oração no fim de tarde. É um momento de agradecimento, um momento de levar o nosso pensamento para Deus e sermos gratos a Ele por tantas maravilhas que recebemos. A vida é boa, a vida é maravilhosa. Basta nós pensarmos e buscarmos as coisas boas que elas acontecem. Quero convidar você a entrar em sintonia com Deus nesta hora. E o pensamento do dia é este. Não pense em abandonar a vida, porque isso seria covardia vergonhosa de sua parte. Quanta gente sofre mais que você e, no entanto, resiste e reage heroicamente. Faça o mesmo, não desespere. Meditemos a canção.
6: Encontrei.

0: Rezemos juntos. O anjo do Senhor anunciou a Maria, e ela concebeu do Espírito Santo. Ave Maria, cheia de graça, o Senhor é convosco, bendita sois vós entre as mulheres, e bendito é o fruto do vosso ventre, Jesus. Santa Maria, Mãe de Deus, rogai por nós, pecadores, agora e na hora da nossa morte. Amém. Eis aqui a serva do Senhor, faça-se em mim segundo a vossa palavra. Ave Maria, cheia de graça, o Senhor é convosco, bendita sois vós entre as mulheres, e bendito é o fruto do vosso ventre, Jesus. Santa Maria, Mãe de Deus, rogai por nós, pecadores, agora e na hora de nossa morte. Amém. E o Verbo se fez carne e habitou entre nós. Ave Maria, cheia de graça, o Senhor é convosco, bendita sois vós entre as mulheres, e bendito é o fruto do vosso ventre, Jesus. Santa Maria, Mãe de Deus, rogai por nós, pecadores, agora e na hora de nossa morte. Amém. Rogai por nós, Santa Mãe de Deus, para que sejamos dignos das promessas de Cristo. Oremos. Derramai, ó Deus, a vossa graça em nossos corações, para que, conhecendo pela mensagem do anjo a encarnação do vosso Filho, cheguemos por sua paixão e cruz à glória da ressurreição. Por Cristo nosso Senhor. Amém. Por intercessão de Nossa Senhora, o Deus amoroso que nos ampara, que nos cuida, esteja com você na sua vida e no seu coração. Te dê a paz e a serenidade. Te abençoe com toda a sua graça, em nome do Pai, do Filho e do Espírito Santo. Amém. Quero convidar você a procurar no YouTube as músicas do Padre Ezequiel. São as nossas canções, vão te fazer muito bem. Um grande abraço e até amanhã.
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0: Vamos lá, minha gente, nós já estamos de volta. Ô, pessoal, você que está aí agora na TV Guanambi, eu tenho certeza que você está nos assistindo através do YouTube, do aplicativo que nós temos aqui na rádio. O Matheus já está aqui chorando horrores. O Matheus já não se aguenta de tanto chorar, já chorou 3 vezes. Eu segurei a lágrima aqui, né? Muito bem, não tem problema. O Dão é um dos grandes intérpretes do Zezé de Camargo e Luciano da região, viu, minha gente? Papo 10. No final, se possível for, Darley, fazer uma palinha, viu? Por favor, querido, tá? É importante. Olha, meus amigos, a gente falava aqui mais cedo, e hoje eu trouxe o Darley nesta condição, sobre o encontro desses comerciantes que acontece há 7 anos na cidade. Nós já falamos do novo espaço, nós já falamos aqui um pouco de como vai ser a dinâmica, mas agora, Dão, eu queria falar sobre, primeiro, datas, quando acontece, e segundo, quem constrói essa festa? Porque são muitas pessoas que estão com você na caminhada já nesses anos todos, querido.
1: Com certeza. Léo, a primeira pergunta vai ser dia 26 de setembro, é o último sábado de setembro.
0: Perfeito.
1: É o local, né? Casa Grande Eventos.
0: Perfeito.
1: E quem está comigo assim no evento? A gente coloca, eu vou sempre fazer as entrevistas, porque eu sou de linha de frente, mas claro, tem mais 8 pessoas que me ajudam, né?
0: Construída a várias mãos.
1: Com certeza. Thalita, Luan, Liane, Poliane, Ana Luísa, Cecília. Sim. Enfim, são 8 pessoas a mais que nos ajudam aí, né?
0: Maravilha.
1: Leandro,
0: então,
1: tem
0: maravilha,
1: um par de gente me ajudando.
0: Isso aí é quem tá atrás das cortinas, né? Quem carrega peso ali, é quem resolve um problema com documento, não é assim? Mas no dia, Dão, os seus parceiros comerciais são tão somente os que já estão, que adquirem a mesa? Ou tem mais alguém especial? Fala assim, ô Léo, a festa só acontece por causa de fulano de tal.
1: Não, são todos os parceiros reunidos, né, Léo?
0: Perfeito.
1: Inclusive agradecer a todos os empresários que já estão com a gente desde a primeira edição, que foi no Recreio Tênis Clube, né? Uhum. E até hoje, Léo, continua com a gente. Então isso nos deixa lisonjeados, porque se fosse uma coisa ruim, sairiam, né, Léo?
0: Não tenha dúvida.
1: E aí, graças a Deus, a cada ano que passa, meu irmão, é só gente nova entrando. Porque o boca a boca também funciona bastante, viu, Léo?
0: Léo
1: Dourado foi, ele já fala bacana da festa, já fala muita coisa boa da festa. O ano que vem já leva Matheus já leva outro colega.
0: Não.
1: E assim a festa só tem crescido, graças a Deus.
0: Com certeza. Olha, eu tô na comunicação, faço 14 anos de comunicação esse ano. Rádio é muito bom, influencers é muito legal, YouTube é massa, mas eu ainda acredito muito no boca a boca.
1: Boca a boca, com certeza.
0: É o seu trabalho bem feito, não é? Poxa, o cara é bom, o cara vai fazer diferente aqui. E isso é importante, né? E eu não tenho dúvida que essa também é uma das peças fundamentais, Dão, para que a sua festa funcione bem. Esse ano, qual é a ideia de quantidade de pessoas lá, Davian?
1: Léo, a gente está esperando no mínimo umas 1.000 pessoas.
0: 1.000 pessoas?
1: Mil pessoas.
0: Que evento aqui em Guanambi reuniu 1.000 pessoas assim? É muita gente.
1: De mesa, festa de mesa, não.
0: É muita gente.
1: Não,
0: mil pessoas?
1: Festa de mesa, essa quantidade é uma quantidade grande, né, Léo? Considerável grande.
0: Não muito, porque, Dão, primeiro que você escolheu muito bem o espaço. Não que os outros sejam ruins, todos eles são maravilhosos. Os espaços são todos eles muito bons. Mas hoje nós temos uma dificuldade aqui de ampliar isso um pouco mais. E a Casa Grande veio para isso. Talvez ela até deu exemplo a outras pessoas, vou fazer uma casa de eventos aqui um pouco maior, justamente para abraçar essa galera. Não é porque você vai levar 1.000 pessoas, mas não é no aperto, não.
1: Não
0: são 1.000 pessoas no sufoco, não. Tranquilo, com estacionamento.
1: Certeza.
0: Eu estive no espaço nesse final de semana, Dão, é show de bola. E o processo, Dão, se eu quiser ir até lá na sua festa, Darley, falar assim, Darley, quero ir no encontro de comerciante, mas eu quero comprar um ingresso. Eu tenho ingresso? Vende ingresso?
1: Não, ingresso não, Léo. A festa, como o próprio nome diz, né? O Encontro dos Comerciantes. Aí, se você tiver uma empresa e desejar participar, você consegue participar.
0: Então, este mimo é para quem compra a mesa.
1: Para quem compra, no caso, a mesa com o comercial, né? Que
0: entendi, claro.
1: O pacote. Né?
0: É, porque você deve fechar um super pacote aí.
1: E aí, mesa, claro. O pacote é o comercial, mas incluso a mesa. Porém, quem vai para a festa... A festa é toda free, bebida e comida à vontade.
0: Perfeito.
1: Né? Você já paga um pacote, que é o buffet.

0: João, não. É. Me perdoe. É, me perdoe, outra festa aí grande. É. É, ainda existe. Bom, vamos lá. 4 meses, ainda existem vagas para quem quiser participar com você?
1: Léo, pouquíssimas vagas, Léo. Graças a Deus. A gente abriu vagas para algumas empresas novas e já estão praticamente preenchidas, viu, meu irmão?
0: Deus
1: graças
0: é bom.
1: Graças a Deus. Deus é bom o tempo todo, viu? Com
0: é
1: certeza.
0: Isso aí.
1: É, é porque assim, Léo, é uma festa que já vai para a 7ª edição, né?
0: Já se consolidou, né?
1: Já se consolidou. Quando a gente coloca o anúncio, vem aí o 7º encontro, no caso desse agora, uhum. A maioria dos empresários que participaram no passado, Darley, deixa minha vaga, deixa minha vaga.
0: Já faremos
1: e não
0: ano que
1: precisa
0: vem.
1: Nem a gente. Tem empresário que a gente. Eu não costumo nem falar que é cliente, são amigos do encontro.
0: Se passam a ser, né? Agora para grandes parceiros.
1: É, com
0: né?
1: certeza. E aí, Darley, a gente já tem aquela afinidade, ó, e aí vai. Já colocou minha já ligo logo, ó.
0: Deixa
1: já,
0: meu lugar
1: deixa
0: lá.
1: Deixa sua vaga lá.
0: E assim, Dão, se nós entendermos que você começa agora em maio, né? Existe muito tempo, maio talvez alguns dias atrás, existe muito tempo para você organizar tudo.
1: É,
0: para ser de fato uma festa muito agradável,
1: né? Trabalhada,
0: né, Léo? E quando a gente fala empresário, Darley, perdão, querido, quando a gente fala empresário, na verdade, ali está um pai, ali está uma mãe, filhos,
1: com
0: não é?
1: Certeza,
0: a
1: sim.
0: maioria das empresas de Guanambi é empresa voltada ao crescimento familiar.
1: Com certeza.
0: Observe que passa de pai para filho.
1: E né? pensando nisso, Léo, esse ano estamos com uma novidade. Criamos o Cantinho da Criança.
0: Cantinho da Criança?
1: Cantinho da Criança.
0: O que é o Cantinho da Criança?
1: O Cantinho da Criança vai ter lá. Os pais vão para se divertirem, às vezes leva a criança de 8, de 3 ou de 4 anos de idade e vai ficar no Cantinho da Criança.
0: Ah,
1: com
0: sim.
1: pessoas para cuidarem e tal.
0: Sim.
1: Vai ser uma verdadeira regalia.
0: Que bom. Não, tô muito feliz de ouvir isso tudo, viu? Enquanto eu converso com você aqui, o que tem de gente pedindo aqui? Falou assim, rapaz, o cara canta bem. A galera gosta da música mesmo, viu, Dão? Muito bem. É, por favor, Teu, só responda que sim aqui, querido. Por favor, Matheus é meu fiel escudeiro, viu, Darley? Muito bem. Darley, 26 de setembro.
1: 26 de setembro.
0: Tá. Você pensou nessa data? É algo especial? Você buscou no calendário?
1: Não, na verdade, Léo, a primeira festa no Recreio foi de 18 de abril. Porém, por conta do clima, né, da chuva, a gente achou melhor transferir a festa para uma data que, é claro, que para Deus não há nada difícil,
0: não,
1: né?
0: Claro.
1: Porém, assim, a probabilidade de chuvas são menores, né?
0: Não, eu sinceramente achei muito inteligente, porque nós vamos ter agora, por exemplo, quando eu falei do São João, não tava de brincadeira, não. Uhum. Eu tô com várias datas aqui de São João para eventos, enfim.
1: Uhum.
0: Até o São Pedro aí é junho e julho, pau colado. As datas estão todas sobrecarregadas.
1: Graças a Deus.
0: Eu me refiro à condição de eventos, rapaz, de festa. Então, setembro talvez não tenha tantos eventos assim, né? Vocês acrescentam essa questão climática, mas também uma data onde os eventos eles diminuem,
1: entendi,
0: né? Pra você.
1: Entendi. Eu pensei que você estava colocando sua
0: fala de dinheiro, né? Aí o cara olhou pra mim e falou: tá rico. O cara olhou pra mim e falou: tá rico. Peraí.
1: Moço, tá sossegado. Eu vou fazer agora.
0: Tá com jegue na sombra. Nada.
1: Falei, entendi, não, Léo.
0: De data.
1: Certo,
0: né?
1: Com claro. Certeza. De festividade, né?
0: Isso.
1: Não é verdade. A data que a gente tinha próximo, que era foi 18 de abril, salvo o maior engano. Estava próximo do São João, né?
0: E automaticamente atrapalha quem investe, né, Dão?
1: Com certeza, com
0: isso
1: certeza.
0: Aí.
1: E com relação ao tempo lá, Léo, só respondendo, a quantidade de meses que a gente começa é para dar condições de pagamento também para o cliente.
0: Claro.
1: Que muitas empresas questionaram, tem muitas que pagam à vista, mas tem muitas empresas, Darley, se fosse para dividir, eu entraria.
0: Boa.
1: Aí pensando nisso, a gente também já começa bem antes. E dá essa condição para o cliente.
0: E é uma festa que acontece bem, viu, minha gente? Você que tem interesse em procurar o Darley, no finalzinho ele vai deixar o contato dele aqui, mas eu garanto a vocês, eu já estive em uma das edições, não me lembro agora qual delas, mas é uma festa fantástica, é algo familiar, viu? O que ele faz é algo familiar. Essa contrapartida que ele dá para o município na condição de comida, cestas básicas, um auxílio, enfim, e que... Ninguém precisa saber como é que funciona, Dão. Você e o bom Deus e as suas 8 pessoas, né? Mas o importante é que você está fazendo a sua parte. Que existe uma contribuição.
1: Com certeza. Né? Léo, assim, a gente tem explicado isso em algumas rádios. Uhum. E assim, até para o próprio cliente, que essa não é uma festa voltada, não é uma festa beneficente. É uma festa particular como qualquer outra.
0: Claro.
1: Porém, nós que decidimos deixar algo de contrapartida.
0: Interessante. É uma festa particular. Porque alguém pode dizer, não, é uma festa.
1: Ah, não.
0: Beneficente? Não, é particular.
1: Não, é uma festa particular. É nós, os organizadores, que decidimos, né? Pra deixar algo.

0: contrapartida para o município.
1: Perfeito, Dão. O seu telefone para contato, caso o empresário diga assim, Darley, eu quero ter lá uma mesa com 4 ou 6 lugares. Aí tem isso, Dão?
0: Tem.
1: É a mesa maior, a mesa menor?
0: Às vezes, por exemplo, o ano passado, e esse ano tá tendo muito isso, às vezes a pessoa fecha o pacote, né, que uhum. é a mesa com comercial, a mesa para 4 pessoas.
1: Ok.
0: Porém, falou, Darley, eu quero levar mais 2 pessoas. Aí a pessoa, ele consegue comprar os 2 ingressos, porque ele já tá participando.
1: Entendi. A mesa já está lá, ele só adiciona cadeiras.
0: Não, a gente coloca outra mesa nova para ele
1: que
0: também.
1: Legal. Ah, não, então show de bola. É porque, assim, o que acontece? A empresa, em verdade, lá no CNPJ dela, tem 3 funcionários. Mas aí vem a esposa, o marido, o cunhado.
0: Verdade.
1: Tem sempre aquele grande amigo que vai estar por ali. Então, é muita gente para levar, né?
0: Sim.
1: E esses também pagando a mesa pode comer à vontade, né, Dó? Qual o telefone para contato, Darley?
0: Deixa o telefone para contato aí, quem quiser.
1: Me diga.
0: Pessoal aí, as empresas que estiverem... que quiserem, né, Léo, participar esse ano da 7ª edição, se tiver interesse de participar, é o 77 99916 3520, viu, gente? Mais uma vez, 77 99916 3520.
1: Muito bem.
0: É só mandar um zap que eu irei até a sua empresa ou explicarei mesmo pelo zap como funciona, beleza, gente?
1: A dedicação é total, né?
0: Dedicação total.
1: Muito bem.
0: Eu só posso garantir uma coisa pra vocês. Se vocês não forem, só vocês que não vão, viu?
1: Olha, essa frase é massa. Vou fazer o seguinte, Dão, ó. Você não vai cantar agora, não. Já separamos a música aqui, inclusive já ensaiamos, né, Dão? Já ensaiamos aqui. O Matheus vai ser o maestro. Nós vamos chamar um break rápido, tá, queridos? Só para nós deixarmos o playlist rodando no tempo normal aqui. E na volta, para finalizar, né? A gente despede do Darley, até porque ele tá com as filhinhas ali fora, né? Mas a gente vai ainda fazer esse fechamento. Pode ser, Dão?
0: Pode ser, sim.
1: Muito bem, a gente volta já já. Estamos aqui batendo papo hoje com o Darley, falando sobre a 7ª edição do Encontro dos Comerciantes. A gente volta já já. Em nossa linda Guanambi, são 6h26. Uma ótima noite para você.
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3: 6 horas e 29 minutos.
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0: Vamos lá, nós já estamos de volta, senhoras e senhores. Agora são 6:36. Não, eu vou acionar você já, viu, querido?
1: Beleza, nego.
0: Um minuto só. Deixa eu acionar o nosso Matheus ali, porque eu preciso ouvir a voz dele. Matheus hoje aqui, gente, só chorou. Ele ouviu o Zezé de Camargo, ele ouviu ele Mato Grosso e Matias, o intervalo. Pode secar o olho, Matheus? Pode passar a mão aí?
2: Claro, claro.
0: Tá tudo bem?
2: Claro. Meu salário atrasado, cadê?
0: Pergunta Nogueira, não sei.
2: Não, mas você, o comando aqui é seu.
0: É meu?
2: É seu.
0: Então tá bom, vou perguntar a ele. Matheus, quem tá com a gente aí, querido? Chamou, falou, meu filho.
2: Exato.
0: Ah, você chorou por causa disso?
2: Não.
0: Ah, tá, eu achei que foi porque, tá,
2: mas também, né, 10 meses sem receber.
0: É terrível, tamo aqui. É, aqui é uma beleza, vamos lá.
2: Ainda quero é 4x2.
0: Fala, eu vi o...
2: A 4x3.
0: Não vai rolar, Matheus.
2: Não vai, não. Mas vamos deixar isso de lado, vamos falar
0: uma loucura.
2: Dos nossos parceiros, Léo.
0: Chamou, falou, meu querido.
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0: Valeu, garoto! 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Muito bem, então, Matheus já foi acionado, já trouxemos os nossos parceiros, agora eu vou finalizar com você. Quero que você agradeça a quem você tem de agradecer de fato, não é? E posterior a isso, você já escolheu a música do Zezé aí, velho?
1: Vou fazer aquela inédita aí, Léo?
0: Pode ser? Pode. A inédita de sua autoria.
1: Vou contar a história da sua música.
0: E eu gostaria de ouvir, viu? Mais uma vez, por favor. Agradeça, não. Fica à vontade, querido.
1: Em primeiro lugar, gostaria de agradecer a Deus, né? Em segundo lugar, a minha família e a todos os comerciantes e amigos que participam do evento.
0: Claro.
1: Né? E dizer que esse ano vai estar maravilhoso. E quem tiver o interesse de participar esse ano, é só entrar em contato, né, pelo telefone 77999163520, viu? Que estarei lhe passando as informações necessárias aí.
0: À inteira disposição, né, Dom?
1: Com certeza.
0: Muito bem. Darley, a gente, para finalizar, você falou sobre uma música. Você recebeu uma mensagem de alguém, um familiar querido.
1: Familiar.
0: E essa pessoa acabou te deixando emocionado.
1: Com certeza, com certeza.
0: Você ouviu ali, fez um som, como é que foi isso aí?
1: Léo, foi o seguinte, eu tava conversando com a minha cunhada, que mora em São Paulo, e ela falou bem assim, você sabia que eu te amo? Aí eu falei, obrigado. Ela falou bem assim, amor não é só o que eu sinto pelo seu irmão, amor é de pai, é de filho, é de amigos, é em diversas formas.
0: Verdade.
1: Aí surgiu a inspiração do nada. E eu falei pra ela, daqui a pouquinho, daqui 10 minutos eu te ligo aqui, rapidão. Aí, Léo, peguei o violão, Léo, já surgiu a melodia. Engraçado que eu tenho essa facilidade, assim, de pegar, quando eu estou compondo, eu já vem a melodia e o tom pra mim já iniciar.
0: E tá, você entendeu? Escreve bem, eu conheço as suas músicas e as músicas do Darlian.
1: E mais ou menos, ficou mais ou menos assim, Léo.
0: Vamos lá.

0: Beleza! Então, de verdade, meus parabéns, velho.
1: Obrigado.
0: Uma música muito bonita. A depender do momento que a pessoa esteja vivendo, emocionalmente falando, ela chora igual menino. Chora igual criança, chora de verdade. Música linda. Ah, rapaz, isso tudo aí partiu só de um oi da sua cunhada? De um eu te amo?
1: Um eu te amo e surgiu a melodia. E
0: incrível.
1: Isso, Léo, rapidão, Léo. Coisa
0: incrível.
1: Assim, foi coisa de 8 a 10 minutos.
0: Incrível.
1: Aí eu fiz e errei algumas vezes tentando gravar pra mandar pra ela.
0: Só erra quem tenta, garoto.
1: E ela chorando lá, achando que era uma homenagem, que eu já tava com isso já pronto. Sim. Pra falar pra ela. Tá
0: e no entanto, não foi. O gatilho foi ela, né?
1: Foi o gatilho foi ela.
0: Ô, Dão, que música linda. Eu acho que nós não poderíamos finalizar melhor aqui, viu, Dão? Quem é Zezé de Camargo perto dessa música aí, rapaz? Estava aqui ouvindo Zezé. Dalei, eu quero te agradecer por tudo, tanto pela visita e a condição do bate-papo, como pelo som que você soltou pra gente aqui. Obrigado,
1: Léo,
0: garoto.
1: Eu que agradeço, né? Eu agradeço a você, a toda a direção obrigado. Da 104.
0: Obrigado.
1: Muito obrigado. Sempre que te procuro, você está sempre aí à disposição.
0: Obrigado.
1: Né? Tanto pra dupla, quanto pra obrigado. Falar do evento. E agradecer mais uma vez a todos os ouvintes, né?
0: Claro.
1: E a todos os empresários e empresárias que participam
0: verdade. Eles e elas.
1: Do encontro dos comerciantes.
0: Verdade,
1: né?
0: Muito bem. Darley, valeu
1: a
0: demais,
1: todas,
0: querido.
1: Todos e
0: a Todd, a Nescau, a Nesquik e a galera. Esse áudio é fantástico. Eu me lembro. Agora eu prometo finalizar, mas eu me lembro que num belo dia eu tava batendo um papo com você e com o Dalian. Aí você falou que o Daliano, a oportunidade foi capa de revista.
1: É, foi da Isto É.
0: É, a revista Isto É. Eu falei, rapaz, eu caí na viagem. Eu falei, Isto É? É, Isto É Feiura.
1: Isso é feiura.
0: Não, valeu, querido.
1: Valeu,
0: a gente volta obrigado. Já. Ai, com outras informações pra você. Tá na 104? Tá feliz?

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1: 6:47.
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4: Exatamente, senhoras e senhores, agora são 6:49 em nossa Guarambi. Para finalizar com o Léo e o Matheus, minha gente, nós vamos entrar aqui na área policial, tá? O dia de hoje foi especial por conta do Darley, que estava aqui, né? Nós não falamos sobre isso e agora vamos trazer alguns temas da área policial, ok? Nós tivemos, senhoras e senhores, um acidente que foi provocado um engavetamento. Ele foi provocado por conta de fumaça. Acredite se você quiser, um incêndio que acontecia, a fumaça acabou atrapalhando a visão dos motoristas. Aí já viu, o engavetamento aconteceu, foi terrível. Um incêndio registrado às margens da Avenida Prefeito José Neves Teixeira, aqui em Guarambi, provocou um acidente envolvendo 3 veículos na tarde da última terça-feira, dia 26, portanto, ontem. Segundo informações do DFT, que é o Departamento de Fiscalização de Trânsito, a mesma superintendência, não é? A grande quantidade de fumaça tomou conta da pista e reduziu assim drasticamente a visibilidade dos motoristas, ocasionando um engavetamento. Equipes do Corpo de Bombeiro Militar, da Brigada de Incêndio, da Superintendência Municipal de Trânsito e agentes de trânsito, eles foram acionados para controlar a situação e organizar o fluxo de veículos. Apesar do susto e dos danos materiais causados pela colisão, ninguém ficou ferido. As causas do incêndio não foram informadas até o momento. Mas é lamentável, né, amigos, que por conta de uma situação como essa, nós tenhamos tido aí, portanto, esse acidente, né, que aconteceu. É realmente triste, é algo lamentável, tá? Nós tivemos, amigos, diversas ações da polícia voltadas aqui à condição de agressões. Tem aumentado muito, tá? A polícia, inclusive, trabalha nesse sentido, fazendo aí palestras, existem diálogos bem específicos, né, para que essa prática ela acabe. Inclusive, estava lendo ontem sobre isso, o presidente Luiz Inácio, ele ampliou essa condição, vai fazer agora um cadastro de agressores. Esse cadastro, pessoas que foram condenadas por essa prática, que é lamentável de fato, é terrível, vão agora estar num cadastro. E o presidente Luiz Inácio já deixou isso muito claro. Mas vamos, claro, acompanhar tudo isso e trazer as informações detalhadas para você ligado no som da emissora. Isso no decorrer dos demais programas, tá? Para fechar, meus queridos, essas aqui foram apenas algumas informações da área policial, talvez as mais relevantes, né? Outras informações nós teremos amanhã, logo cedo, com o querido Val Rodrigues, o nosso âncora da informação às 7 da manhã, tá? Nós tivemos aqui, queridos, um projeto muito interessante, de verdade, tá? Esse projeto, senhoras e senhores, ele trata da condição de distribuição do Monjaro para diabéticos e obesos. Olha que legal. A Câmara de Vereadores de Guarambi aprovou na manhã de ontem, dia 26, durante a sessão da Câmara, um projeto de lei de número 34 de 2026. Que autoriza a criação do Programa Municipal de Assistência Farmacêutica Especial. De autoria do vereador André Moitinho, André que é ex-secretário de Saúde. A proposta ela tem como objetivo reduzir os impactos do diabetes mellitus tipo 2 e da obesidade grau 3, por meio da utilização da tirzepatida, medicamento comercializado com o nome de Monjaro. O projeto prevê que a Prefeitura de Guarambi estabeleça diretrizes para a disponibilização e aplicação dos medicamentos nas unidades de saúde da família. Durante a discussão da matéria, o parlamentar destacou que o programa ele não terá finalidade estética. Segundo ele, o objetivo é reduzir a mortalidade de pacientes diagnosticados com diabetes tipo 2 e obesidade grau 3. Para ter acesso ao medicamento, o paciente deverá ser usuário do Sistema Único de Saúde. Conforme explicou o doutor André Moitinho, os pacientes precisarão atender a critérios específicos, entre eles, apresentação de laudo médico fundamentado, emitido por especialista da rede pública, diagnóstico de obesidade grau 3, comprovação de falha terapêutica em outros tratamentos e a existência de comorbidade grave e renda familiar de até 2 salários mínimos. Tá aí, após aprovação na Câmara, o projeto segue, portanto, para a sanção do prefeito Arnaldo Azevedo. Muito bem, excelente iniciativa do vereador André Moitinho. Falando sobre política, amigos, eu estava separando algumas matérias da visita do Flávio Bolsonaro aos Estados Unidos para ver o Donald Trump. Eu achei que ficou tão deselegante aquela foto do presidente americano para com o Flávio. Deselegante assim ao extremo. Deselegante ao extremo. Donald Trump sentado, Flávio de pé, uma cena, inclusive muitos fakes foram criados, né? Achei que o Donald Trump poderia ter ficado de pé também para tirar a foto com ele, enfim. Poderia ser um gesto ali de cavalheirismo, né? Porque ficou esquisito. E o Donald Trump, a gente sabe que ele gosta, de fato, de pisar em algumas pessoas. Isso não é bom, né? Isso não é legal. Em especial, parlamentares. Inclusive, o Lula, na viagem que ele fez naquela oportunidade, o medo de Luiz Inácio era que ele fosse, justamente pelas mãos do Donald Trump, ele fosse humilhado pelos dizeres, as palavras, como ele fez com o presidente de um país do continente africano. Não me lembro qual aqui agora. Né? Mas não ficou bom não, viu? E essa visita de fato, foi pra quê? Ah, Léo, ele foi pra lá pra dizer que o Trump tem que transformar rapidamente facções criminosas brasileiras em terroristas, mudar a classificação. Será que isso vai acontecer dessa forma? Será que é assim que há o diálogo? Enfim, que algo precisa ser feito, isso aí eu não tenho dúvida, né? Mas ir até os Estados Unidos fazer um pedido tão somente nesse sentido? Não sei. Sei não. Inclusive o Flávio se perdeu numa fala aí, né? Acabou dizendo que o convite foi feito pelo Lula e não pelo Trump para visitar a Casa Branca. Cadê? Tem essa fala aí? Dê um play, queridos. Vamos ouvir a fala dele. Ele vacilou. Quem convidou foi Trump. Ele disse que o convite foi do Lula. Solta aí a fala de Flávio. Diga, Flávio Bolsonaro.
0: Convite oficial do presidente Lula. Ele estava ali com 2 assessores dele. Né? Do presidente Trump, desculpa. O presidente Trump estava com 2 assessores dele.
4: Ei, cabeça. Aí agora deu munição para muita gente, viu? Mas enfim, para fechar aqui esse retrospecto, você viu, Matheus, o que fez Tino Marcos, meu querido, o jovem Tino?
5: Não.
4: Tino Marcos deu um migué tamanho G. Disse que estava desempregado, que não tinha mais emprego, não tinha mais oportunidade em lugar nenhum. Todo mundo caiu no conto de Tino Marcos, mas aí ele resolveu revelar e disse que é um projeto para a Porta dos Fundos. Eu, inclusive, foi um desses que comeu esse migué. Tino Marcos, que é um baita profissional, um excelente profissional, acabou fazendo essa brincadeira, né, com os seus seguidores. Mas ele, no fundo, ele deu uma alfinetada no que fizeram com a Virgínia, que a contrataram para ser a repórter especial da Copa e deixaram grandes nomes de fora. Ele agora vai atualizar a condição dele através, senhoras e senhores, da Porta dos Fundos. Ele vai comentar a Copa por lá. Eu já não sei mais se é com seriedade, como ele sempre fez, ou se ele vai entrar na onda aí nessas trends aí, nas brincadeiras, e meter os pés pelas mãos. Enfim, não há tempo para mais nada. Matheus, obrigado, querido. Até amanhã, meu jovem.
5: É isso, Léo Dourado. Agradecer a você, aos nossos ouvintes. Valeu. Mais um dia finalizado com muito sucesso. Verdade. Amanhã retornamos das 16h às 19h.
4: É verdade. Na sequência, senhoras e senhores, nós teremos A Voz do Brasil. Ainda hoje, nós teremos o Marcos Coimbra com Romance na Cidade. Ainda hoje, nós teremos o Geraldo Ferreira. Ele vem com Sintonia Emocional. Amanhã cedo, você já sabe, tem a Dalva às 5h com Cidade Sertaneja. E às 7h, impreterivelmente às 7h, nós teremos o Val Rodrigues, a maior audiência nas manhãs do rádio em nossa linda Guanambi. Sendo assim, tenham todos uma ótima noite, forte abraço, tchau, tchau e até lá. Valeu, meu Brasil!

0: vai te atender.
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2: 6:58.
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sobre autoridades do Rio de Janeiro e de outros estados, outras unidades da federação, vimos operações alcançarem figuras influentes, mas aqui no DF parece persistir uma sensação que me preocupa, e ela é muito preocupante, senador Girão, a sensação de blindagem. Existe, para mim, uma clara sensação de blindagem, a sensação de proteção aos poderosos dessa cidade, a sensação de que determinados nomes, eles permanecem intocáveis, intocáveis para a justiça, intocáveis aos olhos de todos. Isso aqui é um absurdo, é a capital do país. Isso precisa acabar, gente. Isso aqui é um absurdo, não dá mais para ficar calada. A população do Distrito Federal, do DF, merece respostas. E se houver participação de agentes políticos, que seus nomes sejam conhecidos. Afinal, senhoras e senhores, todos sabem que 2026 é um ano eleitoral. E o eleitor do Distrito Federal tem o direito de chegar às urnas sabendo exatamente quem protegeu o patrimônio público e quem participou da sua destruição. Eu estou falando do BRB. Democracia, caros amigos, exige informação. Voto consciente exige verdade. Não se trata de antecipar culpa, mas trata de exigir investigação rápida, profunda e, acima de tudo, nesse caso do BRB Master, transparente. Transparente. Está um absurdo. Então, transparência nós exigimos nessa investigação. Quem foi inocente, claro, deve ser absolvido. Quem for culpado, tem que responder. Mas ninguém pode permanecer protegido pelo silêncio. É o que a gente está vendo aqui. A gente está vendo em Brasília isso. Não é aceitável que o mesmo governo, cujas decisões colocaram o BRB sob tamanho risco, tente agora apresentar-se como a solução para uma crise produzida por suas próprias escolhas. Não se provoca uma crise dessa dimensão e depois, gente, se assume o papel de salvador. Olha o que nós estamos assistindo do Distrito Federal. Um governo que coloca a instituição, a principal instituição, o principal banco do Distrito Federal, o banco que tinha finalidade de desenvolvimento, entrar nessa maracutaia, nesse caos, nessa bagunça, nesse crime, e agora esse próprio governo se julga o salvador da pátria. O Distrito Federal, meu povo, poderá conviver por anos, eu quero deixar bem claro para vocês, com consequências fiscais decorrentes desse escândalo. Menos capacidade de investimento, pressão sobre serviços públicos que já estão caóticos, as contas públicas do Distrito Federal estão caóticas, restrição orçamentária, deteriorização da capacidade do Estado de atender a população, possível retenção ou comprometimento de receitas que pertencem...

0: algum site do governo federal, em algum portal público de informações, ela vai ser direcionada diretamente para a informação, ou seja, nós vamos entregar a informação direto para ela. Se essa informação não está publicada, mas é uma informação que ela pode ter acesso, ela vai ser direcionada para pedir a informação via lei de acesso à informação. Então, hoje, na situação até agora, ela tem que vai ir na lei de acesso à informação via Fala BR ou tentar procurar no portal da transparência e meio que tentar adivinhar onde vai estar a informação. Agora não. A partir do Informa BR, ela vai só pedir a informação e ela vai ser, para ela vai ser entregue a informação, ela vai ser direcionada para onde essa informação está.
1: Ministro, embora a gente esteja falando dessa semana de eventos relacionados à transparência da gestão pública, né? A semana Governo Aberto, essa agenda Governo Aberto já ocorre há mais tempo, né? E implementou diversas mudanças nessa área. O senhor pode falar um pouco mais sobre esses ajustes feitos no trabalho da CGU nos últimos anos? Quais foram os ganhos?
0: Na verdade, a parceria do Governo Aberto, ele começa lá com o governo da presidenta Dilma, lá em 2011, é algo muito inovador, muito importante para a cidadania brasileira, porque aumenta a confiança da cidadania no Estado, da população no Estado. Nós já tivemos um resultado recente muito positivo de uma pesquisa da OCDE que diz que a confiança da população nos serviços públicos subiu de 26% em 2022 para 42% esse ano. E no governo federal, de 24% para 38%. Isso se deve, entre outras coisas, a uma série de mecanismos e instrumentos que nós lançamos mão. Por exemplo, o portal da transparência. O portal da transparência, com as informações que nós colocamos lá, por exemplo, relacionadas a emendas parlamentares, relacionadas a uma série de informações públicas que já deviam estar lá, como, por exemplo, os benefícios fiscais, aquelas pessoas que são beneficiárias de políticas públicas como o Pé de Meia, tudo que está sendo investido nesse tipo de programa está lá no portal. Então, em função disso, o portal, por exemplo, teve um aumento de mais de 30% de usuários. Isso aumenta a confiança da população também nas informações públicas. Outra coisa importante, lei de acesso à informação. Colocamos fim ao sigilo dos 100 anos, né, que era um problema do governo anterior. Em 2022, por exemplo, um governo que era pautado pelo sigilo colocou mais de 7 mil casos em sigilo de 100 anos. Nós reduzimos isso drasticamente. No ano passado, nós tivemos só 70 casos de sigilo de 100 anos. Então, isso é a implementação de uma agenda de transparência do governo do presidente Lula para garantir que a população tenha acesso à informação.
2: Agora, ministro, recentemente a CGU participou de ações da Polícia Federal para combate a fraudes em licitações e corrupção no Ceará, na Bahia, também em outros contratos públicos federais em outros estados, né? Piauí também tivemos. Como é que funciona essa integração da CGU com a Polícia Federal e outros órgãos de investigação?
0: Essa integração ela é decisiva para o combate à corrupção, não só da CGU com a Polícia Federal, como também com o COAF, com a Receita Federal, todos os órgãos que têm algum objetivo ou alguma missão relacionada ao controle, à fiscalização e à responsabilização de quem comete fraudes ou crimes ou comete algum tipo de ato de corrupção. O presidente Lula, ele pediu explicitamente para que nós sejamos intransigentes no combate à corrupção. Para que nós não deixemos nada passar, investigamos com muito afinco. E para isso a gente precisa se coordenar. Se cada órgão atuar sozinho, a direção, cada um vai para um caminho, cada um vai para uma direção e não funciona direito. Então, só para vocês terem uma ideia do efeito desse tipo de agenda conjunta, só o ano passado nós realizamos 76 operações com a Polícia Federal, com um prejuízo de 13 bilhões de reais apurados nessas operações. Se você somar tudo o que foi apurado em todos os anos anteriores, não chega a um quinto disso. Isso porque nós conseguimos investigar com mais cuidado, colocar a lupa nos casos que vinham de lá de muito tempo. Esses esquemas existiam em governos anteriores. O caso do Master, por exemplo, o caso do INSS, são todos casos que já vinham lá de trás e que nós, felizmente, interrompemos no governo do presidente Lula.
1: Inclusive, ministro, o governo do Brasil vem desenvolvendo um trabalho integrado aí para o combate ao crime organizado, envolvendo vários ministérios e órgãos de inteligência. Como é a participação da CGU nessas investigações, nessas operações?
0: A CGU opera, como eu disse, em conjunto com a Polícia Federal em várias dessas investigações. Muitas vezes nós temos casos de corrupção que estão vinculados a organizações criminosas, em licitações públicas e contratos públicos. Importante dizer aqui também que isso tem sido uma prioridade do governo do presidente Lula, né, do governo brasileiro. Recentemente foi lançado um programa de enfrentamento ao crime organizado com 4 eixos. Um eixo voltado para asfixia financeira, combate a homicídios, controle de armas e também lidando com as questões dos presídios. Esses 4 eixos somados vão comportar um investimento de mais de 10 bilhões de reais, o que é algo inédito no Brasil, que demonstra a prioridade do presidente Lula, e a CGU está envolvida em todos esses esforços.
2: Ministro, para a gente concluir, como é que é a relação da CGU diretamente com o cidadão, né? Alguém que queira, por exemplo, apontar uma irregularidade, denunciar problemas num contrato público que ela tenha conhecimento, essa pessoa consegue falar diretamente com a CGU? Como é que ela pode fazer isso?
0: Ela consegue. Nós temos a ouvidoria da CGU, Fala BR, que é um caminho muito tradicional e conhecido, mas que é sempre importante a gente divulgar, que as pessoas podem entrar lá e fazer as suas denúncias, fazerem as suas reclamações, fazerem as suas sugestões. Nós, inclusive, estamos usando todo esse material da ouvidoria que nós recolhemos com essas reclamações para direcionar para os ministérios e acionar os ministérios. Então, na medida em que as reclamações aumentam em relação a um determinado tema, nós já acionamos o ministério para o ministério resolver ou determinado órgão resolver antes que o problema ganhe uma dimensão maior. Nós estamos intensificando esses esforços e tem funcionado muito bem.
1: Muito bem, nós conversamos com Vinícius Marques de Carvalho, ministro da Controladoria Geral da União. Muito obrigado, ministro, pela entrevista aqui à Voz do Brasil.
0: Obrigado.
2: Em 2024, o Brasil atingiu o menor índice de homicídios da série histórica, iniciada em 2014.
1: Mesmo assim, o número continua alto. Foram mais de 42 mil homicídios.
2: Por isso, o governo tem investido em políticas públicas voltadas para a segurança pública, como, por exemplo, o programa Brasil contra o Crime Organizado, com investimento de 11 bilhões de reais.
3: O Brasil registrou em 2024 o menor número de homicídios da série histórica iniciada em 2014. Os dados estão no Atlas da Violência, elaborado pelo Instituto de Pesquisa Econômica Aplicada, IPEA, em parceria com o Fórum Brasileiro de Segurança Pública. De acordo com o levantamento, foram 42.590 homicídios em 2024, uma queda de 7,4% comparada a 2023. Já em relação a 2014, a redução foi de 33,4%. O secretário nacional de segurança pública, Chico Lucas, destaca as causas dessa redução.
4: Isso tudo é fruto de uma série de ações e de políticas públicas implementadas. Uma é a maior integração entre as forças de segurança, os entes federativos, com um aporte maior de recursos por parte da União e a cobrança para que esses crimes sejam mais esclarecidos. Sem falar de outra política pública muito importante nos últimos anos, que foi a restrição ao acesso às armas.
3: Mas o documento também traz um alerta importante. Os pesquisadores identificaram um aumento expressivo das chamadas mortes violentas por causa indeterminada, casos em que não é possível afirmar oficialmente se a vítima morreu em acidente, suicídio ou homicídio. De acordo com o Atlas, as mortes violentas por causa indeterminada saltaram para 17.207 em 2024. Na tentativa de melhorar a investigação desses crimes, o Ministério da Justiça e Segurança Pública adotou em fevereiro deste ano critérios nacionais padronizados para os índices de elucidação de homicídios e feminicídios em todo o país. Como explica o secretário nacional de Segurança Pública, Chico Lucas.
4: Algumas mortes acontecem em ambientes inóspitos ou duvidosos ou por meios que não são tão claros. Ora, mas se há dúvida, cabe ao poder público de investigar. A portaria, ela define como critério a morte violenta, ela obriga a toda morte ser correspondida por um inquérito policial, e todo inquérito precisa ter um final dentro de um prazo de esclarecimento.
3: O levantamento mostra ainda que a violência continua atingindo principalmente jovens do sexo masculino, negros e moradores de áreas vulneráveis. Em 11 anos, mais de 300 mil jovens entre 15 e 29 anos foram assassinados no Brasil. O coordenador da pesquisa e técnico do IPEA, Daniel Ricardo de Castro Cerqueira, afirmou que muitas vezes a violência que acomete o jovem surge ainda na infância.
5: Muitas vezes, quando a criança nasce, muitas vezes tem problema de negligência dos próprios pais, muitas vezes. Depois começa, a criança muito cedo já começa a ser vítima de violência sexual e depois, mais à frente, violência física, né? Quando eventualmente termina sendo morta à frente.
3: Pelas redes sociais, o presidente Lula destacou a redução histórica na taxa de homicídios, mas afirmou que o número absoluto ainda é muito alto. Lula declarou que a curva descendente aponta para um caminho que tende a se consolidar com a série de políticas anunciadas e em aplicação pelo governo do Brasil ao longo dessa gestão. Entre as medidas citadas pelo presidente está a lei antifacção, que endurece penas e dá agilidade ao confisco de bens de lideranças do crime organizado, o programa Brasil contra o Crime Organizado, que prevê a aplicação de 11 bilhões de reais em 2026 para desarticular estruturas criminosas, o Pacto Nacional contra o Feminicídio e o fortalecimento das ações de inteligência das polícias federal e rodoviária federal. Reportagem Luana Karen.
1: No combate ao desaparecimento de crianças e adolescentes, cada minuto

0: importância de usar a tecnologia a serviço da segurança pública.
1: Esses aplicativos de mobilidade urbana, eles estão gerando renda e são responsáveis por centenas de milhares de deslocamentos. Então eles têm que estar dando um passo à frente, um passo a caminho da promoção da segurança pública.
0: As primeiras horas após o desaparecimento de crianças e adolescentes são decisivas para localizar as vítimas. Por isso, o objetivo é acelerar a divulgação das informações e alcançar rapidamente pessoas que estejam próximas da região onde os casos acontecem. É o que destacou o chefe de relacionamento para assuntos de segurança da Uber, Leandro Segala.
2: Quando a gente conversa com autoridades que atuam na investigação de pessoas desaparecidas, tem um ponto comum que eles sempre se referem. O quanto é importante aquelas primeiras horas após o desaparecimento para o retorno seguro desse menor. Essa cooperação coordenada entre poder público, iniciativa privada, comunidade e tecnologia, acho que tem de fato a chance de salvar vidas.
0: A parceria amplia o alcance do chamado Alerta Amber, sistema utilizado para divulgar informações sobre crianças e adolescentes desaparecidos em situação de risco. O mecanismo envia imagens e dados da ocorrência para pessoas próximas ao local do desaparecimento. Pela primeira vez no Brasil, uma plataforma de mobilidade urbana também passa a integrar essa rede de comunicação emergencial. A diretora do Sistema Único de Segurança Pública, Isabel Freitas, falou sobre como a ação pode mudar a realidade das pessoas desaparecidas no país.
3: Uma criança localizada é uma criança que não foi vítima de um crime pior e é uma família que não passou por esse sofrimento.
0: Só no ano passado, mais de 85 mil pessoas desapareceram no Brasil. 21 mil delas eram crianças ou adolescentes. Reportagem Márcia Fernandes.
4: De turistas estrangeiros no Brasil aumentaram 9,2% nos primeiros quatro meses do ano em relação ao mesmo período de 2025.
5: O valor chegou a 20 bilhões e 200 milhões de reais, segundo o Banco Central.
4: E o ministro do Turismo, Gustavo Feliciano, está na China, onde participa de uma série com o objetivo de atrair mais turistas ao Brasil.
5: Recentemente, o governo brasileiro isentou a exigência de visto para turistas chineses.
6: Vamos traçar ações e estratégias para que a gente possa, com a política de isenção do visto do governo federal, aumentar o número de turistas chineses no nosso país.
7: Eu tenho certeza, realizaremos ótimos negócios para promover o destino Brasil aqui na China.
4: O Brasil recebeu 103 mil turistas chineses em 2025, uma alta de 35% em relação ao ano anterior.
5: Apenas nos quatro primeiros meses do ano foram quase 40 mil visitantes, um crescimento de 33%.
4: E essas foram as notícias do governo do Brasil.
5: Uma realização da Secretaria de Comunicação Social da Presidência da República.
4: Com produção da empresa Brasil de Comunicação.
5: Fique agora com o Minuto do TCU. Em seguida, as notícias do Poder Judiciário e do Congresso Nacional. Boa noite.
4: Boa noite para você e até amanhã.
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9: 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Você vai ouvir agora notícias do Poder Judiciário.
11: Plenário do STF decide que shoppings devem criar espaço de amamentação para empregadas lactantes.
12: TST define lista com o nome de três desembargadores indicados ao cargo de ministros da corte.
11: TSE homologa alterações nos estatutos dos partidos Democrata e Unidade Popular.
12: Boa noite, eu sou o Arthur Filho.

0: Eu sou Walter Lima.
1: O plenário do Supremo Tribunal Federal decide que shoppings devem criar espaço de amamentação para empregadas lactantes.
0: Empresas têm o prazo de até um ano para adequar os centros comerciais. Marcelo Della Libera.
2: O plenário do Supremo Tribunal Federal analisou um recurso que discute se a responsabilidade pela instalação de espaços destinados à amamentação e à guarda de filhos de trabalhadoras lactantes em shopping centers deve recair sobre os lojistas ou sobre a administração do empreendimento. A tese fixada foi no sentido de que a expressão estabelecimento, prevista na CLT, abrange os shopping centers em relação às empregadas dos lojistas que integram o centro comercial.
1: Presidente do STJ determina a continuação do curso de medicina ofertado à turma extra do Programa Nacional de Educação na Reforma Agrária, no campus Caruaru da Universidade Federal de Pernambuco.
0: O curso é oferecido a 80 alunos. Fátima Uchoa.
3: A turma extra de medicina iniciada neste ano é uma parceria entre a Universidade e o INCRA, que editaram resolução para a criação da turma e um edital para a seleção dos estudantes. Na ação popular contra essas medidas, um vereador alegou violação à moralidade administrativa. O TRF-5 determinou a interrupção das atividades após o fim do primeiro semestre letivo, mas para o presidente do STJ, ministro Herman Benjamin, manter essa decisão colocaria em risco a organização administrativa da Universidade Pública, o que ocasionaria lesão à ordem pública. Segundo o ministro, a turma especial do curso de medicina atende ao princípio da igualdade de condições no acesso ao ensino.
1: TST define lista com o nome de 3 desembargadores indicados ao cargo de ministros da corte.
0: Os selecionados são das regiões Nordeste e Norte. Rocine Gomes.
4: Os selecionados estão disputando a vaga da ministra Dora Maria da Costa, que se aposentou do Tribunal Superior do Trabalho depois de 18 anos. Foram eleitos ao cargo a desembargadora Maria de Nazaré Medeiros Rocha, do TRT da 8ª Região, que abrange o Pará e o Amapá. O desembargador Sérgio Torres Teixeira, do TRT da 6ª Região, em Pernambuco. E a desembargadora Hermenegilda Leite Machado, do TRT da 13ª Região, na Paraíba. A lista com os nomes será enviada ao presidente da República. É ele quem escolhe.
1: TSE homologa alterações nos estatutos dos partidos Democrata e Unidade Popular.
0: As duas legendas terão 90 dias para providenciar as alterações. Rimax Souto.
5: Para o Democrata, os ajustes são relacionados ao prazo máximo de vigência de órgãos partidários provisórios, limitado a 4 anos. O plenário do TSE ainda determinou que fique explícito o caráter voluntário das contribuições financeiras à legenda. O TSE também aprovou parcialmente o requerimento da Unidade Popular e determinou que o partido inclua explicitamente nas normas internas o tempo de vigência de seus órgãos provisórios, além de medidas de combate à violência política contra a mulher.
1: O Tribunal Regional Federal da Primeira Região condena União e autarquias por demora na titulação de terras quilombolas do Mamapá.
0: A decisão é resultado de ação do MPF. Vanessa Pereira.
6: Na decisão, a justiça condenou União, INCRA, IMAP e Fundação Cultural Palmares de forma solidária ao pagamento de mais de 3 milhões de reais em indenização por danos morais coletivos. Além disso, estabeleceu o prazo de 3 anos para a conclusão de todos os processos de identificação, delimitação e titulação definitiva das comunidades quilombolas do Amapá, sob pena de multa de R$100 mil por mês de atraso.
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1: Uma boa noite a você.
0: Até amanhã.

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1: Eu sou Paula Groba.
2: E eu sou Humberto Pinheiro.
1: E estes são os destaques de hoje do Jornal do Senado, que começa agora.
2: Senado aprova novos modelos de contratação para jovens entre 18 e 29 anos.
1: Dívidas rurais, avança projeto para socorrer produtores endividados por desastres climáticos.
2: Plenário aprova regras para a Copa Feminina de 2027 e homenagem a jogadoras pioneiras.
1: Boa noite.
2: Boa noite.
1: O mercado de trabalho pode ganhar novas regras para ampliar a contratação de jovens sem experiência. O Senado aprovou um projeto que cria o contrato de primeiro emprego para pessoas entre 18 e 29 anos que nunca tiveram carteira assinada.
2: A proposta reduz encargos para as empresas, como a contribuição patronal ao INSS e a alíquota do FGTS. O repórter Douglas Castilho tem mais detalhes.
3: Com 10 milhões de jovens que não estudam nem trabalham, o Brasil ocupa a quarta pior posição no ranking mundial de pessoas entre 18 e 29 anos sem uma ocupação regular, segundo dados da OCDE, entidade que representa os países mais ricos. O projeto aprovado permite que as empresas que contratarem esses jovens sem nenhuma experiência prévia com carteira assinada terão a chamada cota patronal do INSS reduzida a 10%, o que é metade da exigida pelo regime comum. Haverá ainda a redução da alíquota do depósito do FGTS. O autor da proposta original, senador Irajá, do PSD do Tocantins, explicou o dilema enfrentado pelo que chamou de geração nem-nem.
4: Ora, é um dilema. Se ele não tem oportunidade, como é que ele vai ter experiência?
3: O novo regime de contrato diferenciado poderá ter o prazo de 6 a 24 meses, podendo ser renovado por 3 vezes, mas a qualquer momento durante a vigência do contrato, o empregador terá a possibilidade de transformar o vínculo temporário em um contrato permanente. O texto agora vai à sanção presidencial.
1: E avançou no Senado o projeto que mantém os incentivos fiscais da chamada Lei do Bem, usada para estimular investimentos em pesquisa, desenvolvimento e inovação tecnológica no país.
2: A proposta aprovada hoje pelos senadores preserva benefícios tributários concedidos a empresas que investem no setor e evita os cortes previstos na política de redução gradual desses incentivos, aprovada no ano passado. Repórter Patrícia Oliveira.
5: Poderão ser mantidos os incentivos fiscais concedidos a empresas que investem em pesquisa, desenvolvimento e inovação tecnológica. A proposta dos senadores Alci Lucas, do PL do Distrito Federal, impede que esse setor pare de receber apoio por meio de benefícios tributários. Os cortes estão previstos nas regras da política de redução desses incentivos aprovada no ano passado. O relator da matéria, senador astronauta Marcos Pontes, do PL de São Paulo, destacou que a chamada Lei do Bem gera 30 bilhões de reais com investimentos em inovação e tecnologia, eleva a produtividade, a competitividade e a geração de empregos qualificados.
6: Então, são incentivos que precisam ser preservados. É uma importância muito grande também para o Brasil como um todo, para o desenvolvimento econômico e social do país.
5: O senador também destacou que o projeto contribui para a previsibilidade das decisões de investimento em inovação por parte das empresas. A proposta segue para a Comissão de Assuntos Econômicos.
1: E a Comissão de Assuntos Econômicos aprovou o projeto que busca dar fôlego a produtores rurais prejudicados por secas, enchentes e outros eventos climáticos extremos. A proposta autoriza o uso de recursos do Fundo Social para renegociar e quitar dívidas no campo, sem cobrança de multas ou juros de mora.
2: A medida tem como objetivo evitar o endividamento crônico e garantir a continuidade da produção agrícola no país. O texto segue agora para o plenário do Senado com pedido de urgência. Repórter Alexandre Campos.
7: Pelo texto, poderão ser beneficiários da linha de crédito especial os produtores rurais, associações e consórcios que no período entre 2019 e 2025 tenham registrado em 2 ou mais safras perdas de no mínimo 30% da renda bruta. Para produtores, a linha de crédito terá valor máximo de 10 milhões de reais e para associações 50 milhões de reais, com prazo de 10 anos e juros entre 3,5% e 7,5% ao ano. O relator, senador Renan Calheiros, do MDB de Alagoas, destacou a incorporação ao texto de medidas que impeçam exigências excessivas e restrições infralegais durante a regulamentação da matéria.
8: O projeto, sem dúvida nenhuma, oferece uma opção para que o governo atue permitindo a retomada da capacidade produtiva e a preservação da segurança alimentar nacional.
7: Líder do governo, senador Jax Wagner, do PT da Bahia, lamentou que as negociações com o executivo não tenham avançado.
9: Do jeito que está escrito o projeto, é para quebrar os bancos públicos, porque na taxa que eles querem é para botar um prejuízo lá em cima.
7: Pelo projeto, o governo também poderá ampliar sua participação no Fundo Garantidor de Investimentos para a cobertura de operações de crédito rural contratadas por produtores afetados por eventos climáticos adversos.
1: O presidente do Senado, Davi Alcolumbre, cobrou dos partidos a indicação dos integrantes da nova CPI da pedofilia, que terá 11 membros titulares e 7 suplentes.
2: O colegiado vai investigar crimes sexuais e outras violências cometidas contra crianças e adolescentes. Repórter Pedro Pincer.
10: O colegiado tem o objetivo de investigar crimes cometidos contra crianças e adolescentes, incluindo pedofilia e abuso online. A CPI foi criada em agosto do ano passado, mas ainda não começou a funcionar por falta de integrantes. Alcolumbre ainda destacou que a proporcionalidade das bancadas deve ser respeitada durante as indicações.
11: Para que as lideranças partidárias possam fazer as suas indicações, para que o mais rápido possível a gente possa fazer a instalação desta comissão parlamentar de inquérito que vai investigar a pedofilia no Brasil.
10: O pedido de criação da CPI foi apresentado em conjunto pela senadora Damaris Alves, do Republicanos do Distrito Federal, e pelos senadores do PL Jaime Bagatoli, de Rondônia, e Magno Malta, do Espírito Santo. A primeira CPI da pedofilia funcionou entre 2008 e 2010.
1: E parlamentares repercutiram a decisão da primeira turma do Supremo Tribunal Federal, que acabou com a aposentadoria compulsória remunerada como punição máxima para magistrados.
2: Com a medida, juízes que cometerem infrações graves poderão perder o cargo e também o direito ao salário. Repórter Henrique Nascimento.
12: A aposentadoria compulsória era alvo de críticas porque permitia ao magistrado continuar recebendo salário proporcional ao tempo de serviço, mesmo após punições disciplinares. Relatora de uma proposta sobre o tema na Comissão de Constituição e Justiça do Senado, a senadora Elisiane Gama, do Maranhão, afirmou que a decisão corrige uma distorção histórica.
13: Nós não podemos permitir castas de servidores públicos com privilégios.
12: Já o senador Sérgio Moro, do PL do Paraná, ponderou que é preciso diferenciar crimes graves de infrações administrativas.
14: Um juiz que comete uma mera infração disciplinar, aí ele perde o cargo e perde também a aposentadoria, mas ele contribuiu. Não faz sentido que ele perca o benefício nessas circunstâncias.
12: A Comissão de Constituição e Justiça do Senado já aprovou uma proposta que também acaba com a aposentadoria compulsória como punição para magistrados e integrantes do Ministério Público. O projeto aguarda votação no plenário.
1: O Brasil avançou na preparação para a Copa do Mundo Feminina de 2027. Foi aprovado o projeto que define regras e garantias do poder público para que o torneio seja realizado no país.
2: A proposta prevê apoio à cidade sede do primeiro Mundial Feminino da história na América do Sul. Repórter Rodrigo Rezende.
15: O projeto trata de diversos temas relacionados à Copa do Mundo, como venda de ingressos, proteção de direitos autorais, regras para captação e distribuição de imagens do campeonato e garantias aos torcedores e profissionais, como a facilitação para obtenção de vistos temporários de turismo e trabalho. A relatora da proposta, senadora Leila Barros, do PDT do Distrito Federal, afirmou que o país irá se beneficiar do evento, principalmente com a experiência adquirida na Copa de 2014.
16: A expectativa da FIFA é de receber mais de 3 milhões de torcedores, movimentar a economia e projetar o Brasil como potência esportiva contemporânea.
15: A proposta também traz uma compensação financeira às jogadoras que representaram o país na primeira edição da Copa do Mundo Feminina em 1991 e no primeiro torneio global feminino organizado pela FIFA em 1988. Cada ex-jogadora receberá R$500 mil.
1: O plenário ainda aprovou a proposta da senadora Leila Barros, que estende o mesmo benefício de R$500 mil às jogadoras que participaram da Copa do Mundo de 1995.
17: Música.
2: edição de Paula Groba. Trabalhos técnicos de Eliseu Caires, o Jornal do Senado fica por aqui. Acompanhe agora as notícias da Câmara dos Deputados. Boa noite.
1: Boa noite e até amanhã.
17: Jornal Câmara dos Deputados. Plenário da Câmara debate projeto que reduz jornada semanal de trabalho.
18: Deputados aprovam reconhecimento de diabetes tipo 1 como deficiência.
17: Proposta votada inclui festas juninas nordestinas no calendário de turismo.
18: Plenário amplia estoques de alimentos e produtos para alimentação animal.
17: Boa noite. Os deputados aprovaram um projeto para ampliar estoques públicos de alimentos e de produtos para alimentação animal. A repórter Daniela Lessa acompanhou a votação.
19: A Câmara dos Deputados aprovou o projeto que muda a regra sobre estoques públicos de alimentos e amplia o programa de venda em balcão, usado para dar acesso de pequenos criadores de animais aos produtos vendidos pela Companhia Nacional de Abastecimento, a Conab. O projeto amplia o público atendido pelo programa de venda em balcão. Além dos pequenos criadores de animais, poderão participar cooperativas de produção agropecuária e associações de agricultores familiares, que terão acesso à compra de itens como sacaria, milho, sorgo, caroço de algodão e farelo de soja. Para pequenos criadores, o limite de compra será de até 27 toneladas por mês. Para cooperativas e associações de agricultores familiares, o limite será de até 80 toneladas mensais. Outra mudança autoriza a União, por meio da Conab, a comprar de produtores rurais e de cooperativas os produtos básicos incluídos na política de garantia de preços mínimos. A compra poderá ser feita por preço de até 25% acima do preço mínimo em vigor no estado onde ocorrer a aquisição, em leilões públicos. O objetivo dessas compras é permitir a formação de estoques públicos para garantir a compra do produtor, assegurar o abastecimento e ajudar a regular os preços no mercado interno. O relator da proposta, deputado Wilson Santiago, do Republicanos da Paraíba, defendeu que a medida fortalece a política brasileira de estoques públicos de alimentos.
20: Em um país como o nosso, e avançou na luta contra a fome, a manutenção e estoques estratégicos também estruturados, reafirma esse compromisso histórico, garantindo que alimentos essenciais permaneçam acessíveis à população mais vulnerável e consolidando o direito humano à alimentação adequada.
19: Emenda do deputado Ayrton Faleiro, do PT do Pará, foi acolhida pelo relator e, com isso, o texto também passou a autorizar a venda direta de produtos dos estoques públicos para programas e ações de abastecimento e segurança alimentar. Essa venda poderá atender micro e pequenas indústrias de alimentos e micro e pequenas empresas do varejo alimentar, cooperativas e associações. O Partido Novo votou contra a proposta por considerar que o projeto cria um controle artificial de preços. O projeto que amplia o programa de venda em balcão e muda as regras para a formação e venda de estoques públicos agora será analisado no Senado. Da Rádio Câmara de Brasília, Daniele Lessa.
17: Justiça.
18: Jandira Fegali, do PCdoB, defende a instalação de uma CPI na Câmara para apurar suspeitas relacionadas ao Banco Master. Ela também pede que os órgãos de investigação aprofundem a apuração no Rio de Janeiro, com a devida responsabilização dos que praticaram irregularidades.
17: Jandira Fegali cobra investigação sobre denúncias envolvendo recursos do Rio Previdência aplicados no Banco Master pelo governo estadual. Ela aponta que o dinheiro dos servidores públicos locais não pode ser usado para favorecer interesses privados.
21: Saúde.
18: A Câmara aprovou a possibilidade de reconhecimento de diabetes tipo 1 como deficiência. A repórter Daniele Lessa acompanhou a votação.
19: A Câmara dos Deputados aprovou o projeto que estabelece direitos para pessoas com diabetes mellitus tipo 1, incluindo a possibilidade do reconhecimento da condição como deficiência. A proposta apresentada pelo senador Randolph Rodrigues, do PT do Amapá, não atesta automaticamente a deficiência, mas autoriza o reconhecimento após avaliação biopsicossocial, nos critérios previstos pelo Estatuto da Pessoa com Deficiência. Projeto anterior, aprovado na Câmara e no Senado, que classificava a diabetes tipo 1 como deficiência para efeitos legais, foi vetado integralmente pelo presidente Lula em 2025, com a justificativa que a deficiência não é medida por uma condição médica crônica, e sim pela interação da pessoa com as barreiras sociais, algo que atualmente é medido pela avaliação biopsicossocial. Relator da proposta, o deputado João Cury, do MDB de São Paulo, argumentou que o projeto amplia condições para tratamento adequado e prevenção de complicações, além de garantir direitos específicos, sem criar equiparação automática com a condição de pessoa com deficiência.
0: Em conformidade com a Lei Brasileira de Inclusão, e também tivemos o cuidado de conformar este relatório à Convenção sobre os Direitos das Pessoas com Deficiência. Essa cautela é relevante, pois condição crônica por si só não assegura automaticamente os direitos reservados às pessoas com deficiência.
19: O diabetes tipo 1 é uma condição crônica em que o corpo deixa de produzir insulina, hormônio responsável pelo controle da glicose no sangue. Geralmente é percebida na infância ou na adolescência, mas o diagnóstico também pode ser feito na idade adulta. Cerca de 600 mil pessoas têm diabetes tipo 1 no Brasil. Sem tratamento adequado, a doença pode provocar complicações graves. Entre os principais pontos do texto aprovado está a garantia de acesso pelo Sistema Único de Saúde a medicamentos e insumos necessários ao tratamento, como sensores de monitoramento de glicose, insulina e materiais para aplicação. O projeto, que estabelece direitos para pessoas com diabetes mellitus tipo 1, incluindo a possibilidade de reconhecimento da condição como deficiência, já foi aprovado no Senado e na Câmara, seguiu para a sanção presidencial e pode virar lei. Da Rádio Câmara de Brasília, Daniele Lessa.
21: Desenvolvimento Regional.
17: Wellington Prado, do PSD de Minas Gerais, anuncia o início da operação do SAMU em Uberlândia e afirma ter garantido recursos para viabilizar o funcionamento do serviço. Segundo o parlamentar, a cidade era a única do país com mais de 500 mil habitantes sem atendimento do sistema de urgência.
18: Wellington Prado também destaca investimentos em infraestrutura de saúde no município, incluindo a ampliação do Hospital de Clínicas da Universidade Federal e construção de centros especializados de atendimento. Ele afirma que os projetos ampliam o acesso a serviços de alta complexidade e prevenção.
17: Eduardo Bismarck, do PV, comemora a decisão do governo do Ceará de abrir rotas intermunicipais do litoral leste e do Vale do Jaguaribe para mais empresas de ônibus. Ele pontua que a medida responde a reclamações de passageiros sobre falhas frequentes, atrasos e problemas de segurança.
18: Eduardo Bismarck garante que a entrada de novas empresas de transporte para municípios como Aracati, Limoeiro do Norte, Russas e Morada Nova pode melhorar a qualidade do atendimento sem o aumento das tarifas.
17: Cultura. A Câmara aprovou um projeto que cria o circuito nordestino de quadrilhas juninas. O repórter Antônio Vital acompanhou a votação.
22: Há menos de uma semana do início de junho, mês dos tradicionais festejos juninos Brasil afora, a Câmara dos Deputados aprovou o projeto que institui o circuito nordestino de quadrilhas juninas. O circuito, de acordo com a proposta apresentada pela deputada Fernanda Pessoa, do PSD do Ceará, é composto pelas cidades de Juazeiro do Norte e Maracanaú, no Ceará, Campina Grande e Patos, na Paraíba, e Caruaru e Petrolina, em Pernambuco. O projeto inclui o circuito formado por esses municípios no calendário oficial de eventos do Ministério do Turismo e na lista de patrimônio cultural e imaterial da região Nordeste. O objetivo é incentivar o turismo cultural e regional, preservar e difundir as tradições nordestinas e fortalecer a economia criativa e as cadeias produtivas locais, como disse o relator do projeto, o deputado Yuri do Paredão, do MDB do Ceará.
23: O projeto de lei aqui analisado tem o objetivo de reconhecer a relevância cultural, social e econômica da cultura tradicional junina na região Nordeste, especialmente das quadrilhas juninas, tão importantes e tradicionais na região. Os festejos juninos das cidades citadas se destacam nacionalmente e internacionalmente por sua grandiosidade e estrutura profissional, com importantes impactos positivos no fomento à economia local por meio da geração de empregos e dinamização dos setores de serviço do turismo.
22: O projeto foi aprovado de maneira simbólica pelo plenário, sem votos contrários. O deputado Eduardo Bismarck, do PV do Ceará, disse que no futuro outros municípios podem ser incluídos no roteiro.
24: Muitas outras cidades também, muitos outros destinos do meu Ceará, como a minha cidade do Aracati, poderiam estar
3: contemplados no parecer, mas entendo que estão lá as mais relevantes nesse momento e tradicionais, e que no futuro outras tantas serão inseridas e que podem aí tá trazendo mais visibilidade para esses eventos culturais.
4: O projeto que institui o circuito nordestino de quadrilhas juninas seguiu para análise do Senado. Da Rádio Câmara de Brasília, Antônio Vital.
5: Votação.
18: Aprovado no meio da tarde em comissão especial, a proposta de emenda à Constituição que reduz a jornada de trabalho para 40 horas semanais prevê a implantação do novo modelo em duas etapas.
6: Segundo o texto, 60 dias após a promulgação da nova emenda constitucional, a jornada semanal no país passará para 42 horas, já com 2 dias de repouso remunerado por semana. Depois de 12 meses, a nova carga máxima de trabalho por semana no Brasil cairá para 40 horas.
18: O relatório aprovado é um texto elaborado pelo deputado Léo Prates, do Republicano da Bahia, para duas propostas que previam a redução da jornada semanal de trabalho.
6: O presidente da Câmara, deputado Hugo Mota, afirmou que a aprovação da 6x1 será a maior entrega do parlamento para a classe trabalhadora. O repórter Luiz Gustavo Xavier tem os detalhes.
8: O presidente da Câmara, Hugo Mota, afirmou que a aprovação da proposta de emenda à Constituição, que reduz a jornada de trabalho para 40 horas semanais e acaba com a escala de trabalho 6x1, será a maior entrega da história da Câmara para a classe trabalhadora do país. Segundo Hugo Mota, o parlamento já aprovou muitas reformas econômicas, mas a aprovação da PEC terá consequências na qualidade de vida dos trabalhadores.
25: Sinto que esse é o sentimento majoritário da casa, né? Você pode ter um ponto ou outro que tenha divergência, é natural, é do debate democrático, mas aquilo que para nós é fundamental, que é a redução da jornada de 44 para 40 horas, a mudança na escala, o fim da escala 6x1, garantindo 2 dias de descanso para o trabalhador sem redução salarial. Isso, na minha avaliação, eu sinto que tem ampla convergência política.
8: Em relação ao prazo proposto de 60 dias para a transição da mudança na jornada, Hugo Mota afirmou que o período curto não terá efeitos na economia. Segundo ele, os que se colocam contra a mudança sempre dizem que haverá consequências catastróficas, e esse discurso se repete sempre quando algum interesse é ferido.
25: Eu não acredito primeiro em mudança na transição. Eu penso que essa transição de um ano, ela é uma transição justa. Há muito tempo a classe trabalhadora espera por essa mudança. É importante lembrar que por diversas vezes, em 2004, em 2010, se tentou reduzir a jornada de trabalho e não foi possível. E eu penso que essa medida é uma medida que você tem que ter coragem de enfrentar. Nunca terá o tempo perfeito para se discutir isso.
8: Hugo Mota afirmou ainda que haverá na própria Constituição previsão de que eventuais flexibilizações sejam regulamentadas por projeto de lei. Ele explicou que alguns setores que serão afetados poderão ter regras específicas. Da Rádio Câmara de Brasília, Luiz Gustavo Xavier.
18: Melon Solano, do PT do Piauí, considera o fim da jornada 6x1 como um avanço histórico para os trabalhadores brasileiros. No entendimento do parlamentar, uma escala de 40 horas semanais sem redução salarial vai aumentar a produtividade e melhorar a qualidade de vida da população.
6: Jorge Sola, do PT da Bahia, argumenta que os ganhos de produtividade gerados pelos avanços tecnológicos devem se reverter em qualidade de vida para os trabalhadores, o que inclui a redução da jornada de trabalho. Ele assinala que as elites econômicas sempre foram resistentes a conquistas sociais.
18: Ayrton Faleiro, do PT do Pará, acusa a oposição de tentar inviabilizar a redução da jornada de trabalho ao propor uma escala de 4 dias trabalhados por 3 de descanso. O deputado reforça que a prioridade é garantir a escala 5x2, com 40 horas semanais e sem redução do salário.
6: Juliana Cardoso, do PT de São Paulo, avalia o fim da jornada 6x1 com uma conquista essencial para a dignidade e a saúde mental dos trabalhadores. A deputada também considera que a oposição age com demagogia ao apresentar propostas alternativas para tentar atrasar a votação.
18: Jaque Rocha, do PT do Espírito Santo, afirma que a Câmara tem a oportunidade de devolver o protagonismo ao trabalhador, ao ouvir o clamor das ruas pela redução da jornada. Segundo ela, os sindicatos patronais pressionam por isenções fiscais e desonerações e se omitem no bem-estar do trabalhador.
6: Paulo Teixeira, do PT de São Paulo, também ressalta a redução da jornada de trabalho e exalta os programas do governo federal para diminuir as desigualdades sociais. De acordo com o parlamentar, o Brasil não voltou
7: voltará a um passado que atacou sindicatos, achatou salários e diminuiu oportunidades.
18: Rosângela Moro, do PL de São Paulo, classifica a proposta do governo federal de redução da jornada de trabalho como populista e eleitoreira e sem o debate profundo da matéria. A parlamentar defendeu a PEC 44, que estabelece o pagamento por horas trabalhadas e preserva a liberdade de escolha do profissional.
7: Renildo Calheiros, do PCdoB de Pernambuco, afirma que a redução das horas trabalhadas no país será uma conquista histórica. Ele destacou que a medida visa combater a desigualdade estrutural do Brasil, rompendo com mentalidades arcaicas da elite econômica.
18: Florentino Neto, do PT do Piauí, considera o fim da escala 6x1 um passo histórico para garantir mais qualidade de vida à classe trabalhadora. Ele afirma que a medida dará ao povo brasileiro mais tempo de descanso, possibilitando maiores períodos de convivência comunitária e familiar.
7: Kiko Seleguin, do PT de São Paulo, sustenta que a escala 6x1 prejudica o desempenho da economia por aumentar a rotatividade nos setores produtivos. Ele considera que a redução da jornada de trabalho para 5 dias semanais representa um avanço na qualidade de vida dos brasileiros.
18: Claudenor Pereira, do PT da Bahia, defende a aprovação da PEC do fim da escala 6x1 sem diminuição dos salários. O parlamentar afirma que a iniciativa, além de estimular a geração de empregos, pode melhorar a saúde dos trabalhadores e reduzir a pressão sobre o SUS.
7: Dr. Francisco, do PT do Piauí, pede apoio do Congresso ao fim da escala 6x1 e destaca a mobilização política em defesa da medida. Ele acredita que a mudança pode melhorar a qualidade de vida dos trabalhadores, com mais tempo para convivência familiar, lazer, saúde física e mental.
18: Gilmar Tato, do PT de São Paulo, relembra marcos históricos das leis trabalhistas e destaca a atuação de movimentos sociais e sindicais na defesa da redução da jornada semanal de trabalho. Ele afirma que a proposta amplia o tempo de convivência familiar e contribui para a redução das desigualdades.
7: Orlando Silva, do PCdoB de São Paulo, parabeniza a mobilização de sindicatos e movimentos sociais em defesa do fim da escala 6x1, afirmando que a mudança pode ampliar oportunidades de emprego. Ele sustenta ainda que avanços tecnológicos permitem reorganizar o trabalho sem redução de salários.
18: Benedita da Silva, do PT do Rio de Janeiro, lembra que a luta pelas 40 horas semanais de trabalho vem desde a Assembleia Constituinte de 1988. De acordo com a deputada, a atual escala reflete uma relação de submissão do trabalhador em relação ao empregador.
7: Para Talíria Petrone, do pessoal do Rio de Janeiro, a escala 6x1 provoca desgaste físico e emocional, especialmente entre mãe solo. A deputada relembra o período em que trabalhou em telemarketing para relatar jornadas exaustivas, baixos salários e a dificuldade de conciliar trabalho e vida familiar.
18: Na opinião de Aloysio Mendes, do Republicanos do Maranhão, o fim da escala 6x1 pode garantir mais qualidade de vida aos trabalhadores sem prejudicar empresários e empregados. Após a aprovação na Câmara, o deputado espera que o Senado acelere a análise da proposta para beneficiar os trabalhadores.
7: Nas palavras de Arlindo Quinária, do PT de São Paulo, a proposta da oposição para a jornada 4x3 esconde uma transição longa e o aumento das horas semanais. O deputado acredita que os parlamentares contrários ao fim da escala 6x1 tentam reduzir os direitos da CLT.
18: Carol D'Artora, do PT do Paraná, classifica a escala 6x1 como um mecanismo de exaustão física e social que retira do trabalhador o direito à vida. Ela destaca que o modelo atual prejudica especialmente mulheres e populações periféricas, roubando tempo de convivência familiar e saúde mental.
7: Alice Portugal, do PCdoB da Bahia, celebra a discussão histórica pelo fim da escala 6x1, classificando a jornada atual como exaustiva e prejudicial à saúde do trabalhador. Ela questiona a eficácia do modelo para a produtividade e destacou a injustiça enfrentada por categorias como comércio e enfermagem.
18: Juninho do Pneu, do PSDB do Rio de Janeiro, também defende o fim da escala 6x1 como medida essencial para garantir dignidade ao trabalhador. Ele ressaltou que a transição deve ocorrer sem redução salarial, permitindo maior convívio familiar e saúde daqueles que movem a economia nacional.
7: Daniel Almeida, do PCdoB da Bahia, celebra a redução da jornada semanal e destaca que as mudanças favorecem o convívio familiar, o descanso e a qualificação profissional, trazendo mais produtividade econômica.
18: Sargento Gonçalves, do PL do Rio Grande do Norte, defende que o debate sobre a redução da jornada inclua a escala 4x3. O deputado afirma que esse modelo daria ao trabalhador mais tempo para descanso, estudo, convivência familiar e complementação de renda.
7: Sargento Gonçalves afirma que partidos de esquerda rejeitaram a proposta mais ampla de redução da jornada. Ele também defende maior flexibilidade na relação entre empregadores e trabalhadores, com pagamento por hora trabalhada.
18: Bongás, do PT do Rio Grande do Sul, defende a redução da jornada de 44 para 40 horas semanais, sem diminuição de salário. O deputado rejeita o argumento de que a medida prejudica a economia, comparando a crítica à resistência histórica contra a ampliação dos direitos trabalhistas.
7: Enfermeira Rejane, do PCdoB do Rio de Janeiro, afirma que o fim da
17: escala 6x1 beneficia principalmente trabalhadores submetidos a jornadas exaustivas. Ela alerta que a situação atual prejudica profissionais de atividades essenciais, além de comprometer a qualidade do atendimento à população.
18: O fim da escala 6x1 é uma das propostas incluídas na pauta do plenário da Câmara. As informações sobre o resultado das votações de hoje estarão na edição de amanhã.
17: Termina agora o Jornal Câmara dos Deputados, com trabalhos técnicos de Everson Orani e apresentação de Márcio Aquiles Sardi e José Carlos Andrade. Uma ótima noite para você.
18: Boa noite, a Voz do Brasil volta amanhã.
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1: 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Ficamos com programação musical de Carlos Andrade, na sequência Chico Buarque e João Bosco.

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0: Come on, baby! Estamos chegando com mais uma edição do nosso programa, gente boa. São 8:08, Betão.
1: Boa noite, meu amigo Marcos Coimbra, Guanambi, Bahia, Brasil. É isso mesmo, 8:08, horário de Brasília.
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0: Muito bem, estamos chegando, família, e nós ficamos muito felizes por saber que aí do outro lado você, meu amigo, minha amiga, está ouvindo o nosso programa. Nosso muito obrigado pelo carinho amabilíssimo da audiência, né, Betão?
1: Com certeza, é isso aí.
0: Estamos chegando.
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0: Muito bem, vem comigo, vem com a gente, vem com todos nós, porque nós estamos aqui na Radio City, a sua rádio Cidade FM. Estamos na tvguanambi.com.br, onde você tem o prazer de também, para além do nosso estado, aonde quer que você esteja, está ouvindo o nosso programa através da rede mundial de computadores, Betão.
1: Isso aí, show de bola.
0: Isso aí. Então vamos seguindo, né? Seguindo com o programa, porque tá começando agora o Romance da Cidade. Hoje é quanto, Betão? Hoje é 27?
1: Hoje é 27.
0: 27 ou 28 do mês de maio?
1: 27 e quarta-feira.
0: 27 do mês de maio, uma quarta-feira, gente boa. Estamos a exatamente, olha só, 147 dias corridos, faltando 218 para terminar o ano. Na direção da emissora está Tony Nogueira.
1: O cara legal.
7: Chegou o lindo de bonito. Fazer a festa aí no seu rádio. Oh, bota pegado, Marcão.
0: Vamos lá, aqui a gente bota pegadão, pegadaço, pegadérrimo, pegadíssimo.
8: Marcos Coimbra, cheguei, Brasil.
0: Buenas noites, Bernardo.
9: Boa noite, Marcos Coimbra.
1: Boa noite, linda.
10: Boa noite, Marcos Coimbra.
0: Muito bem, vem com a gente. Você que está passando em Guanambi através do, né, da oportunidade que você teve, com o seu caminhão, com o seu carro, na boleia, o nosso muito, mas muito boa noite mesmo. Obrigado pelo carinho da audiência. Vai permanecer. Ei, esteja muito bem ao nosso meio. Seja bem-vindo. Vai passando por aí na Sintonia 104. Continue, veja de boa. A você, meu amigo do sítio da Chácara, a você de Guanambi, da sede do município, dos distritos, nosso muito boa noite. Boa noite pra você, amigo e amiga de qualquer lugar desse Brasil varonil.
11: Brasil!
0: Do Iapó, que é o Chuí, do norte a sul, de leste a oeste deste imenso país, que é grandão, grandão, de dimensões continentais, né? O Brasil é tão grande que poderia ser chamado de um continente, né, Betão?
1: Certeza.
0: É muito grande o Brasil.
1: Grandão do meu Deus.
0: O litoral, é isso aí. O litoral brasileiro tem mais de 3 mil quilômetros, né, de extensão, rapaz. Se eu não me engano, parece que é mais de 4 mil quilômetros de extensão, se eu não me engano, viu, Betão? Então, boa, um país cara. Grande, né? É muito grande. Eu fico feliz por saber que você, meu amigo e minha amiga, está aí do outro lado. Hoje nós vamos passar, viu, Betão? Hoje nós vamos passar a música sertaneja raiz.
1: Hoje não,
0: é, não, nós vamos trocar.
1: Ah, tá.
0: Porque nós tivemos 2 dias de interrupção, porque nós estávamos fazendo melhoras aqui na rádio. E essa melhora que nós fizemos aqui na rádio exigiu tempo, né? E nós não fizemos o programa de antes de ontem e hoje. E ontem.
1: E ontem.
0: Estamos fazendo hoje. Então, como quinta-feira seria o mesmo que segunda, a gente coloca hoje a música Sertanejo Raiz. E amanhã, que quinta seria o mesmo que segunda, né? Vai ser. É internacional. O internacional. Pronto, você tá entendendo?
1: Pronto,
0: entendi. Tá compreendendo, né, irmão?
1: Show de bola.
0: Pronto. A partir da semana que vem, atenção. Atenção, meu Brasil varonil. Atenção, meninas do meu Brasil. Atenção, jovens e jovas. A partir de segunda-feira. Já, segunda-feira, Betão, já é primeiro, né?
1: Com certeza.
0: Já é primeiro do mês de junho. O mês festivo, o mês dos fogos, o mês da fogueira, o mês da canjica, do São João.
1: Do
0: e
1: quentão.
0: Nós vamos estar do quentão também,
1: isso.
0: Né? Nós vamos passar só forró. É só forró, galera!
1: Você é bom no molejo? Você é bom no molejo?
0: Já fui muito bom. Antes de ter esse acidente comigo, cuja perna ficou comprometida. Eu tive um acidente em 2013. Ah, tá. Tive um acidente em 2013. Eu estava numa moto YBR. Né? Eu estava numa YBR. Três cachorros, fera da gaita, passou na frente. Eu caí de mau jeito. Eu não estava correndo. Lembre-se, sempre que serenidade. Muita serenidade. Não estava correndo. Estava tranquilo. Mas caí de mau jeito.
1: É o famoso...
0: E nessa queda do mau jeito, eu quebrei o joelho. Quebrei a tíbia, né? Quebrei o platô. Tíbia, platô. Aquilo que a gente, as pessoas chamam de bolacha, né? Então, eu fiz uma cirurgia complicada, que começou às 14h e terminou às 19h da noite.
1: Moço.
0: Complicadíssima. O segundo doutor lá, segundo os médicos, foram dois, foram o anestesista e uma equipe de enfermeira. Segundo eles, eu tive que fazer montar um quebra-cabeça do meu joelho. Foi uma coisa complicada, sabe? Mas graças a Deus eu ando, faço tudo que tem que fazer, graças a Deus.
1: O culpado então foi quem?
0: Hã?
1: O culpado foi quem?
0: Dois cachorros, uma cadela.
1: É o famoso cachorro filho da?
0: Da gaita. É. Eles estavam no cio, a cadela estava no cio, os cachorros também. E isso foi a causa. Não estava correndo, simplesmente tive a infelicidade, Roberto, de cair de mau jeito.
1: Complicado.
0: É mole.
1: Agora tá cheio de cachorro, hein?
0: Cheio de cachorro demais. É. Mas nós estamos começando o programa e a gente já vai de música, lembrando que o Padre Zezinho também vai dar bênção pra família. Padre Zezinho!

0: E a graça do Divino Deus esteja na sua casa, no seu lar e na sua família. Que o seu dia hoje seja mais abençoado, muito mais excelente do que foi ontem. E que seu dia amanhã seja ainda mais excelente do que está sendo agora. É o que a gente pede e agradece. Em nome de Deus. Diga amém.
1: Amém, amém, amém.
0: Vamos lá, seguindo com o programa. Robertão, você já viu falar em Manila?
1: Não.
0: Manila é a capital das Filipinas. Você sabia disso, Betão?
1: Não, não, não.
0: Pois é. É Manila. Algo curioso sobre Manila, capital das Filipinas. É uma capital que a densidade demográfica é tão grande, que não teve o controle do governo para a expansão. E 20 mil pessoas, meu amigo Roberto, acredite se quiser, convive aonde deveria ficar só os mortos. Um dos maiores cemitérios do mundo, aonde as pessoas convivem, as pessoas constroem em cima dos túmulos, cuidam dos túmulos com a condição de permanecer ali e construir, desde que cuide dos túmulos daquela pessoa que está morta ali. Então é muito fácil e simples ver crianças, cachorros em cima de túmulos, tem comércio dentro do cemitério, as pessoas comem, as pessoas comem em volta dos túmulos. Quando tem um sepultamento, aquelas pessoas das ruas determinantes, elas acompanham, faz ali um acordo com a pessoa que enterrou seu ente querido, e existe um convívio entre a vida e a morte lá em Manila, capital das Filipinas. É um país pobre, paupérrimo. Aí você pode me dizer assim, mas Marcos Coimbra, eu pensava que o Brasil era o pior país. Não, quem disse isso? Tem países aí cuja economia, a pobreza, a escassez de alimentos é tão absurda que se você vivesse por lá, você diria que o Brasil seria um paraíso. As condições de vida são incrivelmente ruins. É claro que tem pessoas abastadas que vivem melhor, eles nem percebem, mas a maioria vive ao nível da miséria. São 20 mil pessoas, Roberto, vivendo no cemitério, né? Cemitério de Manila, capital das Filipinas. Eu fiquei abismado quando estava pesquisando pela internet e descobri esse caos aí em um dos nossos países. É mole, rapaz. Filipinas. Você não sabia disso, não, Roberto?
1: Não, não, não. Novidade.
0: Você teria coragem de comer, viver, criar cachorro, criar crianças num ambiente de morte?
1: Não.
0: Meu Deus do céu. Nas Filipinas, gente. Tá duvidando? Pesquisa aí, ó. Manila, capital das Filipinas. Pessoas convivendo num cemitério. Você vai descobrir e vai ver que eu não estou aqui falando nenhuma bobagem. Estou falando o que é certo. Meu Deus do céu. E tem gente, Roberto, que pensa que o Brasil é o pior país do mundo. Estamos no paraíso então, né?
1: É, verdade.
0: Se for fazer uma comparação?
1: Verdade.
0: Estamos no paraíso ou não estamos?
1: Com certeza.
0: Que é isso, meu irmão?
1: Vê lá o WhatsApp, lá que eu tenho uma mensagem no WhatsApp.
0: Jesus de Nazaré, eu vou dizer, é tanta coisa nesse mundo do cão que nós vivemos que fica difícil realmente saber. Enfim, a gente fica perdido, perdidaço, perdidíssimo. Em relação a tanta coisa, misericórdia. Bom, informe Guanabi News no Instagram. Bom, vamos ver o que aconteceu aqui. Betão puxou pra gente a informação e como nosso programa também...
1: Duas notícias de Guanabi.
0: É de informação, a gente não pode furtar os nossos ouvintes de informação.
1: Lá em cima, lá em cima, lá em cima.
0: Informação é importante,
1: lá em cima, pode subir, pode
0: calma,
1: subir.
0: Calma, meu irmão, calma, você tá muito nervoso.
1: Aí, ó, aquele pequeno texto aí, ó.
0: Ah, isso aqui?
1: É, o pequeno texto aí, ó.
0: Tá certo. Moradora de Guanabi... No sudoeste baiano, reclama da quantidade.
1: Qualidade, qualidade.
0: Aliás, é qualidade, né, Roberto?
1: Isso, qualidade.
0: Da água fornecida pela Embasa em Guanabi. Que isso, Roberto? Isso aí é água de São Francisco?
1: É. Água tá vindo pela Embasa.
0: Com essa cor aí?
1: Guanabi, amarela.
0: Dessa cor aí?
1: Isso.
0: Misericórdia.
1: O morador de Guanabi colocou aí.
0: Não, não, peraí. Eu vou voltar o vídeo aqui porque eu não tô acreditando. Peraí.
1: Olha lá.
0: Que isso, olha, rapaz?
1: Pegou um copo,
0: transparente. Olha! Tá parecendo chá de capim-santo?
1: É.
0: O que é isso, meu irmão?
1: Amarelo, amarelo.
0: Meu Deus do céu. Não, não, pelo amor de Deus. Não me faça um chá, porque aí já é um chá, né, Roberto? Olha, um homem foi detido após ameaçar a companheira na noite desta terça-feira, dia 26, no bairro Beija-Flor 2, aqui em Guanambi, no sudoeste baiano. Segundo informações da Polícia Militar, uma guarnição foi acionada pelo Centro Integrado de Comunicação, SICOM, por volta das 21 horas e 28 minutos para averiguar uma denúncia de ameaça dentro de uma residência. No local, a vítima relatou aos policiais que vinha sendo ameaçada pelo companheiro com um facão. Ela também informou que o suspeito estaria queimando suas roupas no quintal, no imóvel lá. Durante a abordagem, os militares encontraram um facão em posse do homem no interior da residência. Os policiais ainda localizaram um simulacro de arma de fogo, tipo pistola, no quintal. Foram encontrados também peças de roupas em chamas.

0: com muita amabilidade, apresenta a música sertaneja raiz. E a primeira a gente vai ouvir agora. 21 e 21, Betão.
1: 8 e 21.

0: Ai, esse é o Leandro e Leonardo. Ô, saudade. Ô, saudade grande do Leandro, né? Mas cantava demais da conta. Meus amigos e minhas amigas, 99291049 é o telefone pra você ligar pra gente e participar aqui.
1: Ligar não, manda mensagem ou áudio.
0: Não é, não. Eu tô dizendo, me referindo à comunicação, né? Mas não liga não, não
1: é
0: liga
1: que acontece não. Alguns ouvintes chegar a ligar e
0: aí dá B.O., dá B.O., realmente eu me enganei, na verdade. Isso. Na verdade você não vai ligar, você vai mandar mensagem de texto, caprichadona, viu? E também a mensagem de áudio caprichadona, que a sua voz vá pro ar. Boa noite, Coimbra! Estou triste com essa notícia de que vai começar a temporada de forró na rádio. Pra mim é uma época chata, não curto forró não, nem festa junina. Eu quero mesmo as músicas românticas. Tá certo. Eu não vou dizer nada porque é a opinião pessoal dela, né? É a Zélia.
1: Ei, Coimbra, mas você pode colocar também uma sugestão, tem um forró dançante, tem um forró sertanejo, é romântica. Você pode colocar um forró romântico
0: mesmo. Não, ela, na verdade ela não gosta de música de forró de forma nenhuma, né? E a gente não pode mudar isso.
1: É sugestão.
0: Ó, né? Dona Zélia, Zelita. Ô, Zélia, eu sinto muito, mas infelizmente nós não podemos mudar isso, porque nós estamos fazendo isso há 7 anos, desde quando nós viemos aqui pra rádio, né? A gente sente muito. É rapidinho, Zélia, passa rápido, é um mês passa rápido, tá, Roberto?
1: Isso.
0: Daqui a pouquinho a gente volta de novo com o programa. Quem tá ouvindo a gente é a Rita no centro. Obrigado, Rita, pelo carinho da audiência.
1: É aquela ouvinte?
0: Ela sempre com muito carinho, isso, né? Ela sempre tratando a gente com muito carinho, com muito respeito, gosta do programa da gente.
1: Boa noite, boa noite.
0: Beijo pra você no coração, viu, amiga? Que Deus te abençoe.
1: Quem tá na escuta também é Leandro.
0: Olha, uma notícia importante. Atenção, produção, tira aí dessa trilha aí, põe outra trilha aí, um BG de informação, põe aí. São 20 horas e 28 minutos. Eu tinha dito antes do bloco de apoio cultural 21 e 28. Roberto me corrigiu aí, moço. É 20 horas, é 8 horas. É 8 e 29, ou seja, 20 horas e quase 20 e 30, né?
1: Isso.
0: 20 e 29 agora. O prefeito Arnaldo Azevedo, ele mandou um comunicado para a rádio hoje de manhã no programa do Val. E ele já tinha conseguido, através do governo federal, 150 casas que em breve vai ser distribuídas. E aí nós recebemos a boa notícia de que terá mais 400, Roberto.
1: Bom demais.
0: Quer dizer, além de muitas famílias serem beneficiadas, Guanambi cresce ainda mais, né, Roberto?
1: E está crescendo muito, muito bem, viu?
0: Guanambi é uma das cidades que mais cresce no sudoeste da Bahia.
1: Muitas empresas.
0: Chega a ser espantoso o crescimento exponencial da cidade de Guanambi. A gente chama de crescimento exponencial, ou então explosão demográfica. Né? Explosão demográfica. Então a cidade está crescendo bastante, graças a Deus, e nós temos um prefeito e deputados atuantes, mesmo de oposição ou de situação, né?
1: Fazem um ótimo trabalho.
0: É uma coisa impressionante, rapaz, o que Guanambi cresce. Parabéns ao prefeito Arnaldo Azevedo, anunciou hoje de maneira oficial, não oficialzão ainda, né? Mas de uma maneira extraoficial, que provavelmente teremos mais 400 casas. 400 casas. É muito mais que o dobro do que tivemos agora, Roberto.
1: É
0: muito mais que o dobro, quase o triplo. Ou mais que o triplo, Roberto? 150 vezes...
1: É o dobro e um pouquinho.
0: O dobro e um pouquinho, né?
1: É porque 150 mais 150 é 300.
0: 300. Né? É. São 400, Roberto. Quase o triplo, né? Rapaz, eu vou dizer, viu?
1: Verdade.
0: A Zélia disse que foi só uma opinião. É só uma opinião minha. Eu sou a minoria que não curte festas. A gente respeita, viu, Zélia? A gente respeita você. E a gente torce para que na sua cabeça passe rápido. Uhum. É a única coisa que a gente pode fazer, né, Roberto? Tomara que na cabeça dela passe rápido, uhum, porque nós não podemos nos furtar desse período junino. Aliás, está chegando aí uma festa grandiosa. Já temos Calypso contratado de maneira oficial e outras bandas de forró. E também outras bandas para outras pessoas que gostam de outros ritmos. Então, São João do Gurutuba 2026 vai ser um sucesso. O prefeito já está tratando de ornamentar a praça com clima de futebol, com tema futebol, né? Se você passar por lá, você vai ver que aquela estrutura de cima com as bandeirolas tem os formatos dos gomes de bola, né, Roberto?
1: Isso, isso.
0: Da bola de capotão,
1: eu, né? Eu até dei uma sugestão ao pessoal da prefeitura para colocar um telão para continuar o jogo.
0: Verdade.
1: Seria interessante.
0: Seria maravilhoso, né?
1: Que o pessoal vê o jogo, tomar cerveja.
0: Curtir da praça, né, Roberto?
1: Isso, isso.
0: Curtir da praça. Isso. Você tem razão, toda razão. Você tem toda razão, Roberto. Toda razão. Coisa impressionante, Valim.
1: Mandar aqui um forte abraço, pode ser? Pode ser?
0: Pode sim.
1: É Leandro da Laval, do Bar Brasil, tá na escuta. Tem também Aparecida, Maria Aparecida. Ela é parente de Dalva Produções, tá na escuta.
0: É mesmo?
1: Tá na escuta.
0: Que coisa boa, rapaz. Sabe quem tá ouvindo a gente também?
1: Ah.
0: É a Tati? É Titi? Eu vou ver aqui. Eu vou conferir pra não cometer nenhuma gafe, né, gente boa? Eu conheci ela aí outro dia, ali onde eu trabalho. Ela esteve lá e falou, ó, Coimbra, eu sou audiência sua de muito tempo já. Pelo amor de Deus, mano, manda
1: maravilha,
0: aí.
1: Maravilha, isso
0: manda
1: mesmo.
0: Um alô pra gente aí. E a gente, se eu não me engano, parece que é Tati, mas eu vou procurar aqui.
1: Enquanto isso, vou mandar um forte abraço pra Paulo Renato, advogado, tá na escuta também.
0: É mesmo?
1: Isso, tá na escuta.
0: Ah, o doutor Paulo Renato, como é que tá isso. O senhor? Vossa Eminência, tá Vossa Excelência.
1: Forte abraço, meu amigo, Deus abençoe.
0: Tá ouvindo a gente, né, Betão?
1: Isso, obrigado.
0: Que coisa
1: obrigado
0: boa,
1: pela companhia.
0: Mano. Que coisa bacana. A gente fica feliz de saber que a gente tem tantos ouvintes, né, ouvindo o nosso programa.
1: Pro bairro, também tá
0: é a Tati dos Santos, do bairro Brasília.
1: Aí, maravilha.
0: Ô, Tati, obrigado pelo carinho da audiência, pela amabilíssima presença, né? Tem alguém ouvindo? Olha ela aí. A gente falou dela e ela já apareceu aí, gente boa. Solta aí a trilha, produção. Solta a trilha. Boa noite, Marcos Coimbra. Eu tô aqui na escuta já, viu aí? É a Tati, lá do bairro Brasília. Tati dos Santos.
1: Boa noite,
0: um abraço pra você, amiga.
1: Seja bem-vinda.
0: Bem-vinda ao nosso meio. Ela já era bem-vinda, né? A gente só não sabia disso. 20h33, Betão.
1: 8h33.
0: A gente vai um breve apoio cultural, volta já, né?
1: Com certeza. Vamos lá.

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0: Eu acho que eu vou transferir o Roberto lá pra Manila. Né? Você queria ir, Roberto?
1: Deus me livre.
0: Deus não deixa, né, Roberto? Marcos Coimbra. Muito bem, são 20 horas e 46 minutos. 20h46.
1: E aí, como é que foi o seu dia hoje?
0: O meu dia foi cheio. Maravilha. À tarde, nem tanto, mas eu tive alguns projetos pessoais.
1: Maravilha.
0: E isso tomou tempo também, né? Aí a gente teve um dia cheio. Amanhã provavelmente também vai ser cheio.
1: Vai ser, né? Vai ser que amanhã.
0: Pra você também?
1: Maravilha.
0: Bom demais, né?
1: Bom demais.
0: É bom assim, ué.
1: Isso.
0: Tá certo então, minha gente. Olha, eu quero mandar um abraço especial para o Porfírio. Tá ouvindo a gente lá no bairro Brasília. É no mesmo bairro aí da Tati, né?
1: Quem sumiu foi o locutor jovem dinâmico, Franklin.
0: Sumiu.
1: É.
0: Deve ter dado problema no celular, né?
1: Cida também sumiu, né? Cida.
0: É, também sumiu.
2: Boa noite, Marcos Coimbra, brá. Boa noite, Roberto Dudu.
0: Olha, já veio com eco, tá vendo? Já veio com eco o efeito aí.
1: Vem
0: tá
1: com eco, o eco.
0: Valeu, Biel. Biel é aniversariante dessa semana, né?
1: Valeu, Biel.
0: Completou ano essa semana. A gente antes de ontem, a gente passou o áudio de parabéns pra ele. Ou foi ontem, sei lá, alguma coisa assim, né?
1: Pronto, Deus abençoe.
0: Parabéns mais uma vez, viu, Biel? Vamos lá, minha gente. Vamos seguindo com o programa 99.29.1049. Em breve, Robertão vai ter o programa dele aqui na 104, viu, gente?
1: Com fé em Deus.
0: Vai ser um sabadão maravilha, ser o Top Music.
1: Isso, com fé em Deus.
0: Sabe o que significa Top Music? É a música do topo, viu, gente?
1: É os tops.
0: É, aquelas músicas que tocou durante toda a semana, aquelas principais, as de cima, né?
1: Atualidade também.
0: As de cima, do topo.
1: Isso.
0: Vai passar no Top Music com...
1: Atualidade.
0: Com Robert Fernandes. Robert.
1: Bom demais isso aí.
0: Vamos de música, né, Betão?
1: Vamos de música.
0: Vamos de música, Brasil. 20h48.
1: 8h48.

0: Aê, a Gia Giovanni. É, olha, amor. É, rapaz, que massa, né?
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0: Isso aqui é música, né, nego? É música pra nego nenhum botar defeito. Eu tô dizendo, até o Roberto saiu uma lágrima ali de Roberto, né?
2: Pra quem tem bom de ouvido, né?
0: É, pra quem é bom de ouvido.
2: Isso.
0: Roberto, uma lágrima, tem uma lágrima nos seus olhos? O que é isso aí, Betão?
2: Tô tranquilo.
0: Mas lembrou, não lembrou de alguma coisa, né, Betão?
2: Não, eu tô tranquilo, rapaz.
0: Olha,
2: é uma música boa, música boa.
0: Olha essa aí, rapaz, a Elza aí, ó. Olha a Elza aí, ó.
3: Boa noite, galera da 104,9.
0: É nóis.
3: Você escolhe, meu amor.
0: Tá na 104.
2: É a Morena Lima, né?
0: É, tá na 104, tá feliz. A gente escolhe mesmo, irmã. A música boa você ouve aqui, lógico, né?
2: Pronto.
0: Aqui na 104, na Radio City. É música de qualidade. Pra quem é bom de orelha? Cadê o Dário? O Dário e o Paraná?
2: Paraná.
0: Será que o Paraná tá lá uma hora dessa?
2: Eu quero ver quem sabe
0: nesse
2: lá.
0: Friozinho, que deu, nesse friozinho assim, será que o Paraná toma umas de outra? Toma?
2: Quando tá frio, isso é doido, hein?
0: Pra beber cerveja, que esse frio é ruim, né?
2: Pra andar de moto, isso é doido, hein?
0: É ruim também. É, mas não é fácil não, viu? A Zélia é frienta, não gosta de frio, né, Zélia? A Zélia, quando faz um ventinho, ela corre e pula na cama e acabou, morreu. Pega uma cobertona daquelas de um centímetro, assim, de grossura, aí pronto, esquece da vida. Tem gente que tem medo de frio, que pela, né, Roberto? Uma pessoa dessa aí não pode ir pra Catité, não,
2: verdade,
0: pode?
2: Verdade, verdade.
0: Não pode ir pra Conquista também, não,
2: em
0: né?
2: Em Coimbra, quem tá na escuta também é aquele Cidão da Pipoca, né?
0: Ah.
2: É um rapaz do rádio que dá uma
0: Eu encontrei ele hoje descendo a rua Henrique Dias na contramão.
2: Vixe.
0: A sorte dele é que ele anda de bicicleta. Mas ele vinha de encontro um tanto de carro. Eu falei, Cidão, sai da contramão. Ele nem olhou pra mim, irmão.
2: Eu
0: acho que ele não estava apercebido, não.
2: É o homem do rádio que dá
0: uma
2: pequena
0: na rádio? É aquele lá. O Cidão estava completamente distraído. Se ele estava distraído andando de bicicleta na contramão, imagina, Roberto. Imagina.
4: Quem falou que eu não gosto de frio? É o contrário. Eu gosto do tempo frio. Lá na minha região. Tá chovendo na roça lá, tá chovendo lá onde minha mãe mora. Eu amo frio, lá antigamente tinha névoa. Eu adoro esse tempo frio, eu tô deitada aqui porque minha vida não é fácil. Mas eu gosto de frio, esse dia nublado, maravilhoso.
0: Ela diz que gosta de frio e eu não duvido não, porque ela é de Maitinga. Maitinga é poucos quilômetros pra chegar em Vitória da Conquista.
2: É pé de Maracás, não, né?
0: É, não é Bicilada aí, não. É oposto, é oposição.
2: Ah, tá.
0: É, mas é próximo à Vitória da Conquista, né? Olha o nome bonito. Vitória da Conquista. Bonito, né, Roberto? Nome de música?
2: Guanambi também é bonito, hein? Guanambi.
0: Eu não acho, não. Dependesse de mim, eu mudava o nome. Não gosto.
2: Famoso Beija-Flor.
0: Eu não acho bonito esse nome, né? E nem Beija-Flor também, não. Não acho bonito, não. Agora, Vitória da Conquista... Aí sim, Brasil.
1: Brasil!
0: Ai, ai, ai, ai, ai. É tantas coisas, né, gente boa? Esse programa. É tanta coisa que acontece aqui. Nós temos os melhores ouvintes do mundo, né, Roberto?
2: É.
0: Os melhores ouvintes do mundo.
2: Coimbra, o pessoal tá me perguntando muito em relação ao motivacional. Tem previsão de voltar?
0: Enquanto esse comercial tiver desse tamanho aí, não tem como não, irmão. É muito grande, não tem tempo.
2: O pessoal gostava de ouvir.
0: Nós temos aqui, por exemplo, ó, 8 minutos, 10 minutos, 14 minutos, 12 minutos de apoio cultural. Não rola, não dá, né? E próxima cidade de Presidente Jânio Quadros, é mesmo. É próxima a Jânio Quadros, né? Por dentro ali, tá mais próximo.
2: Pronto aí.
0: Jânio Quadros, né? Jânio Quadros foi o quê? Um presidente do Brasil? Foi, Roberto?
2: Foi.
0: Foi um governador, sei lá, né?
2: O próprio nome fala Presidente Jânio Quadros.
0: É verdade, lembrei. É verdade, tem o nome da cidade, Presidente Jânio Quadros, né? É verdade, verdade. Agora que eu lembrei que vem antes o prefixo presidente.
2: Aí.
0: Né? É verdade, Presidente Jânio Quadros.
2: Ai, ai.
0: É porque tem gente que fala, ó, Jânio Quadros, né?
2: É.
0: Nunca fala presidente. É. E a gente não é obrigado a lembrar dessa bagaça, né?
2: Verdade.
0: Você é obrigado a lembrar disso.
2: E quem tá na escuta também é Rony da Espírito Santo.
0: E o Rony Santos.
2: E o Rony Santos.
0: Agora o Rony da Espírito Santo, ele sumiu,
2: né?
0: Sumido, Ele sumiu, o que foi? O que foi, Rony?
2: Já tá sem internet? Deve ter caído a internet?
0: É, ou então ele deve estar nas baladas das noites, né? Arrumou a namorada.
2: Daqui a pouco ele manda mensagem.
0: Deve ter arrumado a namorada.
2: Balada o quê?
0: 21 e 1.
2: 9 e 1, vamos de música.
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